abraço pra todo mundo, bom final de semana e acompanhe a Rádio Universidade. Amanhã à noite estaremos partindo viagem para Curitiba com o Motora Mauro no comando, João Antônio Ferreira e eu. Domingo transmitiremos São José esse Brasil. Campanha do Brasil não tá tão boa na Série D, mas vamos acreditar em um resultado positivo. Tá bom, gurizada? Bom final de semana. Agora sim estão liberados para curtir a noite. Tchau!

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9: Olá, boa noite.
10: Uma boa noite para você que nos acompanha em todo o país.
9: Sexta-feira, 30 de abril de 2026.
10: Vamos ao destaque do dia, apoio aos caminhoneiros.
9: Nove Brasil é ampliado. Agora são 21 bilhões de reais para financiar a compra de caminhões e ônibus.
10: O programa garante juros mais baixos e prazo mais longo para pagar o empréstimo.
9: O presidente Lula diz que o governo quer fortalecer os transportadores autônomos de carga. Você vai ouvir também emprego.
10: Taxa de desocupação é a menor da história nos primeiros 3 meses do ano, segundo IBGE.
9: Rendimento médio dos trabalhadores chegou a novo valor recorde. Luana Karen.
11: A massa de rendimento real, que é a soma das remunerações dos trabalhadores do país, também bateu recorde, chegando a quase 375 bilhões de reais.
10: E ainda tem início de distribuição de 3.300 novos veículos para o SUS.
9: São vans, micro-ônibus e ambulâncias que vão fazer deslocamento de pacientes que vivem longe dos serviços de saúde.
10: Um investimento de 1 bilhão e 400 milhões de reais do novo PAC.
9: Hoje, na apresentação da Voz do Brasil, eu, Luciana Vasconcelos e Nazi Brum.
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9: Mais de 21 bilhões de reais para renovar a frota de caminhões e ônibus no Brasil.
10: O governo apresentou hoje a nova versão do Move Brasil, que dobrou os recursos para financiamento e melhorou as condições de pagamento.
9: A ideia é garantir acesso não apenas a empresas, mas que todo autônomo consiga investir no seu veículo novo e mais sustentável.
5: Além de caminhões, a nova etapa do programa Move Brasil vai incluir o financiamento de ônibus, micro-ônibus e implementos rodoviários como reboques e carrocerias. Serão 21 bilhões e 200 milhões de reais para modernizar a frota brasileira, aumentar a segurança nas estradas e reduzir a emissão de poluentes, como explica o ministro do Desenvolvimento, Indústria, Comércio e Serviços, Márcio Elias Rosa.
12: Uma frota velha, nós sabemos, custa caro para o trabalhador, custa caro para o meio ambiente, porque compromete a sustentabilidade, custa caro para a economia, e o presidente Lula quer romper esse ciclo. Com o Move Brasil 2, nós damos um passo ainda mais largo, seguindo essa rota definida desde o final do ano passado.
5: A primeira fase do programa foi lançada em janeiro deste ano e em menos de 4 meses resultou em mais de 8 mil operações de compras de caminhões em todo o país. Nesta nova versão, além de dobrar os recursos, o governo dará um olhar especial aos autônomos. Lula pediu que os bancos facilitem o acesso deles ao crédito.
13: O que nós percebemos no Move 1 é que atendeu com muito mais precisão e muito mais rapidez, porque eles tinham mais recursos, as entregadoras. Os autônomos foi muito pouco. Então eu queria que o Banco do Brasil, a Caixa e o BNDES olhassem com muito carinho. Vamos ver se a gente consegue dar um exemplo de que uma vez na vida os mais pobres são tratados como os outros mais ricos.
5: Além dos juros mais baixos, desta vez o prazo máximo para pagamento será de até 10 anos. Antes, eram 5 anos. E a carência para pagamento deve passar de 6 para 12 meses, com foco no acesso dos autônomos. Além disso, eles terão 2 bilhões de reais do crédito total reservados para eles. O valor máximo financiável por beneficiário será de até 50 milhões de reais. O presidente da Associação Nacional dos Fabricantes de Veículos Automotores, Anfávia, Igor Calvé, destacou o impacto da medida no mercado de trabalho.
14: No final do ano passado, quando esse programa Parte 1 foi instituída, nós tínhamos perdido 700 empregos só nas montadoras. Quando isso foi anunciado, nós voltamos a produzir, recuperamos esses 700 empregos e garantimos esses empregos. A continuidade desse programa permite a continuidade e a preservação desses empregos.
5: Segundo a MP, será incentivada a aquisição de veículos com menor consumo de combustíveis e menores emissões, garantindo mais sustentabilidade ao transporte brasileiro. E os recursos só poderão ser usados na aquisição de veículos de fabricação nacional. Reportagem Graziele Bezerra.
15: O Brasil registrou a menor taxa de desocupação da história para o primeiro trimestre do ano, encerrado em março.
16: É o que mostram os dados da PNAD contínua, divulgada hoje pelo IBGE.
15: A pesquisa também trouxe que o rendimento médio e a soma das remunerações dos trabalhadores bateram um novo recorde.
17: Depois de 8 meses desempregada, Maria Vitória Teles de Araújo conseguiu em março uma vaga como vendedora em um shopping de Brasília. Com o dinheiro, ela ajuda a mãe a pagar as contas em casa.
18: Mandou uma quantia ali para ajudar tanto no aluguel, que eu moro em aluguel, né? Tanto na luz, água, internet, o que tiver ali ao meu alcance, vou estar ajudando.
17: Mas ainda há 6 milhões e 600 mil pessoas que estão à procura de um emprego no Brasil. O número é medido pela taxa de desocupação, que ficou em 6,1% no primeiro trimestre de 2026. É a menor taxa registrada para um trimestre encerrado em março, desde o início da série histórica da PNAD contínua do IBGE, iniciada em 2012. A população desocupada recuou 13% no ano, mas quando comparado ao trimestre encerrado em dezembro de 2025, o índice cresceu 1 ponto percentual. A coordenadora da Pesquisa Nacional por Amostra de
11: domicílios contínua, Adriana Beringui, destacou que o resultado é parte de um movimento de encerramento de contratos temporários de fim de ano e foi impactado, sobretudo, por ocupações informais.
19: Foi relacionado à perda, né, de trabalhadores no comércio, no segmento de educação e saúde do setor público, principalmente devido aos contratos temporários, principalmente entre os empregados sem carteira assinada e trabalhadores por conta própria sem CNPJ. Então, trabalhadores informais.
11: O rendimento real de todos os trabalhos bateu recorde, somando R$ 3.722, um crescimento de 1,6% no trimestre e 5,5% no ano. E a massa de rendimento real, que é a soma das remunerações dos trabalhadores do país, também bateu recorde, chegando a quase R$ 375 bilhões de reais, um aumento de mais de 7% no ano. Reportagem Luana Karen.
16: Amanhã, no Dia do Trabalhador, o tema das condições de trabalho ganha ainda mais peso.
15: E esse assunto é tratado como prioridade pelo governo do Brasil. Acompanhe na reportagem.
20: Aos 25 anos, o Ítalo Neri trabalha como atendente em Brasília. Ele conta que começou no emprego em outubro do ano passado e é a primeira vez que cumpre uma jornada de trabalho com 2 dias de descanso.
21: Agora eu consigo pelo menos ter um dia para resolver as minhas coisas e ter um dia para descansar.
20: Apesar dos benefícios, hoje a escala 5x2 não é uma realidade comum no Brasil. Segundo o governo federal, cerca de 14 milhões de pessoas estão ainda na escala 6x1 e tem apenas um dia de descanso na semana. Para dar mais dignidade ao empregado, uma das prioridades do governo é reduzir a escala, sem reduzir o salário. Em proposta enviada ao Congresso Nacional, o limite da jornada semanal cai de 44 para 40 horas e são garantidos 2 dias de descanso remunerados. Durante o programa Bom Dia Ministro, Luiz Marinho, do Trabalho e Emprego, afirmou que a medida reflete de forma positiva na economia do país.
22: Isso seguramente levaria a um processo de melhoria do ambiente de trabalho, evitando doenças, evitando faltas no trabalho, porque isso derruba a produtividade da economia brasileira. Prova que muitas empresas tomam iniciativa mesmo antes do Congresso avaliar e tomar essa decisão, e a experiência é exitosa.
20: E a defesa do ministro é comprovada na prática pela Carolina Celidônio. Ela é dona do Pizza Bar, onde o Ítalo Neri trabalha. E lá, todos os funcionários cumprem jornada 5x2.
23: Eu, como empresária, acredito que essa coisa de você espremer o funcionário até a última gota de suor é uma forma muito arcaica de você empreender, né? Eu acho que a gente tem que entender que o funcionário, ele tem uma individualidade, ele tem a família, ele tem a vida dele. Então, quanto mais você valorizar ele nesse lugar e quanto mais você conseguir dar um descanso para ele, mais ele vai te trazer retorno.
20: Em outra frente, o governo federal também tem adotado medidas para melhorar as condições de trabalho de motoristas e entregadores por aplicativo. Entre elas, está a determinação que obriga as plataformas a informar ao consumidor qual parte do valor fica com o aplicativo e qual parte é destinada ao trabalhador. Além disso, o governo anunciou a instalação de 100 pontos de apoio em capitais e cidades de regiões metropolitanas para o descanso dos motoristas. Motoboy há mais de 20 anos e liderança do Movimento dos Trabalhadores Sem Direito, Júnior Freitas, explica que as alterações respondem a demandas do setor.
24: O motoboy tem a moto, ele que paga o plano de internet, ele que coloca gasolina, sai tudo do bolso dele. Não é justo que a empresa acabe ganhando mais do que o próprio entregador. Então essa medida foi uma medida importantíssima do governo. O governo fez uma medida acertada.
20: O governo federal também tem implementado ações focadas na valorização do salário mínimo e na fiscalização e transparência salarial entre homens e mulheres. A Lei da Igualdade Salarial, sancionada em 2023, alterou a consolidação das leis do trabalho, a CLT, proibindo distinção de sexo, nacionalidade ou idade. A norma estabelece a obrigatoriedade de divulgação de informações salariais por empresas com mais de 100 empregados. Reportagem Gabriela Noronha.
16: Fortalecer a autonomia feminina e aumentar a geração de renda e de oportunidades para jovens.
15: Para isso, o BNDES, o Banco Nacional de Desenvolvimento Econômico e Social, vai destinar 80 milhões de reais a projeto de apoio a mulheres empreendedoras e iniciativas da economia do cuidado em favelas e comunidades urbanas.
16: Vamos saber mais na reportagem a seguir.
0: Está aberta até o dia 12 de junho a chamada pública de projetos BNDES Periferias Mulheres, promovida pelo Banco Nacional de Desenvolvimento Econômico e Social. A iniciativa vai destinar um total de até 80 milhões de reais para apoiar mulheres empreendedoras e ações da economia do cuidado em favelas e comunidades urbanas. A chamada de projetos é voltada exclusivamente para mulheres e está estruturada em duas frentes: BNDES Periferias Empreendedoras e BNDES Periferias Economia do Cuidado. As duas modalidades têm como objetivo apoiar projetos que promovam geração de renda, fortalecimento de negócios locais, inclusão produtiva e redes de cuidado nos territórios periféricos. Podem apresentar propostas pessoas jurídicas de direito privado sem fins lucrativos. Os projetos também podem ser apresentados por duas ou mais organizações que atuem em parceria no mesmo território. A diretora socioambiental do BNDES, Tereza Campelo, dá exemplos de projetos que poderão ser apoiados pela iniciativa.
1: Projetos voltados para empreendedorismo, então vale educação financeira, mentoria e capital semente, que é aquele valor que você dá para a instituição, para que muitas vezes ela precisa daquele gás inicial, precisa comprar um equipamento, precisa melhorar sua gestão, precisa de um recurso para poder estar tendo esse reforço inicial. E o projeto que é a grande inovação nossa, que é Periferias Economia do Cuidado, isso para nós é uma grande novidade, poder apoiar negócios periféricos, coletivos ou individuais, que gerem trabalho e renda ao prestar serviço para pessoas que precisam de cuidados.
0: Mais informações sobre a chamada pública de projetos BNDES Periferias Mulheres estão disponíveis no site bnds.gov.br/BNDES Periferias. Reportagem André de Barros Lima.
15: Oportunidades de trabalho e renda para os MEIs, os microempreendedores individuais.
16: A plataforma Contrata Mais Brasil ampliou de 47 para 107 o número de atividades que integram as categorias de serviços disponíveis.
15: A ferramenta é um lugar onde o governo contrata os serviços de pequenos negócios.
16: Podem participar profissionais como mecânicos, instaladores de rede de computadores, costureiros, borracheiros e quem trabalhe com manutenção predial.
15: Desde a sua criação há pouco mais de um ano, Contrata Mais Brasil já movimentou mais de 20 milhões de reais em recursos públicos, com mais de 6.500 oportunidades geradas em serviços.
16: Estados e municípios de todo o país começam a receber 3.300 veículos para atendimento de saúde.
15: São vans, micro-ônibus e ambulâncias para deslocamentos de mais de 50 quilômetros.
16: A iniciativa parte do Agora Tem Especialistas, Caminhos da Saúde, e tem como objetivo ampliar o acesso da população a consultas, exames e cirurgias e a continuidade de tratamentos contra o câncer e hemodiálise.
15: É a primeira vez que o Ministério da Saúde compra e oferta esse tipo de transporte diretamente a estados e municípios.
16: O investimento na compra dos veículos faz parte do novo PAC, o Programa de Aceleração do Crescimento, e soma R$1,4 bilhão.
15: Hoje, em Minas Gerais, o ministro da Saúde, Alexandre Padilha, entregou 47 veículos.
2: É um equipamento novo no SUS, que tem um papel muito importante, que é garantir o transporte dos pacientes, que muitas vezes têm que sair da sua cidade para ir fazer um tratamento de radioterapia, hemodiálise, acompanhar uma cirurgia. Passar até agora, pelo Agora Tem Especialistas Caminhos da Saúde, uma estrutura digna para fazer esse transporte.
16: O Ministério da Saúde também entregou ao Estado Mineiro 68 novas ambulâncias do SAMU e 29 unidades odontológicas móveis.
15: A vacina contra a influenza está disponível gratuitamente no SUS para os públicos prioritários.
16: Entre eles, idosos, gestantes e crianças.
15: A campanha segue até 30 de maio nas regiões Nordeste, Centro-Oeste, Sul e Sudeste.
16: É só procurar o posto de saúde mais próximo para se proteger.
3: A circulação do vírus da gripe começou mais cedo neste ano e o Ministério da Saúde reforça a importância da vacinação, principalmente para crianças, gestantes e idosos, grupos com maior risco de complicações. A vacina contra a influenza está disponível gratuitamente no SUS para os públicos prioritários. A campanha segue até 30 de maio nas regiões Nordeste, Centro-Oeste, Sul e Sudeste. Na região Norte, a vacinação ocorre no segundo semestre. O Ministério também alerta as gestantes sobre a proteção dos bebês contra a bronquiolite. O SUS oferece a vacina contra o vírus sincicial respiratório a partir da 28ª semana de gestação. Além disso, recém-nascidos prematuros e crianças de até 23 meses com condições específicas podem receber o nirsevimab, anticorpo que oferece proteção imediata contra casos graves. A orientação é procurar a unidade básica de saúde mais próxima e manter a caderneta de vacinação em dia. A campanha é realizada anualmente, pois o vírus sofre mutações frequentes e novas cepas passam a circular a cada temporada. Por isso, o Ministério da Saúde atualiza a composição das vacinas em todas as campanhas. O imunizante pode ser aplicado junto a outras vacinas do calendário nacional, incluindo a vacina contra a Covid-19. Thaísa Vitória para a Voz do Brasil.
15: Proteção mais perto das comunidades tradicionais.
16: Continua até o 25 de maio, mês de vacinação dos povos indígenas em todo o país.
15: A mobilização deve ampliar a cobertura vacinal em mais de 600 territórios e casas de saúde indígena.
16: A meta é aplicar mais de 80 mil doses e reduzir mortalidade, principalmente de crianças, gestantes e idosos.
4: Sabine Elias, da etnia Tizoró Chavante, veio do Mato Grosso para participar das ações na Casa de Saúde Indígena em Brasília. Aos 65 anos, Sabine acredita que a imunização é importante não só para ele, mas para todos da sua comunidade. E por isso, ele fez questão de colocar a caderneta de vacinação em dia.
6: Isso é muito importante para nós, essa área que protege essa vacina a nós todos. Todos nós precisamos.
4: Coordenada pela Secretaria de Saúde Indígena, a campanha reforça a proteção contra doenças imunológicas em comunidades tradicionais. Durante as ações, são disponibilizados todos os imunizantes disponíveis no calendário nacional de vacinação do Ministério da Saúde. A meta é atingir mais de 90% da população indígena em todo o país, como explica Putira Sacuena, secretária adjunta de Saúde Indígena do Ministério da Saúde.
7: Então, para nós isso é muito importante, é prioritário a questão da vacina em todos os territórios indígenas.
4: Para atingir as metas da campanha desse ano, o planejamento é primordial. Segundo Idjaro Sompré, diretor de atenção primária à saúde indígena, a campanha intensifica a vacinação nos 73 polos base e mais de 600 aldeias.
8: Estão sendo levadas mais de 20 vacinas, então todo o calendário vacinal está sendo coberto e as nossas equipes estão capilarizando, então a gente está aumentando a nossa capacidade logística, de orçamentária, para conseguir aumentar essa cobertura vacinal nos territórios com qualidade.
4: O mês de vacinação dos povos indígenas segue até 25 de maio. No ano passado, 70 mil doses foram aplicadas em mais de 50 mil indígenas em todo o país. Este ano, a expectativa do Ministério da Saúde é atingir mais de 90% de imunizados e aplicar mais de 80 mil doses de vacina. Reportagem Edinaldo Júnior.
15: O avanço do crime organizado sobre empresas e negócios formais tem levado o setor privado a reforçar mecanismos de prevenção.
16: Um guia inédito lançado hoje reúne orientações para ajudar companhias a reduzir riscos ligados à infiltração de organizações criminosas na economia formal.
15: O guia foi elaborado pela Câmara de Comércio Internacional Brasil e pela Controladoria Geral da União.
25: O guia é direcionado para grandes e médias empresas e também para pequenos fornecedores. O objetivo é conter a infiltração do crime organizado nas empresas, como explica Gabriela Dorliac, diretora da Câmara de Comércio Internacional Brasil.
26: É uma contribuição desse CEU para criar melhores práticas, para fortalecer as políticas de compliance que as empresas já desenvolvem dentro das suas operações, mas como o crime organizado traz novos riscos e como começar a detectá-los e a mitigá-los.
25: Entre as recomendações do guia estão o reforço no controle de fornecedores, clientes e parceiros comerciais. Recomenda atenção para mudanças frequentes de sócios, preços muito abaixo do mercado e pedidos de pagamento em contas de terceiros. O documento também orienta a identificação do beneficiário final das transações e a verificação da origem dos recursos. Para o secretário de Integridade Privada da Controladoria Geral da União, Marcelo Pontes, as empresas precisam ter atenção e sistemas de investigação aprimorados para evitar a infiltração do crime organizado nos negócios.
5: Hoje, o principal comando que a gente dá e orientação às empresas é: conheça com quem você está se relacionando. Mais do que um checklist, faça um due diligence, uma devida diligência investigativa em relação aos seus parceiros.
25: O guia traz ainda informações de prevenção à lavagem de dinheiro, corrupção e ataques cibernéticos. Com locução de Natália Koslick, reportagem Dima Soldi.
15: O Brasil deu mais um passo no reforço da segurança no mar.
16: Foi lançado essa semana no Rio de Janeiro o navio Patrulha Mangaratiba, uma embarcação da Marinha que vai atuar na proteção das águas brasileiras.
9: Na prática, o Mangaratiba será usado em missões que impactam diretamente a população. Fiscalização do litoral, operações de busca e salvamento e proteção de estruturas estratégicas, como plataformas de petróleo e gás. O navio tem capacidade para até 51 militares e pode percorrer cerca de 5 mil quilômetros sem precisar reabastecer, o que amplia a presença do Brasil em áreas marítimas distantes da costa. Segundo o ministro da Defesa, José Múcio Monteiro, o novo navio representa avanço tecnológico e fortalecimento da indústria nacional.
10: Essa cerimônia de lançamento do navio Patrulha Mangaratiba representa mais um degrau nesse rumo de modernização do poder naval brasileiro, com relevante emprego em áreas de imenso desafio, como os nossos rios interiores, no atendimento de segurança e apoio às comunidades difusas pelo país, contribuindo para a salvaguarda da vida humana no mar e o combate de ilícito em nossas águas jurisdicionais, em especial na foz do rio Amazonas, na nova fronteira exploratória de petróleo e gás da margem equatorial.
9: Durante a cerimônia também foi realizado o tradicional batismo da embarcação, conduzido pela secretária-geral do Ministério da Defesa, Sinara Wagner Fredo, madrinha do navio. Além do Mangaratiba, a Marinha já trabalha na construção de outra embarcação da mesma classe, o Miramar, dando continuidade ao processo de modernização da frota. O ministro da Defesa ressaltou o que significam essas entregas das Forças Armadas para o Brasil.
10: Essas entregas não apenas fortalecem a Marinha e a Defesa, mas refletem ganhos reais e significativos para a economia do Brasil, a geração de postos de trabalho, o incremento tecnológico nacional.
9: Com isso, o país busca aumentar a segurança no mar, proteger recursos naturais e garantir mais capacidade de resposta em situações de emergência. Reportagem Gabriel Pinheiro.
15: A perícia médica por telemedicina já está disponível em 700 agências do INSS em todo o país.
16: A chamada perícia conectada permite que o segurado realize o atendimento de forma remota por meio do uso de tecnologia.
15: Isso permite ampliar o acesso ao serviço e reduz o tempo de espera, especialmente em regiões com menor disponibilidade de médicos peritos.
16: E essas foram as notícias do Governo do Brasil.
15: Uma realização da Secretaria de Comunicação Social da Presidência da República.
16: Com produção da Empresa Brasil de Comunicação.
15: Fique agora com as notícias do Poder Judiciário e do Congresso Nacional. Lembrando que amanhã, sexta-feira, Dia do Trabalhador, é feriado e não teremos a Voz do Brasil. Boa noite.
16: A gente volta na segunda-feira. Boa noite para você e até lá.
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14: STF decide que concessão de benefício fiscal exige estimativa de impacto orçamentário.
18: TSE ressalta que não existe previsão legal expressa sobre candidaturas coletivas.
14: Corte Especial do STJ reafirma que citação por WhatsApp é inválida em ações de Estado.
18: Boa noite, eu sou o Arthur Filho.
14: E eu sou Walter Lima.
18: Supremo Tribunal Federal decide que a concessão e a prorrogação de benefícios fiscais exigem a estimativa de impacto orçamentário e financeiro.
14: A decisão foi tomada após análise de ação que questionava a validade de prorrogar a desoneração da folha em 2023 pelo Congresso. Marta Ferreira.
11: O relator é o ministro Cristiano Zanin. Ele votou pela parcial procedência da ação, reconhecendo a inconstitucionalidade dos dispositivos questionados, mas sem pronunciar nulidade, preservando os efeitos jurídicos já produzidos pela lei para garantir segurança jurídica e estabilidade das relações fiscais. O julgamento foi retomado com o voto vista do ministro Alexandre de Moraes, que seguiu integralmente o voto de Zanin. Assim, o plenário, por maioria, reconheceu a inconstitucionalidade de prorrogação da desoneração da folha sem previsão fiscal, mas preservou os efeitos da lei. Na prática, a decisão mantém a regra atual.
18: TSE ressalta que não há previsão legal sobre candidaturas coletivas.
14: O tribunal respondeu a uma consulta pública sobre o tema. Mariana Fabre.
17: O Tribunal Superior Eleitoral destacou na sessão plenária desta quinta-feira que não há previsão legal expressa para candidaturas coletivas. No entendimento dos ministros, todas as fases do processo eleitoral brasileiro têm como parâmetro a candidatura individual. Apesar da ausência de previsão legal específica, o ministro Floriano de Azevedo Marques defendeu, em um voto destaque, que uma resolução do TSE de 2019 prevê a possibilidade de que um grupo de interesses seja representado formalmente por uma única pessoa perante o eleitorado e a justiça eleitoral.
18: Citação por WhatsApp é inválida em ações de Estado.
14: A conclusão é do STJ. Fátima Uchoa.
19: Num recurso relacionado à sentença estrangeira de divórcio, o recorrente alegou que o oficial de justiça teria conversado com o requerido por chamada de voz pelo WhatsApp, tendo sido alcançado o objetivo principal do ato citatório, que é a ciência do interessado. No entanto, a Corte Especial do STJ considerou que o Código de Processo Civil exige a citação pessoal nesses casos. Assim, foi afastada a possibilidade de homologação da sentença estrangeira com destaque para a regularidade do ato citatório como requisito indispensável ao cumprimento de obrigações decorrentes, como em eventual execução de alimentos. O relator foi o ministro Herman Benjamin, presidente do STJ.
18: O mês termina com um alerta sobre saúde e segurança no trabalho.
14: A Justiça do Trabalho participou da campanha Abril Verde por todo o país. Anderson Conrado.
21: A mobilização envolveu tribunais de todo o Brasil, com ações de conscientização e julgamentos de casos sobre acidentes e doenças profissionais. Pontos turísticos também foram iluminados de verde, como Cristo Redentor no Rio de Janeiro. Mesmo com leis avançadas, o desafio ainda é garantir proteção na prática. No ano passado, o Brasil registrou mais de 800 mil acidentes de trabalho e 3.600 mortes.
18: Ministérios Públicos Federal e do Trabalho cumprem sentença que determina a devolução de mais de R$1 milhão do SUS ao Fundo Estadual de Saúde de Rondônia.
14: A medida é a etapa final de uma ação iniciada em 2001. João Américo.
22: Segundo a Justiça, o governo de Rondônia usou recursos da saúde para pagar uma dívida com uma empresa de seguros, o que é proibido. Na época, a ação também apontou situações críticas nos hospitais públicos, como a falta de organização, problemas na gestão e descumprimento de várias leis. Agora, com o processo encerrado, o MPF vai atualizar os cálculos e apresentar à Justiça. Após essa etapa, o Estado será intimado para contestar os valores ou realizar o pagamento via requisição judicial.
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18: Uma boa noite a você.
14: Bom feriado e um excelente fim de semana.
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24: Eu sou Humberto Pinheiro e estes são os destaques de hoje do Jornal do Senado, que começa agora.
0: Congresso derruba veto e permite redução de penas dos condenados pelo 8 de janeiro. Senado vai debater influência das bets na saúde dos brasileiros. Projeto facilita crédito a jovens e idosos empreendedores. Boa noite. O Congresso Nacional derrubou o veto do presidente Lula ao projeto da dosimetria, que vai reduzir as penas e facilitar a progressão de regime para os condenados pelos atos do dia 8 de janeiro. Líder do governo não descarta recorrer ao Supremo Tribunal Federal ao citar que o crime de golpe de Estado não é passível de redução da condenação. Repórter Érica Christian.
1: 318 deputados federais e 49 senadores votaram pela derrubada do veto ao projeto da dosimetria, que vai reduzir as penas e facilitar a progressão de regime para os condenados pelos atos do dia 8 de janeiro. Se manifestaram pela manutenção do veto 144 deputados e 24 senadores. O presidente do Congresso Nacional e do Senado, Davi Alcolumbre, declarou a anulação de 7 incisos do projeto que poderiam beneficiar condenados por crimes hediondos, chefes de organização criminosa e integrantes de milícia privada.
2: Este cenário representaria uma invalidação da recente manifestação do Congresso Nacional, bem como significaria um passo atrás nas ações de combate à criminalidade, em especial ao feminicídio e ao crime organizado.
1: O relator do projeto, senador Esperidião Amin, do Progressistas de Santa Catarina, afirmou que as penas foram exageradas.
3: A derrubada do veto da dosimetria é indispensável para aliviar essa narrativa que resultou em penas absurdas.
1: O líder do governo no Congresso Nacional, senador Randolfo Rodrigues, do PT do Amapá, não descarta recorrer ao Supremo Tribunal Federal contra a derrubada do veto.
6: Se trata de crime contra o Estado Democrático de Direito. Então, claramente, são insuscetíveis de redução de pena, de anistia ou de indulto, conforme prevê a Constituição.
1: Apesar da derrubada do veto, a redução das penas não será automática. Os advogados de cada um dos 190 réus deverá solicitar ao Supremo a revisão da sentença.
0: A Comissão de Direitos Humanos terá audiências públicas sobre influência das bets na saúde dos brasileiros. Especialistas devem debater como as apostas influenciam crianças e outros grupos vulneráveis. Repórter Rodrigo Rezende.
7: A Comissão de Direitos Humanos vai debater em audiência pública a influência das bets na saúde dos brasileiros. A presidente da CDH, senadora Damares Alves, do Republicanos do Distrito Federal, afirmou que esta questão já é presente em todas as faixas etárias no Brasil.
20: O efeito das bets, a gente vai discutir o efeito na saúde das crianças, como os mais vulneráveis estão tendo acesso às apostas online.
7: O senador Alessandro Vieira, do MDB de Sergipe, afirmou que o tema precisa voltar a ser discutido pelo Congresso Nacional com urgência.
27: O problema das bets, que foi alertado nessa casa, causa prejuízos severos à saúde pública, à vida das famílias e à economia dos brasileiros. Isso tudo está mais do que documentado e vamos ver se algum dia teremos a coragem suficiente para reverter essa enorme falha que o Estado brasileiro praticou.
7: Damares Alves anunciou que o tema será tratado em duas audiências pelo número de convidados. As datas ainda serão definidas.
0: A Comissão de Ciência e Tecnologia discutiu o papel da pesquisa na exploração de campos maduros de petróleo e gás. Especialistas e senadores destacaram o potencial de geração de empregos e desenvolvimento regional. Repórter Henrique Nascimento.
28: O Brasil ainda aproveita pouco o potencial dos chamados campos maduros de petróleo e gás, principalmente em áreas terrestres. O tema foi discutido na Comissão de Ciência e Tecnologia, que reuniu representantes do governo, especialistas e o setor produtivo. Segundo os participantes, investir nessas áreas pode aumentar a produção, gerar emprego e reduzir a dependência de importação de gás natural. O presidente da comissão, senador astronauta Marcos Pontes, do PL de São Paulo, defendeu mais investimento e planejamento de longo prazo.
29: É uma coisa que eu acho que o Brasil tinha que ter mais, aqui a gente pensar em metas de política de Estado, assim, a gente vai desenvolver tal coisa e todo mundo focar. Quem tiver de serviço no governo ali, cumpre para dar continuidade no processo. Né?
28: A audiência reuniu representantes do Ministério de Minas e Energia, da Agência Nacional do Petróleo e de entidades do setor.
0: O Senado começou a debater um projeto que facilita crédito a jovens e idosos empreendedores. A proposta prevê condições mais favoráveis pelo Pronampe. Repórter Pedro Pincer.
4: Foi apresentado no Senado um projeto para estimular o empreendedorismo entre jovens e idosos no Brasil. A proposta do senador Jaime Campos, do União de Mato Grosso, busca ampliar o acesso ao crédito para dois segmentos que, segundo ele, têm papel estratégico no desenvolvimento econômico e social do país, mas que ainda enfrentam barreiras para empreender. O projeto prevê condições mais favoráveis no Programa Nacional de Apoio às Microempresas e Empresas de Pequeno Porte, o Pronampe. O senador considera a proposta um instrumento de estímulo ao empreendedorismo e à geração de emprego e renda.
5: Incentivar o empreendedorismo entre jovens e adultos. Estamos abrindo portas para a geração de renda, redução da desigualdade e a construção de um Brasil mais justo e próspero.
4: O senador ressaltou que o Pronampe movimentou cerca de 18 bilhões de reais em contratações no último ano. O projeto será discutido nas comissões do Senado.
0: A senadora doutora Eudócia, do PSDB de Alagoas, manifestou apoio à criação do piso salarial nacional para médicos e cirurgiões dentistas e análise no Senado Federal. Segundo ela, as propostas buscam reduzir desigualdades regionais, assegurar dignidade remuneratória e garantir requisitos mínimos para o exercício da medicina e da odontologia, com qualidade e segurança. De acordo com a parlamentar, a valorização profissional fortalece o SUS e contribui para a melhoria do atendimento à população.
8: Não há sistema de saúde forte sem profissionais valorizados. Não há política pública eficaz quando aqueles que estão na linha de frente enfrentam jornadas exaustivas, remuneração desigual e muitas vezes ausência de reconhecimento institucional.
0: O senador Jorge Cajuru, do PSB de Goiás, defendeu a necessidade de uma reforma do Judiciário para aumentar a eficiência e a transparência das instituições. Ele criticou o modelo atual de indicação para o Supremo Tribunal Federal e destacou o projeto de sua autoria, que propõe mudanças no processo de escolha dos ministros. Entre as sugestões estão a ampliação dos critérios de indicação, idade mínima e tempo de mandato.
9: No fundo, o debate sobre a reforma do Judiciário é uma discussão sobre o próprio Estado brasileiro e sua capacidade de garantir direitos. Não se trata de enfraquecer instituições.
0: Entra em vigor amanhã o acordo comercial provisório entre Mercosul e União Europeia. Após mais de duas décadas de negociação, a ampliação do acordo será em etapas. Repórter Douglas Castilho.
10: As tratativas que tiveram início oficial em 1999 resultaram em uma parceria que irá conectar mercados que, somados, englobam mais de 718 milhões de consumidores. Essa etapa inicial abrange estritamente o aspecto econômico, resultado de uma tática de desmembramento do texto para acelerar a implementação de alguns pontos do acordo. O consultor legislativo do Senado, Tarciso Dalmaso, explicou como a redução tarifária irá ocorrer.
12: Há produtos que já de início, com a entrada em vigor, terão suas tarifas eliminadas. Para o consumidor brasileiro, nós sentiremos isso positivamente. Outros produtos terão uma desgravação tarifária ao longo dos anos. Depois de 5, 7, 10 anos, serão eliminadas essas tarifas. E alguns produtos mais sensíveis, que terão cotas.
10: Os próximos passos do tratado devem ser mais lentos. A aprovação definitiva do Acordo Geral, que engloba compromissos de governança ambiental e cooperação política, dependerá da ratificação individual de todos os 27 Estados-membros da União Europeia, com ressalva para a oposição histórica de países como França e Irlanda, além de análise de legalidade pelo Tribunal de Justiça da União Europeia.
0: Com trabalhos técnicos de João Lira, o Jornal do Senado fica por aqui. Acompanhe agora as notícias da Câmara dos Deputados. Boa noite, bom final de semana, bom feriado.
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11: Congresso derruba veto à redução de pena de condenados pelo 8 de janeiro.
15: Câmara considera custo amazônico nos repasses para alimentação escolar.
11: Plenário classifica crimes sexuais praticados por pedófilos como hediondos.
15: Boa noite. Os deputados aprovaram um projeto que torna hediondos os crimes cometidos por pedófilos. Com a mudança, eles perdem o direito à fiança, como explica o repórter Antônio Vital.
16: A Câmara dos Deputados aprovou o projeto que torna hediondos diversos crimes praticados por pedófilos, como produzir e difundir cena de sexo explícito ou pornográfica envolvendo crianças e adolescentes. Ao serem classificados como hediondos, esses crimes impedem a liberdade do acusado mediante fiança. Além disso, os condenados não podem ser beneficiados com anistia e têm que cumprir a maior parte da pena em regime fechado. A proposta também considera hediondos os crimes de corrupção de menores, satisfação de lascívia na presença de criança ou adolescente, divulgação de cena de estupro ou de cena de sexo sem consentimento da vítima, estupro de vulneráveis e favorecimento de prostituição. Esses crimes são previstos no Código Penal e no Estatuto da Criança e do Adolescente. O projeto só permite a libertação do acusado por meio de fiança no caso de crimes com penas de no máximo 4 anos de prisão, como comprar ou possuir material com pornografia envolvendo criança ou adolescente e facilitar o acesso delas a material com cena de sexo explícito. O projeto foi apresentado pela deputada Laura Carneiro, do PSD do Rio de Janeiro, e recebeu parecer favorável da deputada Bia Kicis, do PL do Distrito Federal, relatora da proposta na Comissão de Constituição e Justiça da Câmara. A proposta foi aprovada de maneira simbólica pelo plenário, sem votos contrários. Para a deputada Laura Carneiro, o projeto torna mais rigorosa a punição para alguns dos crimes mais graves do Código Penal.
17: Que esse projeto não trata apenas da pedofilia, mas da corrupção de menores, da satisfação de lascívia mediante a presença de crianças e adolescentes, do favorecimento da prostituição de crianças e adolescentes ou qualquer outra forma de exploração sexual, do estupro, da divulgação nas cenas de estupro e de tantos outros crimes desse rol dos crimes, no meu entendimento, que têm o condão de serem os mais nefastos do Código Penal.
16: O projeto que torna hediondos diversos crimes praticados por pedófilos e impede a liberdade dos acusados por meio de fiança seguiu para análise do Senado. Da Rádio Câmara de Brasília, Antônio Vital.
18: Segurança Pública.
11: Jorge Araújo, do PP, cobra manifestação de autoridades diante de denúncias de irregularidades em presídios da Bahia, com festas e até velório. O parlamentar afirma que a situação é grave e contrasta com a insegurança vivida pela população.
15: Segundo Jorge Araújo, investigações policiais e do Ministério Público indicam corrupção e facilitação na liberação de presos. Ele cobra responsabilização e possível demissão da cúpula da segurança estadual. Por outro lado, o deputado reconhece o trabalho dos policiais nas ruas.
11: O STF mandou a Polícia Militar do Distrito Federal declarar a perda do cargo e posterior expulsão de 5 coronéis por omissão nos atos de 8 de janeiro. Alberto Fraga, do PL, questiona a decisão, alegando violação de preceitos constitucionais por entender que a medida só cabe ao Tribunal Militar.
15: O deputado afirma que a perda de postos e patentes não pode ocorrer por decisão individual, o que invalida decisões monocráticas de ministros do STF. Alberto Fraga informa que entidades militares estaduais pretendem acionar a justiça para reverter a decisão.
18: Saúde.
11: Pedro Aihara, do PP de Minas Gerais, pede revisão de portaria do Ministério da Saúde usada para justificar a redução de equipes do SAMU em Belo Horizonte. O parlamentar alega que a demissão de 30 profissionais vai comprometer a qualidade do atendimento à população.
15: O congressista solicita a manutenção de 3 profissionais por ambulância, dada a complexidade dos atendimentos. Pedro Aihara defende a valorização das equipes de socorro, lembrando que o SAMU é símbolo do SUS e da universalização do atendimento gratuito.
18: Desenvolvimento Regional.
11: Átila Lins, do PSD, defende a realização de obras de manutenção no trecho do meio da BR-319 para tirar a população do Amazonas do isolamento e conectar o estado ao resto do Brasil.
15: Átila Lins lembra que há previsão orçamentária de 678 milhões de reais para as obras na rodovia que já existe, mas que precisa de melhorias para garantir o direito de ir e vir, o escoamento da produção e o acesso a serviços básicos.
11: Sidney Leite, do PSD do Amazonas, também defende a conclusão da pavimentação do trecho do meio da BR-319 para garantir a mobilidade e o desenvolvimento socioeconômico com preservação ambiental para a região norte do país.
15: Sidney Leite rebate o argumento de quem relaciona as obras da rodovia com o desmatamento, lembrando que a estrada já existe, o que dispensa, segundo a legislação ambiental, um novo licenciamento. Ele acrescenta que a população amazonense não pode ser punida por manter a floresta em pé.
11: Daniel Almeida, do PCdoB da Bahia, destaca o sucesso do primeiro Festival do Queijo da Bacia do Jacuípe, no município de Capim Grosso. O deputado afirma que o evento reuniu produtores de leite e derivados e de representantes da agricultura familiar.
15: Daniel Almeida também participou do Destaque Empresarial de Jacobina, prêmio organizado pela Associação Comercial e Industrial do município. Ele parabeniza os vencedores eleitos por votação popular e afirma que o evento valoriza o desenvolvimento da economia local.
11: Transportes. Hugo Leal, do PSD do Rio de Janeiro, registra a suspensão das multas do Free Flow, sistema de pedágio eletrônico que permite cobrança automática de tarifas sem o motorista precisar parar em cancelas. Para ele, o sistema é um avanço tecnológico, mas foi aplicado sem o devido cuidado.
15: Hugo Leal ressalta o reconhecimento do erro por parte do governo federal e diz que o problema poderia ter sido resolvido há mais tempo, já que ele vinha alertando as autoridades competentes desde 2023.
11: Eduardo Bismarck, do PV, retorna à Câmara após licença para atuar como secretário de Turismo do Ceará. O deputado faz um balanço de sua gestão no estado com a ampliação da malha aérea e ressalta parcerias com o governo federal para fortalecer o setor.
15: Eduardo Bismarck cita o aumento de voos domésticos e internacionais no aeroporto de Fortaleza e a ampliação de operações em Juazeiro do Norte. Ele também ressalta a concessão dos aeroportos de Jericoacoara e Aracati à iniciativa privada, prevendo a internacionalização dos terminais.
11: Trabalho. Benedita da Silva, do PT do Rio de Janeiro, registra o Dia Nacional da Empregada Doméstica, celebrado em 27 de abril. Ela defende maior valorização da categoria e afirma que o trabalho doméstico ainda carrega marcas da escravidão, do racismo e da desigualdade de gênero.
15: De acordo com Benedita da Silva, cerca de 92% das pessoas ocupadas no trabalho doméstico são mulheres. A parlamentar afirma que a ampliação de direitos, a proteção previdenciária e salários mais justos são essenciais para garantir dignidade às trabalhadoras.
11: Talíria Petrone, do PSOL do Rio de Janeiro, enaltece a trajetória da colega Benedita da Silva como símbolo da luta por direitos das trabalhadoras domésticas. Segundo a deputada, avanços como a PEC das domésticas foram fundamentais para garantir direitos historicamente negados a essa categoria.
15: Talíria Petrone também alerta para a persistência de desigualdades e casos de trabalho análogo à escravidão no país. Para ela, é necessário fortalecer políticas públicas e o compromisso do Congresso para assegurar dignidade, direitos e o combate ao racismo estrutural.
11: Educação. O plenário da Câmara aprovou o projeto que considera o custo maior dos alimentos na região amazônica para o repasse de recursos da merenda escolar. A repórter Daniela Lessa acompanhou a votação.
2: A Câmara dos Deputados aprovou o projeto que inclui no cálculo do total de recursos a ser repassado aos estados e municípios para a merenda escolar o custo maior de alimentos na região amazônica. A proposta considera o chamado fator amazônico no cálculo dos recursos destinados ao Programa Nacional de Alimentação Escolar, destinado às escolas públicas. Na prática, o projeto aumenta os repasses do Fundo Nacional de Desenvolvimento da Educação, o FNDE, para os estados e municípios amazônicos. A proposta determina que, além do número de alunos matriculados, a distribuição dos recursos passe a considerar as dificuldades específicas da região amazônica. O fator amazônico será aplicado às matrículas dos estados do Acre, Amapá, Amazonas, Mato Grosso, Rondônia, Roraima, Tocantins e Pará, além da parte oeste do Maranhão, conforme definição da Amazônia Legal. O texto reconhece que esses estados enfrentam custos maiores para manter a merenda escolar. Entre os fatores estão as longas distâncias, o transporte fluvial, a dificuldade de acesso a produtos e os gastos extras com armazenamento, energia e logística. O projeto foi apresentado pela deputada Meire Serafim, do União do Acre, e recebeu parecer favorável da relatora, deputada Silvia Cristina, do PP de Rondônia. Ela argumentou que programas educacionais na Amazônia têm despesas significativamente maiores e que isso precisa ser considerado para garantir uma distribuição mais justa dos recursos públicos. No plenário, a proposta foi criticada por deputados das regiões Sul e Sudeste. Para o deputado Kim Kataguiri, do Missão de São Paulo, aumentar os recursos para a região amazônica sem alterar o total do FNDE retira dinheiro da merenda escolar dos demais estados.
3: Não é que estão prevendo um recurso a mais e esse recurso a mais vai ser distribuído para os estados da região amazônica. Não, o bolo é o mesmo. É a mesma quantidade de dinheiro, só que dessa vez, no cálculo, esses estados vão receber proporcionalmente mais. Então a gente está retirando dos outros estados que não fazem parte desse projeto.
2: A medida foi defendida pelo deputado Hildo Rocha, do MDB do Maranhão.
6: O custo para o fornecimento da merenda escolar em municípios da região amazônica é muito mais alto que, se não tiver o custo levar em consideração na hora de pagar a merenda escolar.

0: do Ministério da Ciência e Tecnologia e da Agência Espacial Brasileira.
1: Dr. Zacarias Calil ressalta que a parceria com a China inclui o desenvolvimento de um satélite voltado ao monitoramento das mudanças climáticas em território brasileiro. O congressista defende investimentos contínuos para ampliar a soberania tecnológica do país.
0: Zé Neto, do PT da Bahia, defende a regulamentação das redes sociais para combater ataques anônimos, notícias falsas e abusos cometidos no ambiente digital. O deputado afirma que a liberdade de expressão deve ser acompanhada de responsabilidade e transparência.
1: Zé Neto relata que páginas sem identificação dos responsáveis têm divulgado acusações falsas contra parlamentares, seus assessores e familiares. Ele sustenta que denúncias devem ser permitidas desde que os autores informem CPF ou CNPJ para respostas a eventuais crimes cometidos.
0: Paulo Foleto, do PSB, parabeniza estudantes do campus de Colatina do Instituto Federal do Espírito Santo que vão representar o Brasil em competição de robótica na Coreia do Sul. Ele ressalta que a equipe garantiu a vaga após vencer duas categorias nacionais do Robótica 2025.
1: Paulo Foleto relata que os alunos buscam recursos para custear passagens e hospedagem para viagem à Coreia do Sul. O parlamentar informa que apoia a mobilização e busca auxílio do governo estadual para viabilizar a participação na competição internacional.
2: Política.
0: Eli Borges, do Republicanos do Tocantins, acredita que o país precisa de coragem para enfrentar desafios políticos e institucionais. Ele defende a adoção de mudanças que reforcem valores tradicionais, combatam a corrupção e enfrentem problemas estruturais.
1: O congressista também critica decisões do judiciário, além de defender setores da economia, como o agronegócio. Para Eli Borges, é necessário renovar o parlamento com representantes comprometidos com essas pautas e com a defesa do que considera princípios democráticos.
0: Patrus Ananias, do PT Mineiro, reconhece que é preciso aprimorar o Estado para aumentar sua eficiência e diminuir a burocracia. No entanto, o deputado ressalta o papel indispensável da ação estatal na formulação de políticas públicas e na oferta de serviços essenciais à população.
1: Apesar de destacar a importância do respeito à iniciativa privada, Patrus Ananias critica a privatização de empresas públicas por entender que elas são fundamentais para a promoção do desenvolvimento e do bem comum.
2: Votação.
0: O Congresso derrubou o veto presidencial à redução de penas dos condenados por golpe de Estado nos atos de 8 de janeiro. O repórter Antônio Vital acompanhou a sessão e traz mais informações.
3: Deputados e senadores derrubaram em sessão do Congresso Nacional o veto do presidente Lula ao projeto que reduz as penas dos condenados por golpe de Estado e pela depredação das sedes dos três poderes no dia 8 de janeiro de 2023, incluindo o ex-presidente Jair Bolsonaro. O presidente Lula tinha vetado integralmente a proposta. Com a derrubada do veto, as medidas contidas no chamado PL da dosimetria passam a valer. Uma delas é que as penas para os crimes de abolição violenta do Estado Democrático de Direito e de golpe de Estado, quando praticados ao mesmo tempo, não podem ser somadas, como aconteceu no caso dos presos condenados pelo 8 de janeiro. Hoje, a pena para a abolição violenta do Estado Democrático de Direito é de 4 a 8 anos de prisão. Já para golpe de Estado é de 4 a 12 anos. Com a derrubada do veto, apenas uma das penas, a maior, pode ser aplicada para os condenados. A proposta também prevê que as penas para esses crimes, quando praticados em contexto de multidão, como ocorreu na depredação das sedes dos três poderes, serão reduzidas de um a dois terços. Deputados aliados ao governo defenderam a manutenção do veto, com o argumento de que as penas impostas aos condenados inibem nova tentativa de golpe de Estado. Apontaram ainda que trechos da proposta reduziam também as penas para crimes hediondos, como feminicídio e milícia privada. Para evitar isso, o presidente do Senado, Davi Alcolumbre, retirou esses trechos da votação. O argumento é que o projeto da dosimetria não poderia alterar as penas previstas no projeto contra o crime organizado, aprovado depois. Dessa forma, apenas esses trechos permanecem vetados. A decisão de Alcolumbre foi defendida por parlamentares da oposição, como Bia Kicis, do PL do Distrito Federal.
4: O que nós queremos aqui é beneficiar vítimas de uma perseguição política, vítimas de uma narrativa de golpe, pessoas comuns que estão sofrendo. É isso que nós queremos e Vossa Excelência sabiamente decidiu, presidente. Fique igualmente resguardada a vontade desse Congresso. A possibilidade de revisão da dosimetria se aplica explicitamente.

0: exclusivamente aos condenados pelos atos.
1: Parlamentares da base do governo questionaram a retirada do trecho vetado na votação. Para Jandira Fegali, do PCdoB do Rio de Janeiro, quem votou a favor do PL da dosimetria sabia que seriam reduzidas também as penas para outros crimes, um dos motivos do veto presidencial.
0: Obviamente que a intenção do legislador naquele momento não foi apenas para a anistia do 8 de janeiro. Nós cansamos de alertar no debate político que o PL da dosimetria reduziria a pena de todos os crimes. Do estupro, crime hediondo, crime com arma de fogo, crime de feminicídio, crimes todos que estavam sendo reduzidos no regime de progressão. Então a intenção do legislador ao aprovar o PL da dosimetria já sabia da redução das penas, inclusive das leis anteriores ao PL da dosimetria.
1: A derrubada do veto causou muita discussão em plenário. Para o deputado Lafayette de Andrada, do PL de Minas Gerais, as condenações foram injustas.
2: O Congresso Nacional decidiu fazer a lei da dosimetria, que vai servir na prática para libertar aqueles presos que estão mofando injustamente no presídio por causa do dito golpe de 8 de janeiro. Um golpe que é sabido que jamais existiu. Um conjunto de pessoas que estavam aqui no Congresso fazendo, sim, uma manifestação sem armas.
1: Já o deputado Arlindo Quinalha, do PT de São Paulo, defendeu a manutenção do veto e as penas impostas pelo Supremo Tribunal Federal.
3: Não foi um ato espontâneo, foi uma clara tentativa de golpe de Estado. Não foi uma manifestação isolada, foi um movimento organizado, articulado ao longo de meses, alimentado por discursos sistemáticos de deslegitimação das eleições e das instituições democráticas. Bolsonaro dizia que teria ganho no primeiro turno se não houvesse fraude na urna eletrônica.
1: A derrubada do veto também permite que os condenados tenham direito à progressão para regime aberto ou semiaberto quando cumprirem um sexto da pena, que até agora era o mínimo aplicado para pessoas condenadas por crimes sem violência cometidos por quem não tem antecedentes penais. Da Rádio Câmara de Brasília, Antônio Vital.
4: Termina aqui o Jornal Câmara dos Deputados, com trabalhos técnicos de Everson Urani e apresentação de Luciana Vieira e José Carlos Andrade. Uma ótima noite para você.
5: A Voz do Brasil está de volta na segunda-feira. Uma boa noite e um bom feriado para você.
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1: 22 horas e 4 minutos.
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1: 22 horas e 32 minutos.
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1: 23 horas. 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
1: 23 horas e 30 minutos. 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

Creio em um só Deus, Pai Todo-Poderoso, Criador do céu e da terra, de todas as coisas visíveis e invisíveis. Creio em um só Senhor, Jesus Cristo, Filho Unigênito de Deus, nascido do Pai antes de todos os séculos. Deus de Deus, luz da luz, Deus verdadeiro de Deus verdadeiro, gerado, não criado, consubstancial ao Pai. Por Ele todas as coisas foram feitas e por nós homens, e para nossa salvação, desceu dos céus, encarnou pelo Espírito Santo no seio da Virgem Maria, e se fez homem. Também por nós foi crucificado sob Pôncio Pilatos, padeceu e foi sepultado. Ressuscitou ao terceiro dia conforme as Escrituras e subiu aos céus, onde está sentado à direita do Pai. E de novo há de vir em sua glória, para julgar os vivos e os mortos, e o seu reino não terá fim. Creio no Espírito Santo, Senhor que dá a vida e procede do Pai e do Filho. Igual Pai e Filho é adorado e glorificado. Ele é que falou pelos profetas. Creio na Igreja Una Santa Católica e Apostólica. Confesso um só batismo para a remissão dos pecados e espero a ressurreição dos mortos e a vida do mundo que há de vir. Amém.

0: Zero hora e 3 minutos.
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1: 1 hora e 1 minuto.
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0: 2 horas e 2 minutos.

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0: 3:03.
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0: 4:03.
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0: 5:01.
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0: Seja bem-vindo a mais um Porta Aberta. Com você, Mariângela Jaguraba. Passamos a palavra a Andressa Collet.
1: A nossa convidada de hoje, Moana Martins, ela que é diretora executiva da Orquestra Sinfônica Juvenil Chiquinha Gonzaga, que está fazendo uma turnê aqui pela Europa, em especial passando pela Itália e hoje, Moana, encontrando o Papa em plena Praça São Pedro. Eu queria saber, primeiramente, como é que foi estar lá na praça e sentir toda essa emoção.
2: Olha, Andressa, as emoções ainda não cessaram. É um momento de uma grande realização estar de perto dessa nossa liderança espiritual, desse homem que é tão importante para todos os cristãos no mundo, essa nossa representação aqui diante de Deus, estar ali bem pertinho dele, recebendo a sua bênção, as suas palavras de paz, de justiça. E a sua pregação foi tão envolvente. Ele estava contando hoje sobre a sua missão na África e os valores que orientam o seu ministério. E eu me senti muito acalentada, porque são valores que orientam também a nossa missão de paz. E trabalhamos nas favelas no Rio de Janeiro. Então, estar ali também com o Papa, que acredita no que a gente acredita, né? Está pregando sobre essa nossa ação conjunta pela paz, pelo amor. E tem algo muito especial que nós estávamos tocando, esse nosso hino brasileiro, Garota de Ipanema, e no final, aquela frase, né, que o Tom Vinícius nos coloca ali, por causa do amor, né? E aí foi quando ele entrou.

0: amor é a grande mola mestra da paz, o amor é o nosso elo da perfeição. Então, o Papa falou muito sobre isso hoje, eu e as meninas, muito tocadas, muito alimentadas na nossa alma, por tudo que ele representa e por tudo que ele falou o nome da nossa orquestra e nos deu a sua bênção em alto e bom som. Então, você imagina como ainda está o meu coração, assim, fervilhando de alegria.
1: E o coração dessas estudantes, dessas jovens, o que que tu já conseguiu captar do que elas sentiram, Mona?
0: Olha, essas jovens, elas não vêm sozinhas, elas trazem consigo os sonhos das suas famílias, elas representam comunidades inteiras de jovens, elas representam o protagonismo da juventude brasileira. Então, estar aqui não é uma vitória individual, na presença do Papa. É uma vitória coletiva de uma geração de jovens, né? Essas meninas vêm e elas colecionam nas suas trajetórias muitos desafios e dores também e lutas diárias. Então, esse momento aqui na Itália, em Roma, no Vaticano especialmente, tem sido um momento de bálsamo. Elas estão verbalizando sobre isso, que ainda, como diz a juventude, né, não caiu a ficha. Elas ainda não conseguem mensurar e já verbalizaram isso nas nossas caminhadas, nesse nosso momento, que é um símbolo de uma grande realização. E veja, Andresa, essa realização, ela não acaba aqui, ela não se esgota aqui, mas é perene, algo que elas vão levar para o resto da vida como um símbolo de que elas podem ir além, que elas vão alcançar, né? E se abrem horizontes. Esse dia especial é um dia simbólico que se abrem horizontes e constroem-se futuros.
1: Moana, para elas, mas eu imagino, né, o exemplo que elas passam para as outras colegas que ficaram e também para as comunidades em que elas são inseridas.
0: Exatamente. Tem um recorte muito especial, Andresa, que a nossa orquestra é a primeira orquestra de meninas do Brasil. E por que uma orquestra de meninas? Porque quando nós olhamos os grupos musicais da nossa própria instituição, os meninos lideravam, e nada contra os meninos, que eles são maravilhosos, mas nós não tínhamos uma representação feminina em vários espaços, né? Por exemplo, nós não tínhamos nenhuma menina tocando trombone, trompete, tuba, percussão, nenhuma maestra. Então, o que nós estamos trazendo hoje aqui foi tão simbólico hoje também ali na audiência, várias mulheres trazendo as leituras, tendo esse espaço de fala, sabe? Essa oportunidade de ter reconhecido o seu protagonismo, o seu talento. E o Papa deixou isso muito claro em toda a sua apresentação. Então, para elas e para as outras mulheres, meninas do Rio de Janeiro e do mundo, isso é um grande símbolo de que nós somos, nós podemos, nós precisamos de espaço, de oportunidade, porque quando a gente tem esse espaço de oportunidade, as mulheres, as meninas brilham e são maravilhosas.
1: E já que estamos no argumento da missão também das meninas no Rio, conta um pouquinho da história, então, como nasceu o projeto e a orquestra de vocês?
0: O Instituto Brasileiro de Música e Educação é a organização mantenedora desta orquestra, da Orquestra Sinfônica Juvenil Chiquinha Gonzaga e de outras tantas orquestras. Nós somos hoje mais de 6 mil alunos distribuídos em 14 territórios de grande vulnerabilidade social do Rio de Janeiro. Quem conhece o Rio de Janeiro, a região metropolitana.
1: Só no Rio de Janeiro.
0: Isto. Então, estamos na cidade do Rio de Janeiro, em favelas como Pavão Pavãozinho. Nós nascemos na primeira favela do Brasil, Morro da Providência. E para quem está nos ouvindo agora e vai imaginar aquele grande relógio que também é bicentenário lá na Avenida Presidente Vargas, o Morro da Providência é ali atrás, é a primeira favela do Brasil. Tem uma história de muitas lutas, de muitas dores, mas de muitas coisas lindas. Ali nasceu o samba, o nosso Machado de Assis, tantas memórias, tantos legados da nossa história brasileira, do povo sofrido, do povo que sabe, dos escravizados, dos ex-combatentes da Guerra de Canudos. Então, muitas histórias. E lá também nasceu o Instituto Brasileiro de Música e Educação. Há 15 anos, nós estamos fazendo aniversário de 15 anos e a Orquestra Sinfônica Juvenil Chiquinha Gonzaga está fazendo 5 anos. Já tínhamos 10 anos de organização e nós estamos sempre olhando para as nossas métricas, nossos números, os indicadores. E quando nós olhamos para as nossas orquestras, nós percebemos que havia uma subrepresentação feminina em vários naipes. Pouquíssimas meninas ali. E um dia eu perguntei para uma aluna, mas por que você não toca o contrabaixo? Porque ela me disse, olha, meu sonho seria tocar esse instrumento, contrabaixo, lindo, grande, sonoro, majestoso. E eu perguntei, mas por que você não acha que esse instrumento é para você? Ela disse, mas eu nunca vi uma mulher tocando. Uhum. Acho que isso não é para mim, não é? Uhum. Então, perceba, né, nossos ouvintes e a todos nós, nós precisamos sempre de um lugar para olhar, de alguém para
1: dizer... Não, é uma representatividade concreta que tu enxerga e depois se inspira para isso.
0: Exatamente, uma inspiração. Porque ela me disse, não, professora, mas esse instrumento é um instrumento de rapazes, é de homens, mulheres, não. Quem já se viu mulher tocar? Uma outra diz, quem já viu uma mulher tocando uma tuba? Olha, e as nossas tubistas, as nossas trombonistas e tantos outros instrumentos ditos, né, anteriormente com esse preconceito que seria instrumentos masculinos, elas estão ocupando espaços nas bandas militares, passando em concursos e ocupando espaços com muita excelência. Não é? A nossa orquestra, e eu digo isso com muita alegria e humildade no coração, é uma orquestra de excelência musical. Elas são muito dedicadas, elas são muito responsáveis, mas para além disso, o que está por trás é exatamente essa trajetória inspiradora de educação, de vitória, de superação das meninas, das mulheres, das mães também. Olha, muitas mães, depois desse movimento bonito de estudar, as meninas estão ocupando espaços nas universidades brasileiras. Temos aí, olha, só no ano passado tivemos 30 meninas ocupando as primeiras cadeiras das universidades públicas do Rio de Janeiro. Então, as mães também no movimento de estudar.
1: Então, acaba sendo um trampolim não só para a música, mas também para os outros setores da vida.
0: Exatamente. Esse espaço do saber. Saber é experienciar, saber é saborear. Como você vai saborear algo que está distante, né? Intangível? Então, que nós estamos nesse movimento tão bonito de trazer para perto esse caminho do saber, que ele não é distante. Algumas mães passavam na porta do Teatro Municipal e elas já verbalizaram sobre isso, dizendo, olha, a gente sempre achou que esses lugares não eram alcançáveis, não eram para nós, mas hoje nós ocupamos esse espaço. Então é identidade, pertencimento, sentimento de gratidão.
1: Não é aquela distância longínqua que tu nunca vai alcançar, né, Mona?
0: Não, e o mais importante, esse lugar da autorrealização e da autoconfiança, que é o que todas nós, mulheres, meninas e homens também, precisam sentir para caminhar. Nós estamos falando sobre habilidades emocionais, esse treinamento que é tão importante, a gente é forjado disso. Então, a diferença entre aquele que vai e aquele não vai é exatamente se sentir, eu vou usar essa palavra, empoderado, capacitado e digno. Então, o que nós estamos fazendo aqui é oferecendo suporte, dando dignidade e confiança para que não apenas as meninas, mas as suas famílias e todas as comunidades possam se sentir confiantes de ocupar esses espaços, como o nosso Santo Padre disse hoje, palavras de tanta sabedoria, que o nosso Deus deu a todos, Ele quer a todos. Ele estava, fez a sua missão em 4 países da África, e agora eu não vou me lembrar de todos. Não é?
1: Eu posso lembrar, se você quiser, Argélia, Camarões, isso. Angola e Guiné Equatorial, porque nosso trabalho foi intenso para fazer a cobertura.
0: E ele contando sobre as missões, como o trabalho florescendo e as lideranças, né? E como as pessoas assim, unidas em torno de uma causa, né, unidas em torno de uma causa, que é a nossa causa, de fé, de justiça, de amor. Então, é isso. São os valores que orientam a nossa vida, esse nosso desejo de ver o outro, essa realização nossa está no outro, né? Na alegria do outro, na missão do outro, que esses países todos, que a fé prospere nesses lugares, assim como nas nossas favelas, lugares assim de muitas tristezas, mas aonde há tristezas e dores, como diz o Santo Evangelho, superabunda a graça de Deus.
1: E não é por ser uma orquestra de excelência que não tem rigor. Como é que as meninas fazem essas etapas? Por exemplo, eu sei que tem mais meninas que ficaram no Brasil e outras que vieram para cá. Como é que funciona esse rigor dentro da própria orquestra com meninas, vamos recordar, que são estudantes da rede pública?
0: Isto, exatamente, André. São 3 Ds, viu? O primeiro D é o D do desejo. E aí a gente faz esse trabalho, porque quem está distante, quem não vê, não pode desejar. Então, essa é a nossa missão como educadores que somos, é trazer para perto, como a gente estava falando agora. E depois do desejo, os outros 2 Ds. É a disciplina e a dedicação. Porque sem isso não é possível ver o Papa. Não é possível ver o Papa. Sem dedicação, sem disciplina, constância, não é? Sem pausa e sem pressa. É a nossa vida de crescimento diário. Veja, nós somos mais de 6 mil alunos, 900 meninas nesse trabalho bonito, anterior à Orquestra Chiquinha, chamamos Abre Alas. Abre Alas porque, só fazer uma digressão aqui muito rápida, A Chiquinha Gonzaga compôs essa primeira marchinha de carnaval. E é o nosso hino profético. Abre Alas, que eu quero passar. Então, essa nossa caminhada é uma caminhada de bastante, né, distância aí, mas a gente não está com pressa, vamos sempre. Estamos aqui espelhando o mundo do trabalho. Estamos espelhando, não é, essa preparação do mundo do trabalho. E, né, você é profissional que é, sabe bem, no mundo do trabalho não há lugar para medíocres, mais ou menos, pessoas desleixadas, pessoas sem disciplina. Então, nós estamos preparando nossas meninas para que sejam as primeiras. Então, tudo isso que nós fazemos é com muito amor, né? Como o amor de paz, como o amor do Papa, como... Então, é assim que nós orientamos. Tivemos, sim, uma audição para o grupo que viria, porque nossos recursos também são limitados. Tínhamos 25 vagas. E nós, o grupo principal são 52 meninas. Então, tivemos alguns elementos muito importantes, decisivos. E não era só musical. Compromisso, a pontualidade, o desempenho acadêmico, não é? E mais outros detalhes que a maestra lá com a sua... não são detalhes subjetivos, mas são questões muito claras que ficam para as meninas assim um grande exemplo de que precisam se dedicar e sempre. Agora, uma coisa importante, nós tivemos uma viagem internacional no final do ano. Então, também tem essa coisa de oportunizar essa experiência maravilhosa a todas possíveis, né? Então, nós tivemos a honra, a alegria de tocar no Carnegie Hall, essa maravilhosa sala de concerto, uma das mais importantes do planeta, hein? E a gente estava lá e tivemos sold out, os ingressos vendidos, estava lá a nossa comunidade brasileira e outros também, e americanos e pessoas que foram lá nos prestigiar. Foi um maravilhoso espetáculo. A presença linda também da cantora Flor Gil, que hoje também está conosco, é uma grande amiga. É uma jovem brasileira com um talento, uma musicalidade e uma generosidade de nos acompanhar nesses 2 programas. Então,
1: vamos por partes. Eu quero saber dessas viagens internacionais. Isto. Aí depois a gente passa para a Flor Gil.
0: Vamos. Então, as meninas participaram da missão nos Estados Unidos, que também foi uma viagem muito linda. E agora a outra parte veio para a Itália. Algumas se repetiram nas duas, não é? Algumas meninas estão
1: essa
0: aí.
1: Essa seria a segunda internacional ou tiveram outras?
0: Olha, vamos falar disso.
1: Dessas turnês da orquestra.
0: É um privilégio maravilhoso. Desde que a orquestra nasceu, nós já completamos o primeiro ano quando recebemos um convite para participar de um intercâmbio cultural em Portugal. Foi em 2022, olha que coisa linda. E em 2023, nós tivemos uma missão suíça, foi algo extraordinário. E os suíços nos receberam, e aí começamos lá os nossos concertos, com eles um pouco quietinhos. Daqui a pouco começamos a nossa música brasileira, e aí não deu para ninguém se segurar, e até os suíços, hein? 2024, nós fomos fazer um intercâmbio com uma outra orquestra jovem em Bordeaux, na França. Foi extraordinário, e passamos 15 dias, os franceses também anteriormente foram ao Brasil, então fizemos uma grande integração, e algo muito lindo que está acontecendo nessas viagens, em cada uma delas, nós temos a oportunidade de visitar universidades, escolas de músicas, conservatórios, projetos sociais, e nisso a gente vai aí criando raízes e laços. Já temos meninas aplicando para a universidade. O ano passado já mandamos uma para Bordeaux, e foi sensacional. E 2025, como eu já estou contando, tocamos no Carnegie Hall e fomos a Juilliard School, e tocamos com outros projetos também de música e educação nos Estados Unidos. Foi fantástico. Vivemos momentos especiais com a Filarmônica de Paris, de Nova York. Foi demais. E 2026, veja, o quinto ano da orquestra, olha o presente que nós estamos ganhando.
1: Chegamos, então, nessa conexão Vaticano, que especialmente, então, vocês vêm para cá em comemoração aos 200 anos de relações diplomáticas entre o Brasil e a Santa Sé. E eu quero que tu me conte um pouquinho dessa turnê. O que vocês já fizeram aqui, de que forma que vocês estão conseguindo absorver toda essa passagem por Roma. Sei que foram pelo Auditório Parco de la Música, lá no Santa Cecília. Nossa. Como é que foi?
0: Oh, meu Deus, eu estou emocionada. Crianças lindas, cantantes, e a gente se integrou. E nós também cantamos uma música brasileira para eles. E já estamos nos prometendo mutuamente que a gente vai se ver.
1: Encontraram estudantes lá?
0: Participamos juntos.
1: Que bacana.
0: Olha, foi uma tarde. Alguém disse não.
1: Imagina também para eles, né? Para italianos, percebendo essa cultura toda brasileira ali.
0: Foi difícil se despedir, viu?
1: Que
0: a gente teve que dizer um tchau, porque a professora precisava continuar a aula. Mas se deixasse, a gente estava lá até agora. E olha, uma coisa muito linda.
1: Porque a inspiração, Mona, né? Ele se vendo também, que bacana.
0: Foi
1: Fico
0: lindo.
1: Muito feliz.
0: Olha, e a gente não fala a mesma língua.
1: Sim.
0: E daqui a pouco eles estavam assim, colocando aplicativo, falando com as meninas. E era uma mistura de um inglês com italiano, com espanhol. Era uma confusão. Mas que confusão linda, sabe? Dos adolescentes se integrando e sorrindo. Eles não se deixavam mais. Foi uma coisa fantástica. E agora eu vou ter que me lembrar, porque os dias estão tão intensos, a gente está parecendo que tem.
1: Mas enfim,
0: 20
1: ontem vocês
0: dias.
1: Estiveram no concerto na La Sapienza, que é a principal universidade daqui, né? Como é que foi esse encontro?
0: Olha, se deixasse também, a gente estava tocando até agora lá.
1: Como é que os italianos receberam? Se bem que sempre tem a comunidade brasileira presente, né?
0: Tem.
1: Que busca sempre essa referência.
0: Mas os italianos estavam lá, maravilhosos. Tivemos que fazer 3 bis, viu?
1: Uau.
0: Isso não foi o quarto, porque alguém disse, olha, não vai ter mais como voltar para casa.
1: Sim,
0: e amanhã,
1: sim.
0: É 6 horas da manhã para a gente acordar para ver o Papa. Olha, foi lindo. Um auditório bonito, várias pessoas, a nossa comunidade brasileira, a nossa embaixada da Santa Sé fez um trabalho primoroso, convidados, foi muito especial, e eu acho que eles gostaram muito. A gente, somos modestos e humildes, mas eu acho que foi uma noite muito especial. O italiano, o diretor da música, da universidade, do teatro, uhum. disse para nós, olha, minha gente, não sou eu que estou dizendo, foi ele que disse que foi o melhor concerto da temporada.
1: Olha.
0: E a gente saiu de lá voando, viu? As meninas muito felizes, a nossa.
1: E aí teve também a participação, então, da Flor Gil, né? Como é que é essa conexão de vocês, que não é de agora, não é de ontem?
0: Flor Gil, uma amiga. E nós estávamos de malas prontas para o Carnegie Hall e pensamos, gente...
1: Flor Gil, para quem... Vamos lembrar os ouvintes,
0: isso,
1: né? Ela
0: favor.
1: É neta de Gilberto Gil, esteve recentemente fazendo um espetáculo também no Auditório Parque de la Música.
0: Isso.
1: eu fui privilegiada, eu consegui participar desse show. Então, inclusive, já repassei os meus parabéns, porque a comunidade brasileira parece que sente quando tem uma representação nossa por aqui. A gente sempre busca isso. Então, eu te agradeci a ela, agradeço a vocês também. Então, continua me contando. Ela que é a neta de Gilberto Gil.
0: Ela é uma inspiração e ela tem uma musicalidade própria. Ela é, né? Traz essa herança dessa brasilidade linda que o nosso grande mestre Gilberto Gil é um grande legado brasileiro. Outro dia a gente conversa só sobre Gilberto Gil, porque ele é uma grande inspiração. E a Flor, ela carrega consigo uma identidade musical, uma beleza, uma voz suave, gostosa e um gosto muito apurado. Então, ela adora a bossa nova e está sempre tocando e cantando acordes bonitos, estuda música.
1: E como é que vocês se encontraram, então?
0: Pois é, a gente estava de malas prontas para o Carnegie Hall e a gente queria uma cantora. E aí as coisas, né, passagem difícil. Gente, tem uma cantora brasileira? E alguém lembrou, olha, a Flor está estudando em Nova York. Nós escrevemos para ela, imediatamente ela respondeu. Nós não nos conhecíamos, mas foi uma grande conexão. É uma menina muito maravilhosa, acessível, não tem nenhuma bobagem, não é alguém distante, mas veja, uma posição, a condição que ela tem e tudo, mas é alguém como gente como a gente. Então, ela esteve lá na nossa sede no Rio de Janeiro, foi lá ensaiar com a gente, lá próximo ao Morro da Providência, lá na Central do Brasil, adorou. Ela e as meninas têm a mesma idade, então elas se entregam e se adoram. Então, uma delícia. A gente foi um sucesso em Nova York. E eu disse para ela, Flor, nós estamos de malas prontas para a Itália. E ela disse, eu vou. E foi assim. Então, a gente teve a conexão Nova York e agora a nossa conexão Vaticano. Ela pegou um avião e veio de Nova York para cá. Chegou ontem, já foi para o ensaio. Estamos aqui o dia todo, hoje aqui.
1: Então,
0: né?
1: Seria por projeto que vocês têm essa parceria.
0: Isso. Mas nesse ínterim a gente se fala, se manda música. E eu tenho uma alegria que eu apresentei para a Flor uma bossa nova do Caetano Veloso, que ela não conhecia. Eu te apresentei alguma coisa. E ela adora essa música. É a música do filme Orfeu, Sou Você. É linda essa música. E ela disse, olha, mas eu quero cantar Sou Você. Então, está no nosso repertório. E estamos aí com um repertório bonito, claro, com músicas do Gil. Tocamos hoje para o Papa, Estrela do Gil. Né, que essa música é tão linda, uma mensagem tão linda. De surgir uma estrela no céu cada vez que você sorri. É muito lindo, Gil. É o nosso mestre, é um grande poeta, músico maravilhoso. E acordes lindos dessa música. No repertório também está aquele abraço, que a gente termina o show com esse samba maravilhoso do Gil, aquele abraço. E outras músicas também que a Flor canta. Agora de manhã cantamos para o Papa a Anunciação do Alceu Valença. Lindo! Tu vens, tu vens, eu já escuto os teus... Nós perdi a voz.
1: Mas a gente consegue ter essa percepção. O que mais vocês tocaram hoje ali?
0: Olha, o italiano, a gente chegou lá, ele não pode, mas depois ele é a orquestra brasileira, só dava a orquestra Chiquinha Gonzaga, viu? Se deixasse, a gente estava tocando até agora. Tocamos uma música importante, deixa eu te contar. A orquestra Chiquinha Gonzaga lançou um concurso nacional, internacional, de mulheres compositoras. Andressa, nós ainda, mulheres, compõem, mas a gente não tem acesso a esse repertório, essas músicas. Cadê essas músicas? Nossa orquestra é uma orquestra de meninas, a gente quer tocar músicas, né, arranjadas e compostas por mulheres. Isso é um privilégio maravilhoso também, ser esse canal de apresentar a arte das mulheres. Então, nós lançamos um concurso. E uma estudante brasileira, Agatha, ela mora agora na Áustria, mas uma menina também muito jovem, muito lutadora, que está vencendo, está batalha, uma batalhadora também como as meninas, sabe? Um estudante, mãezinha, uma guerreira. Então, ela venceu esse concurso. Nós já recebemos mais de 50 composições aí do mundo inteiro e muitas, né, compositoras, todas compositoras brasileiras, mas em qualquer parte do mundo. E a Agatha foi a vencedora. Ela compôs uma canção chamada Aboio de Maria. Aboio de Maria. Gente, O aboio é um lamento sertanejo, uma música da alma, né? Com a letra da Maria, sabe? Uma poesia sobre a nossa Maria.
1: E essa foi, então?
0: Foi a música que nós começamos hoje a tocar para o nosso Santo Padre. Foi lindo, encheu a praça com essa música, que tem um sotaque nordestino, um sotaque brasileiro. Então, nós tivemos essa Ave Maria nordestina, assim, com a nossa língua, com o nosso som, com essa nossa miscelânea cultural brasileira. Tocamos ontem também uma música muito especial, que é a Ave Maria do Morro, que é essa voz de uma mulher, de uma mãe, de uma avó, sabe? Dessa mulher que sente dor, que trabalha, que luta e que está clamando a Maria pela sua graça. Então as pessoas ficaram muito felizes em ouvir também Ave Maria do Morro. A gente não pode tocar Ave Maria do Morro, porque a nossa cantora, isso aqui é só para os bastidores, passou um pouquinho mal, mas ela já está se recuperando. E à noite, hoje, nós vamos tocar na Embaixada Brasileira. Já estou me adiantando, né, Andressa?
1: Não, mas está ótimo, porque a gente já sabe, mas eu já digo que é mais uma apresentação que vocês vão fazer para finalizar a turnê aqui. Eu ficaria falando horas contigo, né, Moana? Mas partindo e finalizando de Maria, né, pelas canções. A ti, Moana, te agradeço pela participação no nosso programa e também por trazer essas meninas de inspiração, tanto para nós aqui em Roma, quanto para aqueles que vão nos ouvir durante esse programa. Muito obrigada e voltem sempre.
0: Obrigada a você, aos nossos ouvintes. A gente está muito grato, muito feliz. E um viva, né? A nossa comunidade brasileira espalhada por todo mundo e você aqui. Que coisa linda. Parabéns.
1: Obrigada, Moana.
2: Obrigada pela sua participação neste Porta Aberta. Nós voltaremos na próxima semana.
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Bem, amigos de todo o Brasil, estamos de volta com o nosso Em Romaria, caminhando juntos nesse terceiro milênio. Nos estúdios da Rádio Vaticano, Silvonei José.

0: Bem-vindos de todo o Brasil. Com alegria, nós estamos recebendo aqui nos nossos estúdios Padre Robson Antônio da Silva. Padre Robson, que alegria reencontrá-lo. Seja mais uma vez bem-vindo.
1: Obrigado, Silvio Ney, pela sua acolhida, sua amizade. Fazia algum tempo, a gente se viu em 2019 e agora é a alegria de revê-lo. E vir em Roma e não ver Silvio Ney, como vir aqui e não ver o Papa. Para nós brasileiros, de verdade, viu?
0: Muito obrigado, Padre Robson. Diocese de?
1: Ourinhos.
0: Interior de
1: São Paulo.
0: Onde é que fica Ourinhos? Perto de?
1: Ali, Bauru, Assis, Marília, estamos num triângulo ali. Divisa também com Jacarezinho.
0: Com Jacarezinho, no norte do Paraná. É. Exatamente. Padre Robson, eu estava conversando com o Padre Robson, antes de eu falar de uma publicação que ele fez aqui, que me interessa muito, de uma experiência de vida. Padre Robson me contava um pouquinho. Ele passou por momentos não fáceis, né, nos últimos tempos. E gostaria que a gente partilhasse esse momento, Padre Robson, não somente por causa daquilo que o senhor viveu, da dor, mas pela esperança que traz quando a gente vive também certas situações para pessoas que, nesse momento, por exemplo, estão passando pela mesma situação. Né? O senhor teve problema de saúde muito forte, muito difícil, e graças a Deus nós temos o Padre Robson aqui de novo, portanto, superado. Mas o que aconteceu e como é que foi realmente enfrentar a doença?
1: Silvio Ney, tudo começou com algumas coisas que eu sentia um pouco diferente na questão do intestino, né? E eu fui percebendo ali, fui sentindo dores, sangramento. E eu não sei se todo mundo, mas eu acabei me acostumando com aquilo. Tanto com a dor, quanto com aquela situação, acostumei. Ah, é assim? E chegou um momento em que me consolei. É assim. E uma vez conversando com uma grande, um casal, que são assim, gente muito querida minha. Até eu digo o nome deles, Mário Manfrim e Cristina Manfrim. Na casa deles eu contei isso. E ela ficou assustada. Ela falou, isso não é normal? Eu tenho um amigo, um médico, colonoscopista. Vamos fazer o exame. Silvânio, de criança, eu tinha 6 anos de idade, eu entrei no consultório de um dentista, eu atravessei a praça da igreja com medo, eu tenho pavor. Sempre tive, desde criança. E eu falei para ela, ela falou, padre, o senhor me permite? Eu falei, marca lá, vamos ver. Eu tinha vindo para cá. E o médico tinha marcado, eu falei, mas eu estou com a viagem marcada para Itália, não vai dar. Aí ele falou assim, pede para ele me mandar um áudio. Eu mandei. E descrevi um pouquinho, desde a minha adolescência, aquilo que eu lembrava, e depois, agora, os últimos tempos ali. Isso era 2024. Ele respondeu assim para ela, o caso do padre é urgente. Eu confesso que essa resposta dele me tirou a tranquilidade, me tirou um pouco a paz. E me encorajou. Do medo, eu passei a ter coragem. Falei, vou enfrentar, vou buscar. Tenho que descobrir o que é isso. Tenho que saber o que é. Se eu ficar assim, é irresponsabilidade minha. O médico disse, é urgente. É Deus falando, né? Não está no livro do Eclesiastes, honre os médicos? Então, eu estaria desonrando Deus, que estaria me dando um sinal. E me deu um sinal por meio daquele médico. E aí, fui e fiz a colonoscopia em junho. Disse para ele, doutor, está tudo bem? Ele falou, como é que chama aquele exame? A biópsia dirá. Outra vez não gostei, não queria ouvir. Eu queria ouvir, está tudo bem. Mas ele, bom, aí depois veio, me encaminhou para uma médica, doutora Marcela. Ali fizemos exames, realmente estava muito, a coisa era urgente, tinha muita inflamação no colo do reto. E fui fazer uma cirurgia. Ela me disse, é simples, é tranquilo. Em um mês nós fizemos a cirurgia. Não precisou nem de ir a grandes exames anteriores. Só que ali, hoje eu sei disso, mas eu não sabia, eu adquiri a tal de sepsia no seu nome. E aquilo acabou com a minha imunidade, com a minha saúde, com a minha vida, quase me uberei à morte. Né? Então eu fiz a cirurgia em setembro de 2024, outubro, novembro, dezembro, janeiro eu estava com 55 quilos.
0: Então, sem saber o quê?
1: Sem saber. Na minha cabeça, mexeram, o bicho acordou, está me matando. Para que eu fui fazer essa cirurgia? Aí saiu o resultado, pré-maligno. A doutora confessou para mim assim, padre, achei estranho, sempre ouvi dizer benigno e maligno. Aí eu brinquei, eu falei, ele não pode fazer a formatura da primeira série, tem que ficar sempre no pré. Ela falou, não tem nada, fique tranquilo. Eu nunca tinha ouvido essa definição, diagnóstico. Vamos apenas cuidar. Aí ela falou, vamos fazer uma segunda cirurgia em janeiro, porque eu vou limpar mais. Eu não tenho uma régua, não sei onde eu chego. Então, agora, diante disso, eu quero avançar um pouco mais. Mas aí foi quando eu fui só decaindo, perdendo peso. Aí veio sarcopenia violenta, porque a imunidade não comia. E vai dando várias complicações, né? E aí, em janeiro, a gente volta nela. Eu fui amparado pela enfermeira que, nesse momento, já cuidava de mim. Eu não tinha força para ficar em pé. Eu não entendia nada. Depois o médico disse, eu estava à beira da morte, mas eu não sentia que eu estava morrendo. Eu falei, estou emagrecendo, estou ruim. A gente morre sem ver. E foi assim uma experiência difícil naquele momento para mim. E em casa, com minha mãe, minhas duas tias, me olhavam, choravam. Elas diziam, hoje elas me dizem, nós víamos que você estava morrendo e não podíamos fazer nada. A única coisa era dar amor, carinho que me deram, alimentação, caldo de mocotó, sopa de pé de galinha, no estilo ainda da minha avó, e isso ajudou. Mas o que me salvou foi o amor delas, o carinho delas. Isso foi fora, eu falo que sem elas eu teria superado, mas com elas foi mais fácil, porque elas foram a mão de Deus para mim. E foi um momento lindo. Hoje eu chamo essa enfermidade de bendita, porque me ajudou a rever minha história, a rever meu ministério, a rever minha vida. Eu estou com 52 anos de vida. E eu brincava, eu vou viver até 94. Agora eu tenho certeza que eu chego a 94.
0: Esse processo de, quer dizer, caiu a tua imunologia, hoje está sendo superada, tranquila?
1: Já, hoje o último exame, no mês de maio, deu 1.8, é 2.0. Então, já estamos mais do que no lucro, já estamos colhendo juros e correção monetária.
0: Vamos falar dessa experiência, né? Porque quando você diz que você vai ao encontro da morte, muitas vezes sem saber, né? Você falou que é um momento que muda também um pouquinho a sua existência.
1: É, porque eu passei a dormir de dia, passava a noite acordado e muitos pensamentos, né? E você começa a fazer um exame de consciência, a rever a sua vida, a sua história. Então me vinha à memória muitas coisas, muitas lembranças, né? Sobretudo quando saí de casa, né? Saí de casa para ser um homem de Deus, para ser um padre. Era o que eu mais queria, né? Nem sabia essa diferença religiosa, diocesana. Na época eu estudei no seminário religioso, queria ser padre. E isso tudo foi ficando muito forte na minha cabeça. Eu fui vendo a minha história e percebendo naquela minha fragilidade o quanto Deus tinha sido bom, providente, misericordioso comigo. A providência de Deus me acompanha desde a minha infância, desde o nascimento, né? Então, esse modo de Deus cuidar, de carregar, de discernir, de fazer tudo para o bem. Para o bem, para o bem. Essa enfermidade foi para o meu bem. Ela salvou meu ministério, Silvone, e me salvou como filho de Deus. E me salvou como padre. Eu redescobri coisas que eu tinha esquecido. Tinha colocado numa caixinha, tinha ficado lá. A adoração, a oração pessoal, a certeza de que Deus é Deus. A certeza de que a providência não é apenas um conceito, é um plano real. É uma carta que Deus tem na manga. E no momento que a gente mais precisa, Ele tira e nos dá. É a providência. É assim. Então, minha cabeça hoje, existe um padre Robson antes dessa enfermidade. E o padre Robson depois. É outro.
0: Qual é o padre Robson de hoje, então?
1: Um homem de muito mais fé, de muita certeza de Deus, de que tem que se abandonar em Deus. E um homem que tem uma dívida muito grande com Deus. E os restos de anos que eu tive, eu tenho que devolver de maneira bonita tudo o que Deus me deu, por meio da igreja. Eu preciso fazer isto dentro da igreja para poder devolver a Deus. Eu quero amá-lo porque Ele me amou. A grande dívida, nós não temos dívida que não seja o amor. Essa é a dívida que eu tenho. O amor dEle comigo foi extraordinário. Ele me tirou da morte. Me devolveu a vida. Eu só posso amar esse Deus. E eu preciso amar de uma maneira concreta, fazendo, trabalhando, atividade apostólica, pastoral, mas por amor, por amor. Eu não fazia por amor. Hoje eu sei que eu faço por amor.
0: E a mamãe? Como é que é?
1: Extraordinária. Falar daquela mulher é falar da presença materna de Deus, né? O rosto feminino de Deus na minha vida, na minha história. Alguém que também enfrenta, agora já numa certa idade, 77 anos, algumas dificuldades, na questão de locomoção, por causa da, como é que chama aquele que pega cartilagem?
0: Das artrite.
1: Artrite, artrose, tudo isso, e reumatismo e tantas coisas. Esse dia eu falei para ela, mamãe, a senhora tem que começar a falar o que não tem, porque o que tem, está dando uma lista grande. Mas alguém assim de fé, alguém que, embora depois me disse que sentia medo, mas não me passava medo, me encorajava, me fazia acreditar que tudo aquilo ia passar como passou e que Deus estava conosco. Nós não estávamos sozinhos.
0: A proteção da mãe.
1: A proteção da mãe.
0: Para quem está ouvindo a gente e que muitas vezes passa por esse caminho, por essas dificuldades, o que dizer a eles?
1: No momento a gente não consegue entender, mas é preciso se entregar, se abandonar. Não precisa entender. O entendimento vai vir depois. No momento é se abandonar. Senhor, cuida de mim. Senhor, toma conta disso. Eu não sei o que está acontecendo, mas eu acredito que o Senhor sabe o que está acontecendo comigo. E porque o Senhor sabe, o Senhor pode transformar, o Senhor pode mudar, o Senhor pode curar. Eu não sei, mas o Senhor sabe, porque o Senhor é o meu Deus. E eu me lanço nas teus mãos, nos teus braços. Eu não tenho outro caminho hoje, a não ser esse. Eu quero te amar nessa doença, te amar na enfermidade. Te amar é deixar o Senhor cuidar de mim do jeito que deve ser.
0: Vocês que estão nos ouvindo, peguem essas palavras. Mano Robson, tem aqui um livro que o senhor publicou, As Associações de Fiéis na Igreja Católica, à Luz da Bíblia e do Direito. Conta um pouquinho para a gente da sua fadiga com esse livro.
1: Silvani, há muitos anos a gente vem acreditando num carisma que Deus nos deu, nos derramou, abandona a providência divina, tendo como base o exercício da humildade para que eu reconheça a vontade de Deus na minha vida. Isso é um dado teológico. Depois o apostolado, a atividade pastoral são muitas, isso aí é secundário. E diante disso eu participava, sempre muito curioso, muito interessado nas novas comunidades, nas associações de fiéis. Quando estudei em Roma, participei de um curso na Urbaniana, Teologia e Direito da Vida Religiosa. E um padre falou de associações de fiéis, mas falou de um modo tão lindo, Padre Cabra. E eu fiquei com aquilo na minha cabeça. E eu sempre participei dos encontros, mas eu achava que faltava alguma coisa. E aí, esse ano, durante a bendita enfermidade, me veio a palavra do meu pai. Quem acha que falta ou que é bem feito, não manda, vai e faz. E aí eu peguei todos os escritos que tinha, sentado no computador, estava afastado da atividade pastoral em casa, com a vida ali, não podia que aproveitar o tempo, acabei colocando em ordem algumas ideias, sempre à luz da Bíblia, da direito, mas sobretudo da teologia e sobretudo da pastoral. Aí vem o Papa Francisco, logo depois que o Papa Leão, e fala, precisamos retomar o Concílio Vaticano II. E eu tenho um capítulo aqui que eu falo da grandeza da vida dos fiéis, não só leigos, mas de todos os fiéis cristãos, ali ministros ordenados e não ordenados, a partir do Concílio Vaticano II. Essa ideia, essa mentalidade que o Concílio nos dá do batismo. E que isso é a coisa mais importante para o padre, para um leigo. É o batismo. É isso que me faz missionário, me faz profeta, me faz rei, me faz sacerdote. Me faz um peregrino do reino de Deus.
0: Vejo aqui os capítulos, seja desde os fundamentos bíblicos, a natureza da igreja, os objetivos e finalidades dos fiéis, o Concílio Vaticano II. O Papa está dedicando agora, né, uma sequência de catequeses para os documentos do Vaticano II, direito canônico, mas me chama a atenção aqui associações públicas de fiéis. O que são as associações públicas de fiéis?
1: As associações públicas são aquelas que, dentro do desenvolvimento de um carisma, sempre é elegida por uma autoridade eclesiástica. O próprio Papa elegiu o Caris, é uma associação pública. Ou nas dioceses ou conferências episcopais podem erigir. São erigidas, as públicas são erigidas sempre, devem ser, para ser pública, por uma autoridade eclesiástica, um bispo na diocese, um arcebispo na sua arquidiocese, a conferência episcopal ou a própria igreja. Como deu o exemplo para nós, o mais assim, eloquente agora, é o Caris, que o Papa criou como associação pública. Então, é sempre elegida por uma autoridade eclesiástica, a pública. E aí se nomeia um moderador, sempre a autoridade eclesiástica.
0: Tem que ter, então...
1: Tem que ter um moderador, sempre nomeado pela autoridade eclesiástica.
0: Mas é uma associação de fiéis leigos?
1: Pode ser leigos, pode ser também ministros ordenados. A associação de fiéis engloba ministros ordenados e não ordenados.
0: Não necessariamente.
1: Não só leigos.
0: Só leigos.
1: Pode ser mista, padres e leigos, religiosos, religiosas. Até bispo pode fazer parte de uma associação de fiéis.
0: Que realidade nós temos no Brasil dessas associações?
1: A mais linda, aquilo que o próprio Papa João Paulo II chamou a primavera. Né? Vivemos, agora, na Europa está em primavera, esse momento lindo desse florescimento de novas comunidades. As novas comunidades nada mais são do que associações de fiéis. E ali eu percebi, às vezes, em alguns encontros, um certo sofrimento no entendimento. A igreja já nos deu entendimento. Se você pega Christi Fidelis Laici, Apostolica Actuositate, já no concílio, estamos falando do concílio. Depois vem Papa São João Paulo II, que nos dá o entendimento daquele apostolado dos leigos em Christi Fidelis Laici. Depois outros documentos, então ali nós temos tudo, está tudo mastigado. É só a gente saber engolir bem, de fazer uma boa digestão, e nós vamos fazer, dar uma contribuição extraordinária para a igreja, sobretudo para os nossos tempos hoje, onde há um certo esfriamento da vida religiosa, de seminários, de conventos. Então, você hoje associar fiéis, leigos, padres, para um trabalho missionário pastoral, quem ganha é a igreja, quem ganha é o evangelho, quem ganha é Jesus. Quanto mais juntos, quanto mais unidos, quanto mais associados, porém cientes da nossa missão, iluminados por um carisma, que é um dado teológico, quem ganha? É o reino.
0: A pergunta é, uma associação a gente sempre leva e, como clube, o clube fechado, mas tem que ser com carisma aberto, ou seja, para a igreja, não para a minha paróquia ou para a minha realidade.
1: Se nasce assim, é uma criança destinada à morte. Ela vive alguns meses, logo depois ela falece. A criança, para crescer, ela precisa do carisma. O carisma é essa iluminação teológica que Deus faz. Sempre é muito cristológico o carisma. Sempre está muito ligado. Tem que estar muito ligado à vida, à pessoa, ao evangelho de Jesus. Pode depois pegar alguns aspectos do Antigo Testamento, mas é sempre a partir de Jesus. Porque é por ele e para ele, né? Então, quando nós falamos de associações, são pessoas batizadas que se unem para viver de maneira radical aquilo que Jesus nos pediu. Né? E nos tornamos missionários. Então, tem que ter isso daí. Senão, se nasce para um grupinho fechado, a criança morre. Mas se ela se abre à missão, à apostolicidade da igreja, associações, sucessão apostólica, os bispos, a apostolicidade, são todos os batizados. Então, unindo isso, a sucessão apostólica, né, que vai identificar dentro daquela vida apostólica, da apostolicidade ali, um carisma, algo dado pelo Espírito, isso é extraordinário. A gente muda o mundo, a gente faz acontecer o sonho de Papa Paulo VI. Na civilização do amor, uma cultura, a cultura de Pentecostes, a cultura dos Atos Apóstolos, o que eles fizeram? Silvone, se associaram, se juntaram para viver o quê? O que Jesus tinha dito no seu evangelho, na sua vida. Viver a vida de Jesus. Se não for para isso, não é associação de fiéis.
0: Não pode existir uma associação que não esteja no seio da igreja.
1: Dentro da igreja, não. Ela pode existir enquanto uma sociedade civil, um grupo legal, uma ONG. Mas para ser dentro da igreja, sem esse dado, não tem como.
0: Está em expansão no Brasil essa realidade?
1: Ainda está. Nós tivemos um momento muito alto, chegam a dizer de mais de 800, 600 cadastradas, que seriam associações, novas comunidades, esse novo estilo de vida. Né? Uma resposta ao chamado que Deus nos faz. Sejam santos, vão em todo lugar e evangelizem, levem o evangelho. Então as pessoas vão se juntando para responder a isso. Dizem hoje que nós temos mais de 800 grupos.
0: Tem uma associação que reúne as associações?
1: Tem agora o CARES, Papa Francisco. Existia antes, junto com a renovação, aquilo que era chamado a Fraternidade Católica, Fraternidade Católica. O Papa juntou. Então, hoje, nós estamos, de maneira muito clara, na igreja, então, no CARES. E dentro do CARES, nós estamos dentro do Dicastério para a Família, Vida e Leigos. Então, tem uma sessão lá. dentro desse dicastério, Família, Vida e Leigos, que cuida das associações de fiéis internacionais. E aquilo que eles dizem para as internacionais, vale para as nacionais. Claro que com o devido graduação de cada um, a diferença ali da interpretação. Mas aquilo, então hoje, quando a igreja fala ali, ela nos dá uma luz. Então, quando o Caris fala para as associações de fiéis, é a igreja que está falando. E isso graças a Papa Francisco, porque não era assim antes.
0: No Brasil, existe uma maneira de colocar todas essas associações embaixo do mesmo teto?
1: Eu estou trabalhando com a comissão para a unidade, mas tem uma comissão para novas comunidades, para associações de fiéis, vamos assim dizer, ou novas comunidades, como gostam de chamar, dentro do CARES, do Serviço Nacional, Serviço Nacional Brasileiro para a Renovação. Existe uma comissão das novas comunidades. Nós temos hoje, em São Paulo, um bispo referencial dentro do SUM para cuidar das novas comunidades, das associações de fiéis. A CNBB do SUM delegou um bispo, Dom Cícero, se não me engano, não é? Ele é auxiliar de Belém. Ele reuniu esses dias com padres, olha que bonito, assessores de novas comunidades de diocese para entender, para ajudar, para direcionar. Então, a igreja está trabalhando muito.
0: Que bom que a gente tenha essa realidade e que cresça, mas em unidade.
1: Em unidade.
0: Em unidade. Padre Robson, obrigado pela sua presença, por contar um pouquinho da sua vida também. Obrigado por esse livro também, que nos dá um pouquinho a visão das nossas associações de fiéis na Igreja Católica, e vejo o prefácio do meu querido Dom Orani, né, nosso cardeal do Rio de Janeiro.
1: Ele é um homem, assim, da unidade, né? O lema dele já fala da unidade.
0: Da unidade.
1: Então, ele une todos, todos e tudo, né? Em torno ao seu ministério episcopal. E eu que te agradeço, Silvonei, porque quando você foi me perguntando e a gente conversando, você fez eu tomar consciência de coisa que eu não tinha, talvez, consciência ainda. Então, obrigado. Deus falou comigo hoje, por meio de você. Me ajudou a tomar consciência de coisas bonitas para a minha vida.
0: Muito obrigado. Deus te abençoe, né?
1: Amém.
0: E bom retorno ao trabalho.
1: Amém. Se Deus quiser. Obrigado.
0: Entre algoritmos e pessoas, como preservar a comunicação humana? Em um contexto marcado pelo avanço acelerado da inteligência artificial e a crescente presença na vida cotidiana, a mensagem do Papa Leão XIV para o Dia Mundial das Comunicações Sociais de 2026, que celebramos no domingo 17 de maio, solenidade da Ascensão do Senhor, ressoa com especial força no âmbito educacional. Sob o lema Preservar Vozes e Rostos Humanos, o pontífice convida a não perder de vista a centralidade da pessoa diante de uma tecnologia cada vez mais poderosa e onipresente. Para o irmão Jorge Sierra, delegado da Pastoral La Salle na Espanha e Portugal, as palavras do Papa respondem de forma muito adequada a uma necessidade urgente do nosso tempo. Cuidar do que nos torna verdadeiramente pessoas e não nos deixarmos levar por uma tendência que desumaniza, pois coloca a tecnologia no centro, tão aparente, mas desprovida de alma, afirma em entrevista à Rádio Vaticano Vatican News. Professor de ciências e dedicado anos à pastoral juvenil, o religioso reconhece que a inteligência artificial já faz parte do universo cotidiano dos jovens, que são nativos tanto do mundo digital quanto do uso da inteligência artificial. Leão XIV adverte a mensagem que o grande desafio atual não é meramente tecnológico, mas profundamente antropológico. Segundo o irmão Sierra, essa reflexão vai ao cerne da questão. Evitar tanto a rejeição indiscriminada da tecnologia quanto uma aceitação acrítica que acabe desumanizando as relações. A inteligência artificial pode ser o que é repetitivo, mas o acompanhamento, a relação próxima e o anúncio do Evangelho não podem ser substituídos por nenhum algoritmo. O religioso ressalta que a educação cristã deve reforçar precisamente aquilo que a tecnologia não pode replicar: a proximidade humana, a escuta, o discernimento e a experiência da fé vivida em comunidade. Talvez nossas forças devam se concentrar mais na relação pessoal para ajudar a relação pessoal com Jesus. A inteligência artificial será sempre o meio, nunca um fim. Nas escolas de La Salle, a irrupção da inteligência artificial já está transformando as dinâmicas educacionais. Longe de optar pela proibição, o Instituto busca acompanhar alunos e professores em uso crítico e responsável dessas ferramentas. Sabemos que os alunos a utilizam. Não se trata de proibi-la, mas de educar para saber utilizá-la, explica Sierra. Isso implica também rever os métodos pedagógicos tradicionais. Atividades que antes avaliavam a capacidade de resumir ou compilar informações perdem sentido em um contexto em que a IA pode realizá-las automaticamente. O desafio, aponta ele, passa agora por fomentar a compreensão, a assimilação e a aplicação criativa dos conhecimentos. A escola e a sociedade estão tendo que se adaptar a uma mudança de época que nos pegou um pouco de surpresa.

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1: Segundo o Evangelho de hoje, tirado de João, Jesus ressuscitado manifesta-se aos discípulos. Comeram juntos e assim que terminaram, Jesus dirige-se a Pedro e por três vezes lhe pergunta: Simão, filho de João, tu me amas? Também por três vezes Pedro responde: Sim, Senhor, tu sabes que eu te amo. E cada vez Jesus acrescenta: Apascenta as minhas ovelhas. Foi desta forma que Jesus estava preparando Pedro para assumir o papel de líder dos apóstolos e da sua igreja. Jesus queria a certeza do amor de Pedro. O que valeu para Pedro vale também para todos nós. Somos a Igreja de Cristo quando somos capazes de amar a Cristo. E amar a Cristo significa amar os irmãos. Jesus é claro na afirmação: Amai-vos uns aos outros como eu vos amei. Nisto reconhecerão que sois meus discípulos. Com a bênção do Deus misericordioso, o Pai, o Filho e o Espírito Santo. Amém.
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4: Amigos de todo o Brasil e demais países lusófonos, está no ar o programa em língua portuguesa da Rádio Vaticano Vatican News desta sexta-feira, 22 de maio. Traremos para você que está sintonizado conosco as últimas notícias sobre as atividades do Papa, da Santa Sé e da Igreja no Mundo. Nos estúdios, Raimundo Lima. A assessoria técnica de hoje é de Daniele Giorgi. E passamos ao pensamento bíblico que escolhemos para você. Quando vier o Paráclito, que eu vos enviarei da parte do Pai, o Espírito da Verdade, que procede do Pai, ele dará testemunho de mim. Do Evangelho segundo São João, capítulo 15, versículo 26. E vamos aos destaques do nosso programa de hoje. Educar ao uso da tecnologia digital com o apoio de pais e educadores, disse o Papa aos participantes da Conferência Internacional Preservar Vozes e Rostos Humanos, recebidos em audiência pelo Pontífice esta manhã. Preservar o humano na era das máquinas inteligentes, os riscos e as oportunidades da inteligência artificial em debate na Pontifícia Universidade Urbaniana. Mongólia, os esforços da Igreja para a plena inculturação nas palavras do prefeito apostólico de Ulaanbaatar, Cardeal Jorge Marengo. E ainda, no Foco na História, com o padre redentorista José Inácio de Medeiros, as grandes civilizações africanas, as temidas guerrilheiras Aozi. Essas e outras notícias a partir de agora. O programa em língua portuguesa da Rádio Vaticano Vatican News desta sexta-feira está apenas começando. Leão 14. Educar ao uso da tecnologia digital com o apoio de pais e educadores. A reportagem é da colega Mariângela Jaguraba.
5: O Papa Leão XIV recebeu em audiência nesta sexta-feira, na sala do consistório no Vaticano, os participantes da Conferência Internacional Preservar Vozes e Rostos Humanos, promovida pelo Dicastério para a Comunicação em colaboração com o Dicastério para a Cultura e a Educação e a Fundação São João 23. A conferência realizou-se na terça-feira, 21 de maio, na Pontifícia Universidade Urbaniana em Roma, por ocasião do 60º Dia Mundial das Comunicações Sociais. Como estudiosos e especialistas versados em comunicação digital, a preocupação de vocês com o futuro da humanidade os trouxe a Roma para refletir sobre a alfabetização midiática e digital, disse Leão XIV no início de seu discurso.
6: By participating in this initiative, you have each brought your own gifts and talents to contribute.
5: Ao participarem desta iniciativa, cada um de vocês contribuiu com seus dons e talentos para o futuro da humanidade nesta era de crescimento tecnológico exponencial, uma questão particularmente importante para a missão da Igreja. A seguir, o Papa citou um trecho do decreto Intermirífica sobre os meios de comunicação social, que deu origem ao Dia Mundial das Comunicações Sociais. Ele nos lembra que a Igreja foi fundada por Nosso Senhor Jesus Cristo para levar a salvação a todos os homens e, por isso mesmo, obrigada a evangelizar. A principal preocupação da Igreja foi e continua sendo a salvação eterna de cada pessoa humana. De acordo com o Papa, este desejo de que todos os homens sejam salvos e cheguem ao conhecimento da verdade deve, portanto, nortear não apenas nossas decisões e ações, mas também o uso e a direção dados aos meios de comunicação, à tecnologia digital e à inteligência artificial, a fim de garantir que esses instrumentos sejam colocados a serviço autêntico da humanidade.
6: As sadly evidenced by the unbridled promotion and implementation of technology at the expense of human dignity,
5: Como demonstram, infelizmente, a promoção desenfreada e a implementação da tecnologia em detrimento da dignidade humana e o dano causado quando chatbot e outras tecnologias exploram nossa necessidade de relações humanas, estamos vivendo um eclipse do sentido do que significa ser humano. Portanto, torna-se ainda mais necessário resgatar a compreensão do verdadeiro significado e da grandeza da humanidade, tal como idealizar por Deus. É nesse sentido que o desafio que enfrentamos atualmente não é tecnológico, mas antropológico, e espero que a carta encíclica a ser publicada em breve contribua para responder a esse desafio. O Papa disse estar convicto de que somente através da contemplação de Cristo, o Verbo encarnado, podemos não só redescobrir uma visão correta de Deus, mas também chegar a compreender a verdade da humanidade. E isso deve ser levado em consideração quando discutimos as implicações da tecnologia digital e o papel da Igreja nas comunicações sociais. Esta nem sempre é uma tarefa fácil, mas fomos chamados a levar a luz de Cristo ao mundo, iluminando todas as dimensões da atividade humana. Como poderíamos não fazê-lo em nossos dias, especialmente diante de um tema tão difundido na sociedade? Perguntou o Papa.
6: As a result, the Church finds herself compelled to contribute to the effort of planning.
5: Consequentemente, a Igreja sente-se no dever de contribuir para o esforço de planejar e introduzir a alfabetização nos meios de comunicação, na informação e na inteligência artificial nos sistemas educacionais. Desta forma, pode ajudar a garantir que as pessoas adquiram capacidades de pensamento crítico e que as tecnologias contribuam para a salvação daqueles que as utilizam. Leão XIV disse ter certeza de que todos nós estamos particularmente preocupados com as possíveis consequências do uso da tecnologia digital e da inteligência artificial, não apenas sobre o desenvolvimento físico e intelectual de crianças e jovens, mas também sobre seu bem-estar espiritual. A esse respeito, todos, mas especialmente os jovens, devem ser educados a um uso moderado e disciplinado dessas tecnologias, com o apoio e a orientação de pais e educadores, disse ainda o Papa, acrescentando.
6: Moreover, in the light of the Church's mission and the current misconceptions concerning God and the human person,
5: além disso, à luz da missão da Igreja e das atuais convicções erradas a respeito de Deus e da pessoa humana, a alfabetização digital deve incluir também uma educação para a verdade sobre Deus e a humanidade. Os jovens, em particular, estão abertos a essa verdade e desejosos de descobrir o sentido da vida. Por isso, devemos ajudá-los a encontrar o Cristo vivo e ensiná-los a integrar o uso da tecnologia num estilo de vida holístico. Segundo Leão XIV, o tema do uso das novas tecnologias está no coração da Igreja, que, como mãe, se preocupa com a vida de seus filhos, desejando guiá-los à plena maturidade. Espero que estas reflexões levem a uma renovada confiança na tecnologia como fruto do gênio humano, em harmonia com o projeto criativo de Deus, concluiu o Papa, agradecendo aos participantes da Conferência Internacional Preservar Vozes e Rostos Humanos, pelos seus esforços presentes e futuros.
4: Preservar o humano na era das máquinas inteligentes. Vamos ouvir com o colega Silvonei José.
3: Preservar o humano na era das máquinas inteligentes. Especialistas em jornalismo, tecnologia e ética digital debateram na Pontifícia Universidade Urbaniana as oportunidades e os riscos da inteligência artificial. No centro do debate estão a informação, as relações humanas, as desigualdades e a responsabilidade no uso de ferramentas cada vez mais onipresentes, na linha da mensagem do Papa Leão XIV para o Dia Mundial das Comunicações Sociais. A mensagem do Papa Leão para o Dia Mundial das Comunicações Sociais, dedicada ao valor profundamente humano da comunicação na era da inteligência artificial, teve repercussão muito além das fronteiras eclesiais. Isso ficou evidente nas intervenções dos 14 palestrantes internacionais do Congresso Preservar Vozes e Rostos Humanos, promovido na Urbaniana pelo Dicastério para a Comunicação em colaboração com o Dicastério para a Cultura e a Educação. Jornalistas, professores, gestores de tecnologia e especialistas em ética digital, provenientes da Europa, Estados Unidos, América Latina e África, abordaram uma mesma questão: como preservar a dignidade da pessoa em um ecossistema informativo e relacional cada vez mais moldado por algoritmos? O debate foi aberto por Marijana Zenzerovic, professora de comunicação política na Universidade de Zagreb, que descreveu um ecossistema midiático radicalmente transformado. A mídia tradicional perde centralidade, enquanto os algoritmos se tornam os novos gatekeepers da informação. Embora a televisão mantenha um papel em alguns segmentos da população, entre os jovens, prevalecem as redes sociais e cresce a autoridade atribuída a criadores, influenciadores. O risco, observou ela, é uma desinformação em massa agravada pela inteligência artificial generativa, capaz de criar imagens, vídeos e identidades sintéticas credíveis, chegando a uma verdadeira política sintética. A jornalista do New York Times, Kashmir Hill, chamou atenção para o impacto dos chatbots na vida pessoal. Essas ferramentas podem parecer empáticas e tranquilizadoras, a ponto de se tornarem confidentes simbólicos. Mas é justamente o design voltado para o engajamento que pode torná-las perigosas, especialmente quando tendem a agradar o usuário, em vez de corrigi-lo. Hill citou o caso de Adam Rain, de 16 anos, que morreu após conversas prolongadas com um chatbot, ressaltando que o risco afeta qualquer pessoa que delegue a essas tecnologias a necessidade de ser ouvida e de receber confirmação. A palestra de Vinet Khosla, diretor de tecnologia do Washington Post, centrou-se mais nas oportunidades, ilustrando como a inteligência artificial é integrada nos processos editoriais. Automação de tarefas repetitivas, pesquisa documental, ferramentas interativas para os leitores e conteúdos de áudio gerados artificialmente. Objetivo? Fortalecer e não substituir o trabalho jornalístico, mas com uma condição: manter a verdade como critério distintivo e a confiança do público como capital decisivo. Eli Pariser, co-diretor do New Public, refletiu sobre a qualidade da vida digital. As plataformas, observou ele, prometem conexão, mas muitas vezes geram solidão, pois são projetadas para maximizar a atenção e as receitas. Inteligência artificial também pode se tornar parasitária, voltada para a dependência do usuário, ou pró-social, se concebida para promover relações autênticas e o bem-estar coletivo. No painel dedicado às desigualdades, Paula Quijano, acadêmica mexicana especialista em ética da inteligência artificial, denunciou o caráter extrativista desse modelo tecnológico, que concentra riqueza e poder, explorando o trabalho invisível, os recursos dos usuários. Os modelos algorítmicos, disse ela, correm o risco de perpetuar lógicas coloniais e racistas, apagando culturas e línguas marginais. O sul-africano Benjamin Rosman reconheceu a surpreendente capacidade dos modelos linguísticos de simular empatia e presença humana, a ponto de alguns jovens os utilizarem como psicólogos. Mas é justamente essa credibilidade que levanta profundas questões éticas, sobretudo se ferramentas projetadas para maximizar o envolvimento aprendem a explorar o medo, a indignação ou o tribalismo identitário. Para Rosman, porém, o Sul Global não deve sofrer essas tecnologias, mas contribuir para moldá-las. Quem encerrou a segunda sessão foi Joy Bulanvini, fundadora da Algorithmic Justice League, que denunciou os preconceitos raciais e de gênero incorporados nos sistemas de reconhecimento facial, já responsáveis por erros e prisões injustas. Ativista e poeta evocou o risco de uma sociedade vigiada, na qual a inteligência artificial apaga identidades, criatividade e até mesmo vidas humanas, sobretudo com o desenvolvimento de armas autônomas. Seu apelo final foi claro: regras internacionais, controle humano e direitos bem definidos antes que a velocidade da inovação supere a capacidade ética de governá-la.
4: O cardeal Giorgio Marengo inaugura um novo centro de estudos em Ulaanbaatar. O Studium, quase desconhecido do público nacional em geral, não se apresenta como um centro de pesquisa acadêmica, mas simplesmente como um serviço interno à comunidade católica, promovendo a inclusão respeitosa em um mundo cultural multifacetado e dinâmico. A nova fase do compromisso cultural da Igreja na Mongólia, a menor da Ásia, com 1.700 católicos registrados em um país de 3 milhões e meio de habitantes, está ocorrendo em diversos espaços dentro do complexo da Catedral de São Pedro e São Paulo em Ulaanbaatar, a capital da nação que faz fronteira com a Rússia ao norte e com a China ao sul. Uma área de consulta de livros, uma sala de conferências e uma área de escritório são o coração pulsante de um centro de estudos tão modesto em tamanho quanto imenso em potencial, com o objetivo claro e ambicioso: ser um ponto de referência para o estudo aprofundado de questões culturais e a tradução contínua de material literário para apoiar as iniciativas eclesiais. O cardeal Giorgio Marengo, prefeito apostólico de Ulaanbaatar e presidente da Conferência Episcopal da Ásia Central, inaugurou oficialmente o Studium em 5 de maio, na véspera da Semana Pastoral de 2026, que este ano é dedicada a uma ampla reflexão sobre a verdadeira identidade da Igreja na Mongólia. Uma coincidência de datas significativa e certamente não casual. O estabelecimento deste centro de estudos, disse Marengo, é uma forma concreta de demonstrar o grande respeito da Igreja pelo nobre povo mongol, guardião de uma profunda identidade cultural que temos o dom e o dever de explorar cada vez mais. A ideia de estabelecer o Studium, um projeto inteiramente no seio da igreja local, promovido pela Prefeitura Apostólica, surge da necessidade de oferecer chaves interpretativas para a rica e complexa sociedade da Mongólia. O compromisso de longa data da igreja com a inculturação encontra neste serviço um ponto de referência para aprofundar nossa compreensão da alma mongol, a partir de várias perspectivas. É, portanto, um projeto que oferece um serviço duplo: educação contínua sobre a identidade cultural mongol, por meio de uma série de conferências mensais sobre vários temas relacionados à história, tradições religiosas, sociologia, arte, música e psicologia aplicada. Também revisa textos existentes e traduz novos a serviço da evangelização. Os principais beneficiários dos projetos do Studium são os missionários e missionárias que trabalham no país e o pessoal local empregado nas diversas comunidades. Para avançarmos como igreja enraizada na comunidade local, explica o cardeal, é importante comprometermos-nos a compreender a realidade que nos rodeia. Com o Studium, procuramos concretizar esse compromisso. A decisão de inaugurar os espaços dedicados à nova instituição, precisamente durante a Semana Pastoral, confirma esta orientação eclesial fundamental. O Studium, quase desconhecido do público em geral, não se apresenta como um centro de investigação acadêmica, mas simplesmente como um serviço no seio da comunidade católica, fomentando um compromisso com a inclusão respeitosa no mundo cultural multifacetado e dinâmico. E para penetrar neste contexto, assegura o prefeito apostólico, são necessários o estudo da língua, o conhecimento da história e a capacidade de estabelecer empatia num ambiente sofisticado.

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1: Há 25 semanas, estamos estudando a história do continente africano, um dos menos conhecidos do mundo. A cada participação, encontramos coisas curiosas, mas também riquezas desse continente tão marcado pela exploração e pela divisão. Hoje falamos de um elemento bem desconhecido da história da África, trazendo dados sobre as mulheres guerreiras conhecidas como Aozi. Essas guerreiras eram uma unidade de elite do extenso reino africano de Daomé, localizado onde hoje temos o atual Benin. As Aozi formaram um regimento militar feminino de elite, ativo entre os séculos 17 e 19. Como o único exército exclusivamente feminino registrado na história, elas eram conhecidas pela ferocidade, treinamento intenso e por protegerem o rei, chegando a compor um terço do exército. Ao que tudo indica, as Aozi, palavra que significa mulheres do rei, e que também eram conhecidas por Mimo, que traduzido livremente para o português pode significar mães ou minha mãe, ou ainda como Gebito, inicialmente não eram só super guerreiras, mas caçadoras de elefante. Isto apenas em fins do século 17. Foram encontrados os primeiros registros sobre elas. Sob o rei Gedzo, que governou de 1818 a 1858, elas se tornaram uma força oficial e significativa do exército, participando de batalhas cruciais, e mais tarde aterrorizariam as tropas coloniais francesas. De acordo com a teoria mais plausível, as Aozi foram formadas já com esta intenção. Entretanto, no século 18, um novo rei, filho do anterior, ficou encantado com a sua ferocidade, decidindo transformá-las de caçadoras de elefantes em suas guarda-costas, mulheres aptas a protegê-lo dentro do palácio. Outra teoria indica que a unidade militar das Aozi, enquanto guerreiras palacianas, foi criada em 1645. Suas armas de guerra eram tacos, lanças e arcos de guerra. De um número inicial de cerca de 800 mulheres guerreiras, foram se expandindo de forma tão rápida que chegaram a ser metade do exército real, em torno de mais ou menos 5 mil guerreiras. O treinamento de uma guerreira Aozi era forte, intenso e procurava não apenas transformar uma mulher de Daomé em uma guerreira imbatível, mas no meio de uma sociedade patriarcal, também visava torná-las insensíveis a fim de que suas dores fossem superadas, para que jamais o medo fizesse parte de suas batalhas e que sua sede de sangue nunca se extinguisse. Além de tudo, seu treinamento exaustivo e brutal era também uma forma de lembrá-las a sempre superarem os homens nesses mesmos quesitos, não como forma de demonstrar sua superioridade, não apenas para derrotá-los, mas também demonstrar que, por serem mulheres, elas poderiam provar ser tão boas quanto os homens. Vivendo em uma sociedade patriarcal, as daomenianas que desejassem fazer parte do exército a Rose ainda tinham esta prova a mais. Apesar do grande poder acumulado pelo reino de Daomé e da ferocidade das Aose, ambos os elementos não foram suficientes para impedir outro imperialismo, o dos europeus. Com uma tecnologia de guerra superior e um pacto político-econômico a fim de dividir Ásia e África segundo seus próprios interesses, não demorou muito para que uma guerra entre França e Daomé fosse estabelecida. Dois grandes confrontos ocorreram na última década do século XVIII. Daomé atacou uma cidade colonizada pela França, e este fato, tudo o que a França queria, desencadeou os conflitos. Após a derrota e imposição da dominação colonial europeia, o rei Béranzi foi exilado. A França assumiu o controle político da Daomé e imediatamente a unidade das Aose foi extinta, não permitindo a entrada de mulheres em legiões do exército. Ao que tudo indica, apenas 50 mulheres Aose sobreviveram a esta guerra e teriam depois seguido rumo aos Estados Unidos para se juntarem à trupe do espetáculo de Buffalo Bill. Este exército, formado exclusivamente por mulheres, hoje é amplamente celebrado como um símbolo de força feminina e da resistência africana ao domínio estrangeiro.

0: audiência, amigo ouvinte. Chegamos ao final do nosso programa de hoje. Agradecendo pelo carinho da sintonia, prometemos estar de volta amanhã neste mesmo horário, se Deus quiser. Você, como sempre, o nosso forte abraço e até lá.
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2: 6:34.
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1: O Clube do Ouvinte, RU, Nossa Senhora de Guadalupe, traz até você a Oração do Rosário.

0: Amém. Oferecimento do Santo Terço. Divino Jesus, nós vos oferecemos este rosário que vamos rezar, contemplando os mistérios de vossa redenção. Concedei-nos, por intercessão de Maria, vossa Mãe Santíssima, a quem nos dirigimos, as virtudes que nos são necessárias para bem rezá-lo e a graça de ganhar as indulgências anexas a esta santa devoção. Creio em Deus Pai, Todo-Poderoso, Criador do céu e da terra, e em Jesus Cristo, seu único Filho, nosso Senhor, que foi concebido pelo poder do Espírito Santo, nasceu da Virgem Maria, padeceu sob Pôncio Pilatos, foi crucificado, morto e sepultado, desceu à mansão dos mortos, ressuscitou ao terceiro dia, subiu aos céus, está assentado à direita de Deus Pai Todo-Poderoso, donde há de vir a julgar os vivos e os mortos. Creio no Espírito Santo, na Santa Igreja Católica, na comunhão dos santos, na remissão dos pecados, na ressurreição da carne, na vida eterna. Amém.
1: Pai nosso que estais no céu, santificado seja o vosso nome. Venha a nós o vosso reino. Seja feita a vossa vontade, assim na terra como no céu.
2: O pão nosso de cada dia nos dai hoje. Perdoai as nossas ofensas,

0: Ave Maria, cheia de graça, o Senhor é convosco, bendita sois vós entre as mulheres, e bendito é o fruto do vosso ventre, Jesus.
1: Santa Maria, Mãe de Deus, rogai por nós, pecadores, agora e na hora de nossa morte. Amém.
0: Ave Maria, cheia de graça, o Senhor é convosco, bendita sois vós entre as mulheres, e bendito é o fruto do vosso ventre, Jesus.
1: Santa Maria, Mãe de Deus, rogai por nós, pecadores, agora e na hora de nossa morte. Amém.
0: Ave Maria, cheia de graça, o Senhor é convosco, bendita sois vós entre as mulheres, e bendito é o fruto do vosso ventre, Jesus.
1: Santa Maria, Mãe de Deus, rogai por nós, pecadores, agora e na hora de nossa morte. Amém.
2: Glória ao Pai, ao Filho e ao Espírito Santo.
1: Como era no princípio, agora e sempre. Amém.
0: Contemplamos os mistérios gozosos. No primeiro mistério, contemplamos a anunciação do arcanjo São Gabriel à Nossa Senhora. Pai nosso que estais no céu, santificado seja o vosso nome. Venha a nós o vosso reino, seja feita a vossa vontade, assim na terra como no céu.
1: O pão nosso de cada dia nos dai hoje, perdoai as nossas ofensas, assim como nós perdoamos a quem nos tem ofendido. E não nos deixeis cair em tentação, mas livrai-nos do mal. Amém.
0: Ave Maria, cheia de graça, o Senhor é convosco. Bendita sois vós entre as mulheres, e bendito é o fruto do vosso ventre, Jesus.
1: Santa Maria, Mãe de Deus, rogai por nós, pecadores, agora e na hora de nossa morte. Amém.
0: Ave Maria, cheia de graça, o Senhor é convosco. Bendita sois vós entre as mulheres, e bendito é o fruto do vosso ventre, Jesus.
1: Santa Maria, Mãe de Deus,
0: rogai por nós, pecadores, agora e na hora de nossa morte. Amém. Ave Maria, cheia de graça, o Senhor é convosco. Bendita sois vós entre as mulheres, e bendito é o fruto do vosso ventre, Jesus.
1: Santa Maria, Mãe de Deus, rogai por nós, pecadores, agora e na hora de nossa morte. Amém.
0: Ave Maria, cheia de graça, o Senhor é convosco. Bendita sois vós entre as mulheres, e bendito é o fruto do vosso ventre, Jesus.
1: Santa Maria, Mãe de Deus, rogai por nós, pecadores, agora e na hora de nossa morte. Amém.
0: Ave Maria, cheia de graça, o Senhor é convosco. Bendita sois vós entre as mulheres, e bendito é o fruto do vosso ventre, Jesus.
1: Santa Maria, Mãe de Deus, rogai por nós, pecadores, agora e na hora de nossa morte. Amém.
0: Ave Maria, cheia de graça, o Senhor é convosco. Bendita sois vós entre as mulheres, e bendito é o fruto do vosso ventre, Jesus.
1: Santa Maria, Mãe de Deus, rogai por nós, pecadores, agora e na hora de nossa morte. Amém.
0: Ave Maria, cheia de graça, o Senhor é convosco. Bendita sois vós entre as mulheres, e bendito é o fruto do vosso ventre, Jesus.
1: Santa Maria, Mãe de Deus, rogai por nós, pecadores, agora e na hora de nossa morte. Amém.
0: Ave Maria, cheia de graça, o Senhor é convosco. Bendita sois vós entre as mulheres, e bendito é o fruto do vosso ventre, Jesus.
1: Santa Maria, Mãe de Deus, rogai por nós, pecadores, agora e na hora de nossa morte. Amém.
0: Ave Maria, cheia de graça, o Senhor é convosco. Bendita sois vós entre as mulheres, e bendito é o fruto do vosso ventre, Jesus.
1: Santa Maria, Mãe de Deus, rogai por nós, pecadores, agora e na hora de nossa morte. Amém.
0: Ave Maria, cheia de graça, o Senhor é convosco. Bendita sois vós entre as mulheres, e bendito é o fruto do vosso ventre, Jesus.
1: Santa Maria, Mãe de Deus, rogai por nós, pecadores, agora e na hora de nossa morte. Amém.
0: Glória ao Pai, ao Filho e ao Espírito Santo.
1: Como era no princípio, agora e sempre. Amém.
0: Ó bom Jesus, perdoai-nos, livrai-nos do fogo do inferno, levai as almas todas para o céu e socorrei principalmente as que mais precisarem.
2: No segundo mistério, contemplamos a visita de Nossa Senhora à sua prima Santa Isabel. Pai nosso que estais no céu, santificado seja o vosso nome. Venha a nós o vosso reino, seja feita a vossa vontade, assim na terra como no céu.
1: O pão nosso de cada dia nos dai hoje, perdoai as nossas ofensas, assim

0: Ave Maria, cheia de graça, o Senhor é convosco. Bendita sois vós entre as mulheres, e bendito é o fruto do vosso ventre, Jesus.
1: Santa Maria, Mãe de Deus, rogai por nós, pecadores, agora e na hora de nossa morte. Amém.
0: Ave Maria, cheia de graça, o Senhor é convosco. Bendita sois vós entre as mulheres, e bendito é o fruto de vosso ventre, Jesus.
1: Santa Maria, Mãe de Deus, rogai por nós, pecadores, agora e na hora de nossa morte. Amém.
0: Ave Maria, cheia de graça, o Senhor é convosco. Bendita sois vós entre as mulheres, e bendito é o fruto do vosso ventre, Jesus.
1: Santa Maria, Mãe de Deus, rogai por nós, pecadores, agora e na hora de nossa morte. Amém.
0: Ave Maria, cheia de graça, o Senhor é convosco. Bendita sois vós entre as mulheres, e bendito é o fruto do vosso ventre, Jesus.
1: Santa Maria, Mãe de Deus, rogai por nós, pecadores, agora e na hora de nossa morte. Amém.
0: Ave Maria, cheia de graça, o Senhor é convosco. Bendita sois vós entre as mulheres, e bendito é o fruto do vosso ventre, Jesus.
1: Santa Maria, Mãe de Deus, rogai por nós, pecadores, agora e na hora de nossa morte. Amém.
0: Ave Maria, cheia de graça, o Senhor é convosco. Bendita sois vós entre as mulheres, e bendito é o fruto de vosso ventre, Jesus.
1: Santa Maria, Mãe de Deus, rogai por nós, pecadores, agora e na hora de nossa morte. Amém.
0: Ave Maria, cheia de graça, o Senhor é convosco. Bendita sois vós entre as mulheres, e bendito é o fruto do vosso ventre, Jesus.
1: Santa Maria, Mãe de Deus, rogai por nós, pecadores, agora e na hora de nossa morte. Amém.
0: Ave Maria, cheia de graça, o Senhor é convosco. Bendita sois vós entre as mulheres, e bendito é o fruto do vosso ventre, Jesus.
1: Santa Maria, Mãe de Deus, rogai por nós, pecadores, agora e na hora de nossa morte. Amém.
0: Ave Maria, cheia de graça, o Senhor é convosco. Bendita sois vós entre as mulheres, e bendito é o fruto do vosso ventre, Jesus.
1: Santa Maria, Mãe de Deus, rogai por nós, pecadores, agora e na hora de nossa morte. Amém.
0: Ave Maria, cheia de graça, o Senhor é convosco. Bendita sois vós entre as mulheres, e bendito é o fruto do vosso ventre, Jesus.
1: Santa Maria, Mãe de Deus, rogai por nós, pecadores, agora e na hora de nossa morte. Amém.
0: Glória ao Pai, ao Filho e ao Espírito Santo.
1: Como era no princípio, agora e sempre. Amém.
0: Ó bom Jesus,
1: perdoai-nos e livrai-nos do fogo do inferno. Levai as almas todas para o céu e socorrei-as, principalmente as que mais precisarem.
2: No terceiro mistério, contemplamos o nascimento de Jesus Cristo na pobre gruta em Belém. Pai nosso que estais no céu, santificado seja o vosso nome. Venha a nós o vosso reino, seja feita a vossa vontade, assim na terra como no céu.
3: Dia nos dai hoje, perdoai as nossas ofensas, assim como nós perdoamos a quem nos tem ofendido. E não nos deixeis cair em tentação, mas livrai-nos do mal. Amém.
2: Ave Maria, cheia de graça, o Senhor é convosco. Bendita sois vós entre as mulheres, e bendito é o fruto do vosso ventre, Jesus.
1: Santa Maria,
2: Mãe de Deus, rogai por nós, pecadores, agora e na hora de nossa morte. Amém. Ave Maria, cheia de graça, o Senhor é convosco. Bendita sois vós entre as mulheres, e bendito é o fruto do vosso ventre, Jesus.
1: Santa Maria,
2: Mãe de Deus, rogai por nós, pecadores, agora e na hora de nossa morte. Amém. Ave Maria, cheia de graça, o Senhor é convosco. Bendita sois vós entre as mulheres, e bendito é o fruto do vosso ventre, Jesus.
1: Santa Maria,
2: Mãe de Deus, rogai por nós, pecadores, agora e na hora de nossa morte. Amém. Ave Maria, cheia de graça, o Senhor é convosco. Bendita sois vós entre as mulheres, e bendito é o fruto do vosso ventre, Jesus.
1: Santa Maria,
2: Mãe de Deus, rogai por nós, pecadores, agora e na hora de nossa morte. Amém. Ave Maria, cheia de graça, o Senhor é convosco. Bendita sois vós entre as mulheres e bendito é o fruto do vosso ventre, Jesus.
4: Santa Maria, Mãe de Deus, rogai
2: por nós, pecadores, agora e na hora de nossa morte. Amém. Ave Maria, cheia de graça, o Senhor é convosco. Bendita sois vós entre as mulheres e bendito é o fruto do vosso ventre, Jesus.
4: Santa Maria,
2: Mãe de Deus, rogai por nós, pecadores, agora e na hora de nossa morte. Amém. Ave Maria, cheia de graça, o Senhor é convosco. Bendita sois vós entre as mulheres e bendito é o fruto do vosso ventre, Jesus.
4: Santa Maria,
2: Mãe de Deus, rogai por nós, pecadores, agora e na hora de nossa morte. Amém. Ave Maria, cheia de graça, o Senhor é convosco. Bendita sois vós entre as mulheres e bendito é o fruto do vosso ventre, Jesus.
4: Santa Maria,
2: Mãe de Deus, rogai por nós, pecadores, agora e na hora de nossa morte. Amém. Ave Maria, cheia de graça, o Senhor é convosco. Bendita sois vós entre as mulheres e bendito é o fruto do vosso ventre, Jesus.
4: Santa Maria,
2: Mãe de Deus, rogai por nós, pecadores, agora e na hora de nossa morte. Amém. Ave Maria, cheia de graça, o Senhor é convosco. Bendita sois vós entre as mulheres e bendito é o fruto do vosso ventre, Jesus.
4: Santa Maria,
2: Mãe de Deus, rogai por nós, pecadores, agora e na hora de nossa morte. Amém. Glória ao Pai, ao Filho e ao Espírito Santo. No princípio, agora e sempre. Amém. Ó bom Jesus, perdoai-nos, livrai-nos do fogo do inferno, levai as almas todas para o céu, e socorrei principalmente as que mais precisarem.
0: No quarto mistério, contemplamos a apresentação de Jesus no templo e a purificação de Nossa Senhora. Pai nosso, que estais no céu, santificado seja o vosso nome. Venha a nós o vosso reino, seja feita a vossa vontade, assim na terra como no céu.
1: O pão nosso de cada dia nos dai hoje, perdoai as nossas ofensas,

0: Ave Maria, cheia de graça, o Senhor é convosco. Bendita sois vós entre as mulheres, e bendito é o fruto do vosso ventre, Jesus.
1: Santa Maria, Mãe de Deus, rogai por nós, pecadores, agora e na hora de nossa morte. Amém.
0: Ave Maria, cheia de graça, o Senhor é convosco. Bendita sois vós entre as mulheres, e bendito é o fruto do vosso ventre, Jesus.

0: Maria, cheia de graça, o Senhor é convosco. Bendita sois vós entre as mulheres, e bendito é o fruto de vosso ventre, Jesus.
1: Santa Maria, Mãe de Deus, rogai por nós, pecadores, agora e na hora de nossa morte. Amém.
0: Ave Maria, cheia de graça, o Senhor é convosco. Bendita sois vós entre as mulheres, e bendito é o fruto do vosso ventre, Jesus.
1: Santa Maria, Mãe de Deus, rogai por nós, pecadores, agora e na hora de nossa morte. Amém.
0: Ave Maria, cheia de graça, o Senhor é convosco. Bendita sois vós entre as mulheres, e bendito é o fruto do vosso ventre, Jesus.
1: Santa Maria, Mãe de Deus, rogai por nós, pecadores, agora e na hora de nossa morte. Amém.
0: Ave Maria, cheia de graça, o Senhor é convosco. Bendita sois vós entre as mulheres, e bendito é o fruto do vosso ventre, Jesus.
1: Santa Maria, Mãe de Deus, rogai por nós, pecadores, agora e na hora de nossa morte. Amém.
0: Ave Maria, cheia de graça, o Senhor é convosco. Bendita sois vós entre as mulheres, e bendito é o fruto do vosso ventre, Jesus.
1: Santa Maria, Mãe de Deus, rogai por nós, pecadores, agora e na hora de nossa morte. Amém.
0: Ave Maria, cheia de graça, o Senhor é convosco. Bendita sois vós entre as mulheres, e bendito é o fruto de vosso ventre, Jesus.
1: Santa Maria, Mãe de Deus, rogai por nós, pecadores, agora e na hora de nossa morte. Amém.
0: Ave Maria, cheia de graça, o Senhor é convosco. Bendita sois vós entre as mulheres, e bendito é o fruto do vosso ventre, Jesus.
1: Santa Maria, Mãe de Deus, rogai por nós, pecadores, agora e na hora de nossa morte. Amém.
0: Ave Maria, cheia de graça, o Senhor é convosco. Bendita sois vós entre as mulheres, e bendito é o fruto do vosso ventre, Jesus.
1: Santa Maria, Mãe de Deus, rogai por nós, pecadores, agora e na hora de nossa morte. Amém.
0: Glória ao Pai, ao Filho e ao Espírito Santo,
1: como era no princípio, agora e sempre. Amém.
0: Ó meu Jesus, perdoai-nos, livrai-nos do fogo do inferno, levai as almas todas para o céu, e socorrei principalmente as que mais precisarem.
2: No quinto mistério, contemplamos o menino Jesus perdido, encontrado no templo entre os doutores. Pai nosso que estais no céu, santificado seja o vosso nome. Venha a nós o vosso reino, seja feita a vossa vontade, assim na terra como no céu. Cada dia nos dai hoje, perdoai as nossas ofensas, assim como nós perdoamos a quem nos tem ofendido. E não nos deixeis cair em tentação, mas livrai-nos do mal. Amém. Ave Maria, cheia de graça, o Senhor é convosco. Bendita sois vós entre as mulheres, e bendito é o fruto do vosso ventre, Jesus.
1: Santa Maria, Mãe de Deus,
2: rogai por nós, pecadores, agora e na hora de nossa morte. Amém. Ave Maria, cheia de graça, o Senhor é convosco. Bendita sois vós entre as mulheres, e bendito é o fruto do vosso ventre, Jesus.
1: Santa Maria,
2: e a Mãe de Deus, rogai por nós, pecadores, agora e na hora de nossa morte. Amém. Ave Maria, cheia de graça, o Senhor é convosco. Bendita sois vós entre as mulheres, e bendito é o fruto do vosso ventre, Jesus.
1: Santa Maria,
2: e a Mãe de Deus, rogai por nós, pecadores, agora e na hora de nossa morte. Amém. Ave Maria, cheia de graça, o Senhor é convosco. Bendita sois vós entre as mulheres, e bendito é o fruto do vosso ventre, Jesus.
1: Santa Maria,
2: e a Mãe de Deus, rogai por nós, pecadores, agora e na hora de nossa morte. Amém. Ave Maria, cheia de graça, o Senhor é convosco. Bendita sois vós entre as mulheres, e bendito é o fruto do vosso ventre, Jesus.
1: Santa Maria, Mãe de Deus,
2: por nós, pecadores, agora e na hora de nossa morte. Amém. Ave Maria, cheia de graça, o Senhor é convosco. Bendita sois vós entre as mulheres, e bendito é o fruto do vosso ventre, Jesus.
1: Santa Maria,
2: e a Mãe de Deus, rogai por nós, pecadores, agora e na hora de nossa morte. Amém. Ave Maria, cheia de graça, o Senhor é convosco. Bendita sois vós entre as mulheres, e bendito é o fruto do vosso ventre, Jesus.
1: Santa Maria, Mãe de Deus,
2: rogai por nós, pecadores, agora e na hora de nossa morte. Amém. Ave Maria, cheia de graça, o Senhor é convosco. Bendita sois vós entre as mulheres, e bendito é o fruto do vosso ventre, Jesus.
1: Santa Maria,
2: Mãe de Deus, rogai por nós, pecadores, agora e na hora de nossa morte. Amém. Ave Maria, cheia de graça, o Senhor é convosco. Bendita sois vós entre as mulheres, e bendito é o fruto do vosso ventre, Jesus.
1: Santa Maria,
2: Mãe de Deus, rogai por nós, pecadores, agora e na hora de nossa morte. Amém. Ave Maria, cheia de graça, o Senhor é convosco. Bendita sois vós entre as mulheres, e bendito é o fruto do vosso ventre, Jesus.
1: Santa Maria,
2: Mãe de Deus, rogai por nós, pecadores, agora e na hora de nossa morte. Amém. Glória ao Pai, ao Filho e ao Espírito Santo, como era no princípio, agora e sempre. Amém. Ó bom Jesus, doai-nos, livrai-nos do fogo do inferno, levai as almas todas para o céu e socorrei principalmente as que mais precisarem. Agradecimento. Infinitas graças vos damos, soberana Rainha, pelos benefícios que todos os dias recebemos de vossas mãos liberais. Dignai-vos agora e para sempre tomar-nos debaixo de vosso poderoso amparo. E em vosso louvor vos saudamos cantando uma salve, Rainha.

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2: 7 horas e 3 minutos.

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1: 7:32.
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0: Que garota louvada, bem bonita, né?
1: Pino,
0: oi.
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0: Agora chegou a vez delas, né?
1: Agora sim.
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3: 8 horas.
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0: programa Palavra Viva, um programa de leigos consagrados da comunidade Fonte Nova. E vamos estar ligados com vocês até as 9 da manhã. Eu vou passar a pergunta aqui, já deixando aí todo mundo bem curioso, né? Para poder responder depois que a gente escutar a palavra de Deus, né? Você conhece o Espírito Santo? Né, nesse tempo que a gente está, né? Já estamos, né? Pentecostes, né? Já estamos clamando o Espírito Santo, né? Para que ele venha fazer a obra, né? Sobre cada um de nós. E é um grande bom dia a todos vocês, né? Que nos escutam, que nos assistem, né? Pelo Face. Não sei de onde você nos escuta, de onde você nos, né, assiste, mas glórias e louvores, né, ao Senhor, né, por você estar conosco, partilhando da palavra de Deus, levando essa palavra a muitas pessoas que necessitam, que tem certeza que tem muitos que escutam a palavra e saem espalhando, né, essa boa nova. É uma boa nova que a gente tem que proclamar todos os dias e que a gente tem que espalhar todos os dias, né, para aqueles que precisam, para aqueles que ainda não entenderam, aqueles que ainda não conseguiram escutar a palavra de Deus ou que escutaram e esqueceram da palavra do Senhor. Né? Não lembraram mais. Quantas pessoas, né, que escutou uma vez, duas vezes e deixou de lado, mas está precisando voltar, que você conhece aí. Então, eu te convido, né, hoje, né, estar juntinho conosco, proclamando essa palavra, escutando, né, deixando cair no teu coração como uma semente, né, para que possa brotar, dar frutos. E coisa boa que a gente possa espalhar esse fruto, né? O Espírito Santo, né? Chegar nas nossas casas, quando a gente abre a porta da nossa casa, de, né? Vem Espírito Santo, né? Vem estar comigo, né? É mais no sábado de Maria, né? Maria que ficou lá esperando o Espírito Santo, né? Que acolheu o Espírito Santo junto com os apóstolos, né? Coisa bem boa, né? Que a gente possa deixar, que a gente seja essa Maria, né? Que a gente hoje possa dizer, sim, Senhor, vem. Envia teu Espírito Santo sobre mim, sobre a minha família, sobre meus afazeres. Coisa boa, né? Um grande bom dia a todos vocês, né? Vou dar bom dia aqui para a mesa, para a gente ficar falando demais, né? Bom dia, Karina.
1: Bom dia, Ana. Bom dia, Otávio. Bom dia, Leonir. E todos os ouvintes. É uma alegria mesmo a gente estar junto para chamar, vem Espírito Santo. Nós precisamos desse fogo, dessa luz, porque sem o Espírito nós somos frios, nós somos cadáveres, né? Então, que o Espírito Santo possa mais uma vez nos alimentar, né, com o alimento de cada dia, que é essa graça, a graça que a gente precisa todos os dias, que é a alegria, que é todos os frutos do Espírito, né? Então, que bom estarmos juntos, é o Espírito Santo também que nos chama e nos une, né, para como igreja, né, a gente se unir, porque é quando estamos juntos que o Espírito Santo nos vem, né? Então, bom dia a todos.
0: Bom dia, Otávio.
2: Bom dia, mesa. Bom dia, caríssimo Leonir. Está de volta das férias hoje. Nosso amigo aqui, querido, de tantos anos, parceiro da Fonte Nova. Aí. Mais de 20 anos caminhando juntos. Aí. Muito mais, né, Leonir? Muito tempo juntos. Então, a gente percebe a obra de Deus sendo feita entre os irmãos. Como é bom a gente se encontrar assim com os irmãos. Tantos anos ali junto, vivendo a mesma experiência, propagando essa experiência, que é a missão tão nobre aqui da rádio, né? Que há tantos anos nos acompanha nas procissões de São Francisco de Paula. Ih, rapaz, tem uma história com essa rádio aqui, né? Então, é muito bom a gente testemunhar, como vamos ver hoje, no dia de hoje, falando, nós vamos falar bastante desse momento de Pentecostes, da vinda do Espírito Santo. Qual é o significado, né? O que mudou tanto na história da igreja, da humanidade, a partir da vinda do Espírito Santo, que Jesus falou tanto disso para os discípulos, né? Como que essa experiência de Pentecostes foi mudando todas as coisas. Então, hoje nós temos uma beleza para meditar juntos aqui, textos lindos que vão nos mergulhar na história viva da igreja, né? Com o homem, essa história que Jesus prometeu que viria, chegou a dizer, né? Eu preciso que eu vá para que venha sobre vocês o Espírito Santo. Então, acorda alguém aí, vamos, prepara o seu chimarrão, abre as portas do seu coração para ouvir a mensagem de hoje, porque sem dúvida vai nos edificar e vai, mais que isso, nos ensinar a realizar todo o projeto de Deus para

0: nossa vida. Como diz um livro que eu já li, Bom Dia Espírito Santo. A gente tem que dar bom dia para ele também, né, Ana?
1: Sim, com certeza, todos os dias, né? Então você prepara seu coração aí, né, para esse momento de oração. Você que está, né, tomando seu chimarrão, tomando seu cafezinho, está até mesmo se preparando para o trabalho, né? Ou está de férias, né? Bom, porque não tem tempo para a gente tirar férias, né? Não tem meses, né? Quantas pessoas estão de férias aí, né? Descansando, aproveitando. Mas de Deus a gente não pode descansar. De Deus a gente tem que cada vez estar mais pertinho dele, cada vez buscar mais. Então prepara teu coração, pega a palavra. A palavra de Deus é aquela que a gente precisa estar conosco todos os dias. Então vai lá, corre, pega a tua palavra, para um pouquinho, escuta aquilo que Deus quer. É uma horinha, né? Uma horinha só para a gente estar reunido aqui, mas para Deus vai ser assim, ó, como se fosse um dia inteiro, né, que a gente vai estar com Ele, né, rezando, intercedendo. Então vamos escutar uma música, preparar o nosso coração

0: no Salmo 55, versículo 5. 55, versículo 5. É em Deus cuja promessa eu proclamo. Sim, é em Deus que eu ponho minha esperança. Nada temo. Que mal pode me fazer um ser de carne? Quando colocamos a nossa esperança no Senhor, quando nós clamamos o Espírito Santo, esse paráclito, esse advogado que Ele nos deixou, nesse tempo de Pentecostes, que o Senhor venha sobre cada um de nós e que a gente possa convidar: vem Espírito Santo, vem fazer um mover na minha vida, vem fazer um mover na minha casa. Quando sai para o trabalho, convida o Espírito Santo para ir contigo. Quando vai resolver uma dificuldade, convida o Espírito Santo. Vem comigo, hoje tenho tantas coisas para resolver. Minha família muitas vezes está desunida. Venha, Espírito Santo. Vem estar comigo nessas batalhas. Vem me ajudar. Quanta coisa a gente pode pedir para o Espírito Santo. E que a gente pode convidar ali na nossa oração pessoal. Já a primeira coisa que a gente pode fazer é clamar o Espírito Santo. Para que Ele passe conosco todo dia. Mas que a gente não deixe de agradecer no final da noite, da tarde, antes de deitar. Agradecer e louvar ao Senhor por tantas coisas que Ele faz nas nossas vidas. E quantas coisas nesse exato momento você tem para entregar para o Senhor. Quantas dificuldades você tem vivido, tem passado. Mas quantas alegrias também que a gente entrega para o Senhor. Quando acontecem coisas boas, louva e agradece ao Senhor também. Não só no momento das dificuldades, mas se você tem passado essas dificuldades, passe com o Senhor e peça para Ele: Senhor, envia Teu Espírito Santo para que eu possa, Senhor Jesus, vencer. Vencer a depressão, vencer os vícios, vencer as mentiras que muitas vezes eu aprendi a mentir, a enganar os outros. O problema da minha língua, Senhor, que falo demais, falo mal dos outros. Quantas coisas a gente tem para entregar para o Senhor, doenças, que vai nos deixando a nossa alma ferida, vai deixando o nosso corpo doente. Quantas coisas a gente precisa entregar para o Senhor, que o nosso coração está cheio, cheio de ódio, cheio de mágoas. Quantas pessoas você passou durante essa semana que te machucaram e você já rogou alguma coisa para ela, já jogou uma palavra de ódio? Louve e agradeça ao Senhor sempre. Bendiga essa pessoa sempre. Para que o Senhor possa fazer a obra na tua casa. Deixe que o Senhor adentre no teu coração e faça a obra. Eu te convido. Abre a porta do teu coração. Deixa que o Senhor hoje venha adentrar através da palavra, através do Espírito Santo, fazer um mover. Este mover que nós precisamos todos os dias. Precisamos do Espírito Santo para fazer a mudança. Não só em mim, mas que a gente possa mudar e as pessoas possam sentir. E a gente vai vendo a mudança das pessoas, vai vendo a diferença na nossa família. Por isso eu te convido. Abre o teu coração, deixa que o Espírito Santo venha fazer este mover. Se teu coração está endurecido nesse exato momento, diz para o Senhor: Senhor, hoje, adentra, Senhor, meu coração. Meu coração está ferido, está endurecido. Mas faz um coração semelhante ao teu, Senhor. Coração que saiba amar, coração que saiba perdoar. Um coração que saiba, Senhor Jesus, que só tu pode mudar. Porque eu sou fraca. Vai entregando as tuas fraquezas para o Senhor. Você conhece as tuas fraquezas. Você sabe o teu ponto fraco. E é isso que o Senhor quer ouvir de ti, este ponto fraco, para que Ele possa transformar. E quando nós falamos com o Senhor, Ele vem em nosso auxílio. Clame, clame de verdade. Não deixe guardado aí no teu coração aquilo que pode ser transformado. Clama o Espírito Santo neste momento e diz para Ele: vem, vem Espírito Santo, vem fazer a tua obra na minha vida. Por isso, abre o teu coração e deixa que o Senhor aja. Glória ao Pai, ao Filho e ao Espírito Santo, como era no princípio, agora e sempre. Amém. Para o nosso coração mudar, a gente precisa clamar, né, Otávio? Espírito Santo, né? A gente precisa pedir que ele venha fazer se mover. Porque o Espírito Santo a gente recebe também no nosso batismo, né? Mas a gente precisa que ele faça esse mover, né? E a gente precisa clamar todos os dias, né?
1: Essa é uma grande verdade, Ana. Jesus disse para nós, né, em Lucas capítulo 11, pedir o Espírito Santo. Né? E nós agora vamos meditar um pouquinho o profundo significado dessa solenidade de Pentecostes. Deixar nos imergir agora na palavra, né? Faço convite que você escute essa palavra, abra o seu coração para entender, compreender essa verdade que nós vamos falar hoje para você. Vamos pedir essa graça juntos? Pelo sinal da Santa Cruz, livrai-nos Deus, nosso Senhor, dos nossos inimigos, em nome do Pai, do Filho e do Espírito Santo.
0: Amém.
1: Então, Karina, a palavra para nós hoje está lá em Atos dos Apóstolos, capítulo 2, versículo 1 e seguintes. Atos, capítulo 2, versículo 1 e seguintes. Quando chegou o dia de Pentecostes, os discípulos estavam todos reunidos no mesmo lugar. De repente veio do céu um ruído como de um vento forte, que encheu toda a casa onde se encontravam. Então apareceram línguas como de fogo, e se repartiram e pousaram sobre cada um deles. Todos ficaram cheios do Espírito Santo e começaram a falar em outras línguas, conforme o Espírito Santo lhes concedia expressar-se. Residiam em Jerusalém judeus devotos de todas as nações que há debaixo do céu. Quando ouviram o ruído, reuniu-se a multidão e todos ficaram confusos, pois cada um ouvia os discípulos falarem sua própria língua. Cheios de espanto e de admiração, diziam: esses homens estão todos falando, são todos galileus. Como é que nós os escutamos na nossa língua de origem? Nós que somos pardos, medos, elamitas, habitantes da Mesopotâmia, da Judéia e da Capadócia, do Ponto e da Ásia, da Frígia e da Panfilha, do Egito e de parte da Líbia, próxima de Cirene, e os romanos aqui residentes, judeus e prosélitos, credenses e árabes, todos nós os escutamos anunciando as maravilhas de Deus em nossa própria língua. Todos estavam pasmados e perplexos, e diziam uns aos outros: o que significa isso? Mas outros caçoavam: estão bêbados de vinho doce. Palavra do Senhor.
2: Graças a Deus.
1: Que bebedeira boa essa, né? De vinho doce, hein? Vocês já tomaram vinho doce ou não? Eu, uma vez, o pai recebeu um vinho de laranja. Não sei se vocês já tomaram vinho de laranja. Recebeu lá na farmácia. Eu tinha uns 9 para 10 anos. Ele recebeu um garrafão. E saíram de casa. Eu abri o garrafão e resolvi experimentar. Tomei uns 3 copos de vinho doce. Acho que acordei no outro dia. Então, como eles falaram aqui, bêbado de vinho doce. Nossa, olha, vou dizer para vocês. Derruba qualquer... É muito mais forte que o vinho seco. Então, imagina o tamanho do barulho, da movimentação que aconteceu em Jerusalém. Imagina o espanto das pessoas ao verem primeiro aquele barulho daquele vento chegando sobre a cidade, aquelas rajadas de vento. E depois aquela alegria, aquela situação incontida, as pessoas falando. E todos que estavam ali, tinha gente da árabes, tinham africanos, tinham gente de todas as regiões, judeus de todas as regiões. Nós sabemos que as 12 tribos tinham sido espalhadas por todo o continente. E estavam ali para celebrar Pentecostes, o Pentecostes judaico. E naquela movimentação toda chamou atenção. E a reflexão que cabe para nós hoje em 2026, estamos aqui celebrando Pentecostes, hoje teremos vigílias, daqui a pouco nós vamos estar dando um recado que nós vamos estar lá também hoje em missão, nas vigílias. O que significa para nós Pentecostes hoje? Por que Jesus chamou tanto atenção? Nós sabemos que Jesus passou 40 dias depois da Páscoa, aliás, aparecendo aos discípulos, veio a ascensão e ele disse que o Espírito Santo viria sobre a igreja. Na ascensão, então, ele falou para nós, para os discípulos, não vos afasteis de Jerusalém, até que eu envie a força do alto. E eles ali receberam o Espírito Santo, que é esse fato que nós acabamos de ver. Para que vocês sejam minhas testemunhas. Aqui nós temos, então, o principal, ou uma das verdades principais do Espírito Santo. A pergunta que se pode colocar: por que recebeu o Espírito Santo? Então, o Espírito Santo, para que fique claro, não é um mimo que Deus está fazendo para nós, né? Não é um miminho que Ele está fazendo para nós, não é uma gracinha especial que Ele está nos dando, não, porque nós somos muito especiais, Ele está nos dando um mimo, não. Não é um chaveirinho para estar conosco ali, para nos acompanhar. O Espírito Santo é a terceira pessoa da Santíssima Trindade e nos é dado pelo Pai, através do Filho, para o bem da igreja. Aqui começa um entendimento muito profundo. Tem muita gente que tem dúvidas sobre o Espírito Santo. Então, Jesus disse na sua Assunção para nós qual seria a utilidade do Espírito Santo. Presta atenção nisso. A utilidade para nós dessa experiência com essa terceira pessoa da Santíssima Trindade é o testemunho. Recebereis o Espírito Santo para que sejais minhas testemunhas. No final da leitura desse fenômeno que aconteceu em Jerusalém, de Pentecostes, estavam todos encantados com a pregação e com as maravilhas que aconteciam. Todos ali puderam entender a mensagem. Eu lembro de um fato da vida de Santo Antônio, que ele foi pregar no Vaticano, né? Foi pregar para os bispos do Vaticano, todos os cardeais lá. E qual foi a grande acontecimento dessa pregação de Santo Antônio? Todos entenderam, cada um na sua língua, a pregação de Santo Antônio. Então não é um fato isolado. O Espírito Santo vem para dar unidade à igreja. Não uniformidade, mas unidade. O Espírito Santo vem para nos dar a identidade de Deus e nos dar a graça de testemunhar as maravilhas de Deus. Imagina, todos os que estavam ali ouviram Santo Antônio pregar e todos entendiam, cada um na sua língua. Então, é o testemunho do Espírito Santo, a força sobrenatural de Deus sobre a sua igreja. Então, aqui nós temos as verdades do Espírito Santo. Primeiro lugar dessas verdades do Espírito Santo, o testemunho. Segundo lugar das verdades do Espírito Santo, para que com a própria vida e com a nossa boca nós anunciemos as maravilhas de Deus. Então, veja, não só com a minha boca, mas com a minha vida, eu sou um testemunho de Cristo, né? Pelas minhas decisões, pelas minhas reações, pelos meus comportamentos na vida profissional, pelo meu comportamento nas atitudes em relação ao mundo que eu vivo, ao contexto que eu vivo, à minha obediência à palavra. É um testemunho. E para falar das maravilhas de Deus. Agora mesmo nesse grupo de oração de quinta, aquele testemunho do Rogério, né? Se o Rogério estiver nos escutando, pessoal de Pedro Osório, que testemunho. É o testemunho das maravilhas de Deus na vida dele. O Catecismo da Igreja Católica, no número 683 do Credo, diz assim: ninguém pode dizer Jesus é o Senhor se não estiver sob a ação do Espírito Santo. Mas o que significa isso? Esse conhecimento de fé só é possível no Espírito Santo. Então, veja, nós só podemos testemunhar e falar das maravilhas de Deus e dizer que Jesus é o Senhor com a vida se nós estivermos sob a ação do Espírito Santo. Presta muita atenção nisso aqui. Para estar em contato com Cristo, é preciso primeiro ter sido tocado pelo Espírito Santo. E aqui, meus irmãos, tem uma situação muito forte a ser colocada. Quanta gente está na igreja e ainda não conhece o Espírito Santo e, portanto, não conhece Cristo. A experiência com o Espírito Santo precede o nosso relacionamento com Jesus Cristo. Então, veja, se eu não tive ainda uma experiência com o Espírito Santo, que tantas vezes nós testemunhamos aqui, né? Eu não tenho um relacionamento verdadeiro com Cristo. Olha que forte isso. Isso é o catecismo da igreja que está falando. A experiência do Espírito Santo precede o nosso relacionamento com Cristo. Então, se eu não fui tocado ainda pelo Espírito Santo, eu só tenho uma vida religiosa. Eu vou à missa, tem que chegar no horário, tem que sair no horário, tem que fazer isso, tem que fazer aquilo, rito para lá, rito para cá, rito para lá, rito para cá. Passou 40 anos e a pessoa ainda não conheceu Jesus. Tem religiosidade, mas não tem espiritualidade. Quanta gente que eu conheço. Quando encontrei com um missionário um dia, ele veio me pedir oração. Missionário, 20 anos de missão. Missão dessa pessoa, não vou falar qual é, porque pode se identificar daqui. Mas 20 anos de missão. E eu, analisando, perguntando para essa pessoa como estava a vida, porque a primeira coisa que a gente pergunta na tenda, como é que está a tua vida, né? Para saber, para poder ajudar, achar um diagnóstico para poder orar pela pessoa também. E a pessoa, eu perguntei, como está a tua vida de oração pessoal? Ela, o que é oração pessoal? 20 anos de missionário e não sabia o que era oração pessoal. É o retrato do que está no catecismo. Se eu não tive uma experiência com o Espírito Santo, eu não conheço Jesus. Eu tenho só religiosidade, mas não tenho espiritualidade. Eu não tenho um relacionamento com Deus, eu sou só um religioso. Então preste atenção. Se você não tem vida de oração, você não consegue interpretar a palavra de Deus. Você não tem amizade profunda com Cristo. Por mais que a pessoa queira, e tem boa vontade, a pessoa quer. Então, ela pode estar procurando essa primeira experiência, mas ainda não achou. E a igreja me ensina que a experiência primeira é no Espírito Santo, porque ninguém pode dizer que Jesus é o Senhor se não tiver experimentado o Espírito Santo na sua vida. Então, nós precisamos saber que o Espírito Santo suscita em nós a fé. E isso acontece pelo batismo. Eu fui batizado, que é o sacramento da fé. Quando eu sou batizado, eu recebo o sacramento da fé, a graça, eu recebo a fé. E começo a uma caminhada de intimidade com Cristo. Mas eu preciso receber o Espírito Santo no batismo e depois eu preciso ter um encontro pessoal com esse Espírito Santo, que é a crisma. Por isso uma ótima preparação da crisma, que é onde aquelas promessas do batismo são ativadas. Nós chamamos de batismo do Espírito Santo, que não é um sacramento, mas é a própria crisma, a confirmação. Quando eu busco e peço o Espírito Santo. Vocês sabiam que tem o ABC do Espírito Santo?
0: Não.
1: Não é para o curso de batismo. Tem o ABC do Espírito Santo. O que é o ABC do Espírito Santo? O A. O A é abertura ao Espírito Santo. Nós temos que ter abertura ao Espírito Santo. Eis que estou à porta e bato. Se abrires, eu cearei contigo. Apocalipse 3:20. Então, o A do ABC do Espírito Santo é a abertura. Você tem que estar aberto ao Espírito Santo, porque ele não vai arrombar. Se você não pedir, Lucas 11, ele não vem. O B. O que é o B do Espírito Santo? Busca. Eu preciso buscar todos os dias, invocar. Quando eu acordar, eu preciso dizer bom dia, Espírito Santo. O que nós vamos fazer juntos no dia de hoje? Todo santo dia eu preciso pedir o Espírito Santo de Deus. Conduz o meu dia, Espírito Santo. Conduz os meus passos, ilumina minhas escolhas, purifica as minhas palavras, concede-me sabedoria. Ele precede o nosso dia, é pessoal. Nós recebemos no batismo, mas precisamos buscá-lo. Então o B do ABC é buscar. E o C do ABC do Espírito Santo é centralidade. Nós precisamos tirar nós do centro e colocarmos o Espírito Santo no centro da nossa vida. Isso é fundamental para termos um relacionamento com Cristo e não sermos apenas religiosos. E o que o Espírito Santo não quer? que o Espírito Santo não quer em nós? Ele não quer que nós sejamos cheios de nós mesmos. A gente precisa dizer: Senhor, eu quero ir onde tu queres. Eu não quero ir onde tu não queres. E vou dar um exemplo aqui. Olha como é interessante. São Paulo, se nós formos estudar a vida de Paulo, ele sempre coloca nas suas cartas, diferente dos outros apóstolos que colocam as ovelhas, os campos. Pode ler lá nas cartas, nos evangelhos, citam exemplos como Jesus citava, mas Paulo não. Paulo não fala do campo, não fala das ovelhas, porque Paulo gostava muito das metrópoles. Ele gostava do jeito urbano, né? Das cidades maiores. Era o jeito de Paulo trabalhar. E Paulo começou a rezar para ir para uma cidade dessas. E não conseguia nunca sair daquela cidade que ele estava. E rezava para o Espírito Santo, mas não preciso ir lá, né? E nada. E não conseguia entrar, Aí um dia ele teve um sonho. O macedônio chegou para ele e disse assim: vem para cá. E era uma cidade campesina. E Paulo não entendeu, mas ele era obediente ao Espírito Santo. Por isso a gente tem que pedir: me leva onde tu queres. E ele entra na Macedônia, e lá na Macedônia ele está evangelizando, a coisa não cola muito, e ele sai onde tinha umas mulheres lavando roupas, fora dos muros da cidade. E ali eles começam a catequizar aquelas mulheres, pregar, e uma mulher é despertada pelo Espírito Santo, chamada Lídia, e ela diz: se vocês são de Deus, vocês vão ficar na minha casa hoje, não aceito não. Era meio Fonte Nova, assim, essas mulheres assim. E ele foi. E ali está a padroeira da Europa, Santa Lídia. Porque ele entrou por obediência ao Espírito naquela cidade campesina, se abriu as portas da Europa para a igreja e chegou até nós hoje. Então vejam, a religiosidade levaria Paulo àqueles conceitos que ele tinha de cidade urbana, mas o Espírito Santo o levou por um outro caminho que abriu as portas para a igreja, para o paganismo, para nós. Então, eu preciso ter um relacionamento com o Espírito Santo. Eu não posso viver de tradições, de ritos, de horários, de regras. Isso é importante num segundo momento. Quando eu já recebi a unção do Espírito, então isso vai levar a vida de disciplina, vai me levar à continência, a obedecer a Deus. Mas, meu irmão, por isso que a gente chega às vezes numa determinada comunidade, numa paróquia, e chega um jovem para cantar, e chega aquela pessoa mais velha e diz assim: você não sabe nada. Eu estou aqui há 20 anos. Religiosidade. É por isso que às vezes a gente vê fechamentos, não deixa o novo entrar. É por isso que às vezes a gente vê projetos longos, tão bem escritos naquelas. Chega até uma apostila de projeto, tudo bonitinho, ponto, vírgula, frasezinha, tudo mimimi, mimimi, não sai do papel. Nós precisamos ter um relacionamento, porque eu só vou poder dizer Jesus é o Senhor se eu tiver tido um encontro com o Espírito Santo de Deus. Então ele estará no centro, é ele o ABC do Espírito Santo: abertura, busca e centralidade. Eu tenho que me esvaziar para que ele entre. E como nós vamos sentir isso? Numa vida de oração, tendo vida de oração pessoal, escuta e clamor, clamar o Espírito Santo. A Aninha nem sabia o que ia falar, estava dizendo: a gente tem que clamar, né, Otávio? Precisamos clamar o Espírito Santo. Segundo Jesus, basta pedir o Espírito Santo. Lembram que agora as liturgias que antecederam finalzinho da Páscoa agora e antecederam Pentecostes, dizia que os apóstolos chegaram numa cidade lá e perguntaram: vocês conhecem o Espírito Santo? Não, nunca ouvimos falar do Espírito Santo, e já era de Cristo. Então, meus queridos irmãos, minhas queridas irmãs, Jesus disse assim: se teu filho te pede um pão, você vai dar uma pedra? Se teu filho te pede um peixe, você vai dar um escorpião? Se vós que sois maus, quer dizer pecadores, né, sabeis dar coisas boas aos vossos filhos, muito mais o meu Pai vai dar o Espírito Santo àqueles que o pedirem. Então, Igreja de Deus, pede o Espírito Santo. Hoje à noite nós vamos ter um momento lá no Fátima, uma vigília de Pentecostes, Estarei lá pregando a palavra de Deus. Depois nós teremos um momento de adoração, onde nós vamos clamar o Espírito Santo de Deus, para que Ele venha fazer de nós testemunhas da ressurreição e anunciadores das maravilhas de Deus. Imagina Paulo quando se dobrou o Espírito, entrou lá e se abriram as portas da Europa inteira porque ele obedeceu. Quantas comunidades, quantos movimentos, quantas paróquias estão fechadas numa religiosidade e não se abrem ao Espírito para que o Espírito possa dizer uma palavra que não está diante do nosso olhar. E nós, na obediência de fé, fazemos e vamos experimentar as maravilhas de Deus nas nossas vidas. Vamos testemunhar a vida no Espírito. Shema Israel, Adonai Enoei. Ouve, Israel, o Senhor é o teu Deus. É preciso nos dobrarmos diante do Senhor. Que nesse Pentecostes nós possamos deixar o Espírito Santo falar em nós. Sermos testemunhas das maravilhas de Deus. E muitas pessoas que não pensam como nós, como no dia de Pentecostes, vão começar a entender o que nós estamos falando. Porque o religioso fala como Babel, soa como ironia, soma como... Numa sociedade de tanto ódio como nós temos agora, de tantas divisões, de tantas polarizações, é o retrato de Babel. Cada um falava uma língua. Somente através da unção do Espírito Santo, somente através da pessoa que tem um relacionamento com o Espírito Santo, numa vida de oração, é que nós podemos dizer Jesus é o Senhor e as maravilhas do Senhor começarem a acontecer em nossas vidas, como Santo Antônio, que pregou para muitos e muitos e muitos cardeais e bispos, todos entenderam cada um na sua própria língua. Que o Senhor quebrante o nosso orgulho, que o Senhor quebrante nesse dia a nossa resistência, a nossa dependência de ritos e religiosidades. Que o Senhor nos dê uma vida no Espírito. Todo católico, lembra daquela palavra? Somos todos batizados. Somos todos batizados. Somos todos
0: missionários.
1: Então, não, você disser que é católico e você não for missionário, não testemunhar Jesus Cristo, não dizer Jesus é o Senhor pela ação do Espírito Santo, me desculpe, meu irmão, você não é católico. Que nesse dia de sábado, já estamos entrando praticamente na vigília de Pentecostes, que nós possamos pedir, Senhor, me batiza no Espírito Santo, confirma o meu batismo sacramento, me dá unção do Espírito para testemunhar as maravilhas de Deus nessa terra e aonde tu quiseres me levar. Vamos pedir juntos o Espírito Santo agora, pedir que a Karina já prepare uma música ali, vamos pedindo, Senhor, manda sobre a igreja de Pelotas, sobre todos os locais onde estiverem chegando as ondas dessa rádio ou por internet, que venha sobre nós agora a unção do Espírito Santo, que venha sobre nós uma porção dobrada do Espírito, sobre o nosso entendimento, sobre o nosso coração, sobre a missão, sobre a nossa vocação. Que agora tu venhas nos ungindo, Senhor Jesus, com o Espírito, ativando em nós o sacramento do batismo de uma maneira que nós possamos te testemunhar, anunciar as maravilhas do reino de Deus a este mundo tão sedento, esse mundo que sofre, agoniza pela alegria do Espírito Santo. Aquela oração que Davi fazia no Salmo 50, não me tires a alegria da salvação, não me faz perder o espírito resoluto, Senhor, diz Davi. Que nós possamos receber a alegria da salvação, os frutos do Espírito, os dons, os carismas, para mostrar este mundo através das maravilhas de Deus, o caminho, a verdade,

0: São 8:41 e este é o programa Palavra Viva, programa de leigos consagrados da comunidade Fonte Nova. E esse é o nosso momento da partilha, né? Você conhece o Espírito Santo? Agora você conhece, né? Agora que você escutou a palavra, né? Viu esse, o ABC? Aprendemos o ABC também, né, Karine? É. A gente sabia de outra forma, né? Mas agora a gente já sabe o ABC. Então, não tem como dizer, eu não conheço. Você que nos está assistindo, você que está nos escutando, conhece, né? Se não conhecia, agora vai fazer, né? Vai começar a proclamar, né, o Senhor aí, né? Proclamar, porque vai estar cheio do Espírito Santo. E essa noite, na vigília, amanhã, na Santa Missa, né? Quantos horários a gente tem? Busque e clame o Espírito Santo, né? Peça esse fervor, né, esse fogo abrasador que abrasa o nosso coração e que a gente tem vontade de gritar para o mundo inteiro, né? Que Jesus é o Senhor, é Ele que abrasa o nosso coração através do Espírito Santo, é Ele que faz se mover, é Ele que nos leva para frente, né? Não nos deixa parado como água morna ali, como água parada, mas faz um mover, né, naquela água ali e nos deixa cheio do Espírito Santo para que a gente possa levar tantas pessoas que necessitam, né? Uma pessoa que neste momento pode estar precisando do Espírito Santo, que está doente em casa, está doente no hospital, né? Aquelas pessoas que estão lá num asilo, né? Que estão precisando de um carinho, de um conforto. Quanta coisa a gente pode fazer quando a gente está cheio do Espírito Santo, né? Ele, o Senhor vem e nos abre os olhos, né? Karina, você conhece o Espírito Santo, Karina? Agora sim, né, Karina? Agora tu conhece.
1: É, agora, hoje sim.
0: Eu já conhecia, né, Karina?
1: Já tive, né, graças a Deus, muitas experiências com o Espírito Santo, mas a gente sempre conhece muito pouco, né? Ainda mais o Espírito Santo, que é esse Deus sem face, né? Porque tem Deus Pai, que a gente imagina que é um Pai. O Filho, né, Jesus, né, o mais visível de todos, né? Mas o Espírito Santo, né, é tão, assim, difícil da gente imaginar. E quando a gente não consegue imaginar, né, é difícil de... Mas ele é uma pessoa também, né? E a gente que é, assim... Eu sempre fui da igreja, né? Minha família é católica. Mas foi na renovação carismática, né, que eu me converti de verdade. Eu comecei a ir na missa. Porque, né, quando eu tava, disse, né? A gente tem que ir na missa. Tem que ir na missa para fazer a primeira comunhão, tá? Daí eu ia até fazer a primeira comunhão. Depois não fui mais. Aí depois, quando eu comecei a participar do grupo de oração, aí dá uma sede, né, de ir à missa, de rezar, de ler a palavra de Deus. E é isso que o Espírito Santo faz na gente, né? É um Deus vivo, né, que realmente está presente. A gente começa a viver mesmo com Deus, né? Então, se não fosse o Espírito Santo, a gente não estaria aqui, né? Inclusive, o Espírito Santo está em todos os movimentos, né? Está nas paróquias, está nas comunidades. Mesmo que a gente não peça, se não fale, não busque tão diretamente, se não fosse o Espírito Santo, né, ninguém conheceria nem um tracinho de Jesus. Mas a gente buscar mais, né, diretamente pedir o Espírito Santo, faz a gente dar um passo além, conhecer mais a fundo, né, o próprio Cristo, né, que a gente precisa conhecer para ser igual a Ele, né, e a gente está nessa caminhada, né, também estou nessa caminhada para conhecer cada dia mais, né, já conheci, né, já Ele é a minha força, mas quero conhecer cada dia mais o Espírito Santo.
0: Coisa boa, né, Karina, quando a gente conhece, né, que a gente pode proclamar, né, ser testemunho, né, quanta coisa, né, o Espírito Santo já fez na nossa vida, quanta mudança na nossa vida. A gente, às vezes, eu mesma, eu era uma topeira, que nem diz, né? Era emburrada, era braba, estava sempre de mau humor, né? Tudo para mim me irritava.
2: Eu vi a tua experiência com o Espírito Santo primeira, né? Foi através de uma palavra, desmanchou a Ana. E se construiu uma nova Ana a partir dali.
0: O grupo todo chorando, né, Otávio? Dava para botar o balde ali, que nem diz, né? Então, a gente vê assim, ó, aquela experiência. É, sim, é maravilhosa a experiência, né? Quem não experimentou ainda, né? Se entrega, abre o coração e peça o Espírito Santo.
2: Pede o ABC,
0: ele,
2: né?
0: Pede o ABC, né? Convida ele todos os dias, né? A primeira oração que eu faço de todas é: vem Espírito Santo, né? Porque já pode sair comigo, já pode, né? Então, eu gosto muito de clamar o Espírito Santo todos os dias, né? As músicas do Espírito Santo para mim também, né? Lógico, tem todas, música de Maria, música para Jesus, mas quando chega nas músicas do Espírito Santo, aquilo toca no coração, né? É, vai tocando porque a gente está cheia do Espírito, porque a gente experimentou, né? Então a gente quer que cada um experimente, né? Cada um que está na igreja, que não fez essa experiência ainda, né? Tem hoje para se fazer essa experiência,
2: é,
0: né?
2: É verdade.
0: Tem hoje, tem amanhã, o dia todo, para clamar o Espírito Santo, né? Não que seja só hoje e amanhã, né? Hoje e amanhã são especial.
2: Liturgicamente, né? É especial, né?
1: Tem toda quinta-feira,
0: né, Karina? É. Tem a Santa Missa para clamar o Espírito Santo, porque a gente pode clamar o Espírito Santo na Santa Missa, né? Na hora da palavra ali que a gente pode pedir, né? Senhor, me dá um entendimento através do teu Espírito Santo para que eu consiga, né, ser uma pessoa melhor, entender o teu Evangelho, né? Entender, né, o Salmo. Quanta coisa a gente precisa, né? Entender aquela parte da missa ali, a hora da consagração. Quantas pessoas vão à missa e não entendem? Né? Porque não tem Espírito Santo. Que é que nem diz o Otávio, né? Chega lá e entrou, né? Assistiu a missa ali, foi embora.
2: Cumpriu, bateu o cartãozinho ali, bateu. É, então, como é que se diz? O cartão, aquele de trabalho.
0: Cartão de ponto.
2: Cartão ponto, foi lá, bateu o cartão ponto, foi embora.
0: Foi embora.
2: Bom, agora já fui à missa, posso ir para casa. Cumpri minha obrigação.
0: Quantas pessoas fazem isso, né? A gente vê as pessoas fazerem isso ali, né? Pelo menos onde eu participo, a gente vê quantas pessoas fazem isso, né? Às vezes sai até antes da bênção final. Né? Já foi lá, já comungou, mas vamos embora. É, então é uma coisa que não tem uma experiência com o Espírito Santo.
2: Não tem,
0: com certeza não tem. Você não ficaria até lá, né, no último, né? Até dar a paz para o irmão. Né? Karina, tem alguém aí que você que dá tempinho ainda? Quem não entrou ainda, Karina? Antes da Karina falar aqui, quem não entrou ainda aqui, né? Pelo Face aqui, dando o seu testemunho, né? Você já conhece o Espírito Santo. Dá tempo ainda, né, Karina?
1: Dá tempo para responder a pergunta, né? Você conhece o Espírito Santo, mas tem bastante gente, assim. No final, acho que eu leio os nomes, né, das pessoas que estão aqui, que deram bom dia, estão ouvindo. Acho que estão refletindo, né? Mas duas já responderam a pergunta.
2: Vamos,
1: né?
0: Vamos saber.
1: A Ilma, né? Nossa intercessora. O conheço, amo e clamo para que ele permaneça movendo-se em mim. Amém.
2: Amém. Amém.
1: E o Juliano Valente falou, conhecer o Espírito Santo é uma meta. Muito bem, uma ótima meta mesmo, né? É isso mesmo, para todos nós. Então, estamos esperando, né, mais colaborações aqui, né? Mais testemunhos aqui também pelo Facebook. Também, né, sabendo que tem muita gente que só escuta pela rádio, né? A gente conversa, muita gente só escuta pela rádio. Então, o grupo é bem maior. Mas você pode entrar no Facebook e, né, também contribuir aqui com a nossa conversa. Né? A gente agradece, porque enriquece o nosso programa.
2: E a gente pode pensar algumas coisas importantes na nossa reflexão de hoje. Imagina se Paulo não tivesse ouvido o Espírito Santo. Nós hoje seríamos pagãos, né? Então, não é só uma questão assim de consolação. Como eu disse, não é um chaveirinho. É algo muito maior. O bem da igreja é o bem de todo homem, do homem todo. Então, nós precisamos, nós, principalmente quem está na liderança de alguma situação, no serviço de um movimento, precisamos pedir o Espírito Santo. Porque ele vai nos mostrar o caminho, né? Sem ele, como nós vamos achar o caminho? Como vai acontecer o grande bem para as pessoas? Não tem como. E eu estou há 30 e tantos anos diretamente na missão. E digo para vocês, o que eu já passei de cidade, os locais que eu viajei, por graça e misericórdia de Deus, eu vi tantos projetos bonitos nunca saírem do papel. Ou pior, se sai do papel, se concretiza, é estéril. Porque foi um projeto somente religioso. Não foi um projeto de fé. Não estava ali a graça do Espírito Santo. Parou o projeto, não ficou fruto nenhum. Lindo. Eu olhava o projeto no papel, maravilhoso. Mas tão logo trocasse o padre de paróquia, fizesse coisa, acabava tudo. Então, veja, sem o Espírito Santo, nada dá certo. Porque não está ali as maravilhas de Deus, não está ali a fecundidade, o florescer de Deus. Que nós, nessa data hoje, todos nós precisamos pedir o Espírito Santo sobre o nosso ministério, sobre a nossa pastoral, sobre o nosso movimento, sobre a nossa paróquia, sobre a nossa comunidade. Porque ele é o protagonista, né?
0: É verdade, né? A gente tem que clamar esse Espírito Santo. você também quiser, a Andréia não está aqui, não trouxe, acho que ele mandou o telefone, mas se você quiser, né, passar sua mensagem, seu pedido de oração também, que a gente está sempre orando, né, por vocês que nos escutam, orando por vocês que mandam as mensagens aqui, né, a gente leva os papelzinhos, coloca lá na tenda, é 999-37-3882. 999-37-3882. Esse é o número que você pode estar mandando a sua mensagem, tá? Para que você está, né, precisando de uma oração, né? Fazer até alguma pergunta ali que não entendeu, né? Que quer saber melhor também, né? Tenho certeza que a Andréia vai estar respondendo no momento que ela puder, né, responder. Então, faça esse pedido, né? Entre conosco, né? E porque é importante esses testemunhos, né, para as pessoas que nos escutam, né, as pessoas que nos assistem, é importante o testemunho de quantas coisas boas acontecem, né, quando a gente clama o Espírito Santo. A nossa vida é transformada, né? Como diz, né, nós somos todos quebradinhos em caquinhos quando a gente vai num grupo que a gente não entende, que a gente não conhece, mas quando a gente é quebrado, todo quebrado, e o Senhor vem nos montando tudo de novo, mas de outra forma. Um outro jeito de agir, um outro jeito de falar, um outro jeito de pensar, né, de se expressar. Quanta coisa a gente vai mudando quando a gente está cheio desse Espírito Santo, né? É muito bom. Vem fazer essa experiência conosco toda quinta-feira, né, ali na Igreja da Luz, às 20 horas. Fica esse convite para vocês. Vem fazer essa experiência de estar cheio do Espírito Santo, né? Pedir esse mover na tua vida. Karina, tem bastante gente aí, estou vendo que é...
1: Está chegando
0: já
1: mais mensagens.
0: Olha aí, coisa boa. Dá tempo ainda, a gente tem ainda uns minutos. Isso. Aqui.
1: A Zaira, né, nos escreveu: eu quero viver a luz do Espírito Santo, pois por isso quero conhecer mais e mais. Né? Depois ela colocou: eu quero conhecê-lo mais e mais. A Márcia também, Márcia Ramos, colocou: conhecer o Espírito Santo é uma bênção. É verdade. O Volney: conheço e clamo a todo instante da minha vida. Né? Isso mesmo. E por enquanto é só.
2: Lê os nomezinhos aí para nós. Depois tem os recados finais aqui. Quero fazer um convite hoje.
1: Eu já vou dando um abraço, né, para todos que entraram aqui pelo Face. O Juliano, a Zaira, o Volney, o Bruno, a Cláudia, o Alex, a Clarissa, a Daiane, Márcia, a Filomena, Adriana e Fernando, Silvana, Nara e a Newton, a Carmen Colessel, a Ilma e a Tânia Lopes. E a todos os anônimos, né? Estarão nas nossas orações.
0: Coisa boa, né? A nossa mudança é tão grande quando a gente está cheio do Espírito Santo, porque eu não falava. Eu, assim, ó, penso numa pessoa que tinha muita vergonha. Eu não falava nada. Eu me escondia atrás do Volney quando a gente ia num restaurante, de vergonha de ver as pessoas, né? Era tão bicho do mato, assim, que me escondia. Mas depois, para falar, então, fazer uma oração, acho que a primeira vez, eu tava comentando com o Volney ontem, a primeira vez que eu fui no grupo de oração, que eu fui fazer uma oração, não é? Eu tava no grupo de oração, me convidaram para fazer, era a perna, era a mão, tudo tremendo, né? Segurava o microfone com as duas mãos, que eu fazia assim, né? Eu fiz uma oração curtinha, mas senti assim, ó, que o Espírito Santo vai nos mudando. Você às vezes tem vergonha, ai, não quero falar, né? Quanta coisa a gente vai perdendo, né? Quanta coisa a gente deixa para trás que não nos fazia bem, né? Ter vergonha de chegar nos lugares, né? Coisa chata tu chegar com vergonha, né? Que tu não tem vontade nem de fazer uma pergunta para a pessoa, tu precisando de uma ajuda e tu não pede, né? Isso aí o Espírito Santo me mudou muito, né? Então, assim, ó, louvo e agradeço ao Senhor, né? Por toda essa mudança. Tem recados?
2: Então, quero fazer um convite para hoje à noite, lá na Igreja Nossa Senhora de Fátima, para que a gente possa ter uma grande noite de efusão do Espírito Santo. Começa às 20 horas lá, a Vigília de Pentecostes. Nós estarei pregando a palavra, esclarecendo mais sobre a história do Espírito Santo na igreja e como nós vivermos esse relacionamento com o Espírito Santo. Hoje é uma data especial, muito especial para nós. Como diz o Padre Aldo, né? Se estiver nos ouvindo, grande abraço ao querido Padre Aldo. Sempre nos ensinou: a liturgia daquele dia é a boca de Deus para a tua vida. É a palavra de Deus para aquele dia, para a tua vida. Então, a palavra para nós hoje é essa: recebam o Espírito Santo, né? E A obediência é importante. Jesus disse, fiquem em Jerusalém até receber a força do alto. E Jesus está dizendo hoje para nós, vão à noite receber o Espírito Santo lá no Fátima, porque é preciso uma obediência ao Espírito. Está no, na hora da graça, no local da graça. É uma graça muito importante para a nossa vida. E o profeta Eliseu recebeu do profeta Elias porção dobrada do Espírito Santo. São nesses momentos que nós crescemos na vida espiritual e experimentamos uma nova missão. Não mais uma missão religiosa, mas uma missão de fé. Então está feito o convite hoje, dia 23, na Igreja de Nossa Senhora de Fátima, às 20 horas.
0: Hoje às 20 horas, não esqueçam, né? Vamos lá. Otávio, a gente também tem um outro, né? Um outro convite para fazer, né? Mas para o dia 3 de junho. Né? A gente tem um, né? Ali na catedral, a gente vai estar.
2: Ah,
0: ali.
2: Sim, sim. Dia 3 de junho nós teremos a Noite para as Famílias. Lá na Igreja da Catedral, junto ao Padre Wilson, teremos um momento de adoração ao Santíssimo, de pregação da palavra e de cura e libertação. Então, as famílias, você que... Não é só o casal, porque a gente pegou famílias, vai só o casal, não. Família toda, né? Vai, esteja presente, vamos fazer um grande momento com o Espírito Santo para todas as famílias. Muitas famílias estão passando por muitas dificuldades no casamento, relacionamento com os filhos. Você não consegue trazer os seus filhos para a igreja. Nesse momento que nós nos unimos, vai ter uma urna lá de oração para você botar o seu sobrenome, onde depois o padre Wilson vai dar uma bênção especial sobre todo o sobrenome das famílias. Nós vamos orar juntos pelos sobrenomes de cada família. Leve o nome do seu avô, do seu bisavô, porque nós cremos que a bênção de Deus vem pela nossa gênese, vem pela família. Honra pai e mãe e serás feliz. Então será uma noite de muito... Nós vamos estar falando mais aqui,
0: sim,
2: né, Aninha?
0: Com certeza,
2: vai
0: né?
2: ser uma grande graça. Então convide seus parentes, sua família, para estar junto nesse momento de oração, onde muitas pessoas vão estar juntos lá. Amém?
0: Amém. E é véspera de Corpus Christi, né?
2: Imagina.
0: Também, né? Imagina, né? Adoração ali, né? Louvando e agradecendo a Deus, né? Por tudo. Então fica esse convite para vocês, né? E não esquecendo de que toda quinta-feira é nosso grupo de oração.
2: Nosso grupo de oração.
0: Né?
2: Teve um testemunho tão bonito, né?
0: Teve
2: do
0: tão
2: Rogério,
0: bonito,
2: lá,
0: né? O Rogério
2: uma,
0: tá no seu
2: na Rua das Maravilhas de Deus. Sabe que depois do grupo, ainda tem um minutinho ali?
0: Tem,
2: falar.
0: Tem, sim, pode falar.
2: Depois do grupo de oração, várias pessoas vieram até ele, emocionadas com
0: boa.
2: Aquele testemunho, assim, sabe? Tinha uma senhora de Uruguaiana no grupo, ela e o filho, que vieram conversar com eles emocionados, assim, né? E uma pessoa aqui da Colônia Maciel também chegou para ele dizendo, tocado pelo testemunho das maravilhas que Deus fez na vida dele, né? Então, como é bom testemunhar as maravilhas de Deus. É aí que a igreja cresce. Quantas pessoas edificadas ali, né? No final eu cheguei ali num grupinho que estava falando, todo mundo emocionado, chorando. Ouvi as maravilhas de Deus, né? E testemunho tão maduro do Rogério, esperou 3 anos por um cumprimento de uma promessa. E a graça veio e mudou toda a vida dele.
0: E coisa mais linda aquele testemunho, né? Como
2: né?
0: é que tu ia adivinhar que ele estava, né?
2: É.
0: O carro era preto, que a placa era aquela. Não, aquilo ali me marcou muito, sabe? O carro era preto, chegou a olhar na janela, né? Achei
2: janela.
0: Bem interessante aquele testemunho.
2: Então vá ao grupo também. De oração, é um lugar de graça, de mudança de vida. Não deixe passar a graça de Deus. Olha, Deus é demais. E ele pode estar te dizendo, o Espírito Santo, querendo te dizer... Vai para Macedônia. Não insiste naquele caminho, vai por aquele e eu vou abrir as portas para uma nova vida.
0: Então, não esquecendo que amanhã, né, dia do Senhor, dia de Pentecostes, dia de buscar esse clamar esse Espírito Santo aí, esse fogo abrasador que abrase nosso coração, né? Então, até sábado que vem, se Deus quiser. Vem.

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1: 9:03.
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0: dia, sabadou, hoje 23 de maio de 2026, agora 9 horas 7 minutos, a temperatura em Pelotas, na marca dos 13 graus, sensação em 13,3, umidade relativa do ar em 97%, a chuvinha tá caindo lá fora, devagarinho, mas por aqui só tem tempo bom, até o meio-dia o Sambalanço vai na coordenação de Rudinei Machado, seleção musical, ele, José Carlos Farias. Técnica, Leonir Bade. Apresentação minha, Renata Bandeira, juntamente com Bira Barcelos. Muito bom dia, Bira Barcelos!
1: Oi, oi, oi, gente! Como é que vocês estão? Tudo bacana, tudo maravilha, tudo sereninho? Hoje tá bom pra estar o quê? Fazendo...
0: Comer sopa!
1: Comer sopa e ficar deitadinha até mais
0: eu
1: tarde,
0: eu tô com a sopa na cabeça até agora.
1: Pois é,
0: não achei uma casa pra mim comer uma sopa, não achei um fogão a lenha. Tá triste, tá tenso.
1: Tenso?
0: Tá tenso, tá tenso. Ontem eu dormi pensando na sopa.
1: Pois é.
0: É, hoje... Dani, não tem sopa na tua casa lá pra mandar um potinho
1: vê
0: pra
1: se
0: mim?
1: Faz hoje sopa.
0: Não, Vira, tu não tá entendendo.
1: Meu amor.
0: Eu quero a sopa pronta no pote.
1: Ah, que é uma marmitex.
0: É uma marmitex. Se alguém se compadecer assim hoje nesse sabadão, eu sei que o pessoal tá em casa, tem uma sopinha, manda pra mim.
1: Pô, façam essa caridade, pelo amor.
0: Façam essa caridade, senhor. Diga, tá babando. Nem grávida estou com desejo. Que maravilha, Bira Barcelos. Vamos começando com o que nesse sabadão?
1: Aqui, ó, Banda Brasil, primeiro lugar.
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0: Alô, alô, fala alguma coisa, meu amor. 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
1: Tô sim, mas você já tomou vergonha na cara? 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

0: agora 9 horas 25 minutos. Não estou ouvindo o meu retorninho. 13,5 é a temperatura. Primeiro bloco, ouvimos Eliana de Lima juntamente com Luiz Carlos Volta. Também Leci Brandão, Perdoa. Adriana Ribeiro, Só Falta Você. E Banda Brasil, Primeiro Lugar.
1: Começamos devagarinho, né? Devagarinho.
0: Devagarinho. Leonir, por favor, aumenta o meu retorno. Não tem retorninho.
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1: Vamos lá para o nosso agendão cultural neste sabadão. É sabadão chuvoso lá, né? Tá nublado em Pelotas, né?
0: Tá garoando lá fora, deixa que chova!
1: Deixa que chova, deixa chover. Deixa chover, música do Guilherme Arantes. O Bloco Eles e Elas de Rio Grande convida para o Almoço Show no próximo dia 12 de julho, a partir do meio-dia, na Sociedade Águia Branca, com um encontro de gigantes. E no palco teremos o Pagode do Luiz Paulo, Swing Entre Nós e Lê Moraes. Os ingressos antecipados a R$ 45,00. Informações pelos telefones 984-26-5016 ou também pelo 999-2702-52. Além do telefone, tem o Instagram da rapaziada lá, que é @blocoeleselas/oficial.
0: Muito bem, eu quero lembrar vocês que no dia 31, no Domingão, promete ser daqueles pra guardar na memória, porque tem Ricardinho e Amâncio Jorge numa noite muito especial no Flama Jardim. E pra quem é daqui já sabe, quando toca Uma Chance, Pelotas canta do início ao fim. Os ingressos antecipados no primeiro lote já acabando por R$ 25,00 no site do Simpla ou também via Pix pelo 997-05-2200.
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0: Muito bem, já estamos ao vivo via YouTube, Rádio Sambalanço, também pode nos acompanhar via aplicativo, site, Rádio Universidade 1160, não precisa te curvar que tu não tá aparecendo.
1: O cidadão aquele que não gosta muito de câmera.
0: Não, hoje eu vou fazer uma live, a primeira pessoa que eu vou mostrar na live vai ser ele.
1: José Carlos
0: Farias, ele é o cara e o jacaré é o bicho. Ó, sabe, hoje eu te contar. Um dia a gente fez uma live e te coloquei, né? O pessoal falou, ai, mostra mais vezes o José. E não é eu que peço. Os ouvintes falam, mostra o José, eu tenho que mostrar. Esse negócio de não querer aparecer, tu não é nenhum fugitivo. Ou tu é algum fugitivo pra não tá querendo aparecer? Parece que tá fugindo da polícia, né?
1: Tem gente que tem asque de
0: ver uma câmera, né? Ele já sai correndo, já fecha sai a porta, correndo, vai. Não, agora eu vou abrir uma live agora, daqui a pouco. Tá aberto 4, Bira.
1: Tá aberto 4?
0: Sim.
2: Eu. Oi.
0: Fala.
1: Deu, agora tá ótimo.
0: E aqui do meu lado pro pessoal te ver.
2: bom dia para os ouvintes de São Balanço. E eu quero mandar um alô especial.
1: Opa!
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0: Ouvintes,
1: né? O pessoal todo trabalhando, mas curtindo a nossa programação. Mercado Silveira. E o pessoal lá da. Onde é que é, Farias?
0: Na Domingos de Almeida.
1: Domingos de Almeida. Maravilha.
0: Muito bem, o José não apareceu agora, mas daqui a pouco ele vai fazer um vídeo de dancinha.
1: A gente puxa ele aqui.
0: Ele vai fazer um vídeo de dancinha do TikTok. Dancinha. Imagina o José fazendo dancinha do TikTok. Aí é pra acabar com tudo. Para tudo, para o mundo que eu quero descer. Vamos de break, Jorge Neuniró. Já até falei Jorge Alves.
3: Depois de

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0: bem? Agora 9 horas 44 minutos. Ouvimos Dom Benê, Bárbara, também tarde de domingo com 100 comentários. E também abrindo este bloco, Joãozinho Carnavalesco. Alegrias de domingo, que maravilha. Sábado e o programa Soma Lança até o meio-dia, com muito samba, swing, pagode. Agora a temperatura em Pelotas, 13 graus e 9 décimos, pelo que eu vejo pela janela. Tá, uma garoeira, garoado, garoando lá fora, né, Bira?
1: É isso, né, gente?
0: O Bira passou pro outro lado do aquário.
1: Pois é, agora o Farias vai ficar no meu lugar aí em relação à aparição ali.
0: Farias falou que tá até repousando ali.
1: Tá repousando?
0: Tá, tranquilo.
1: Ah, então tá bom.
0: Tá de boa na lagoa. Se sair lá fora, acha uma lagoazinha, né?
1: Chovendo, tá.
0: Tá chovendo?
1: Tá caindo uma garota.
0: Arreda a cortina depois?
1: Depois a gente vê ali.
0: Muito bem. Tu tem uma trilha um pouquinho mais alta, se não for te pedir muito?
1: Melhorou?
0: Agora deu uma melhorada, eu te agradeço. Obrigadão, assim fica bom de trabalhar, né? 14 graus a temperatura e até o meio-dia o seu balanço vai num oferecimento de Laguna Aluguéis em São Lourenço. 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
0: E entrando na nossa agenda cultural, eu quero lembrar que no dia 31, no Domingão, promete ser daqueles para aguardar na memória, porque teremos Amâncio Jorge convida Ricardinho. É isso mesmo, o Flama Jardim vai ficar pequeno, porque aqui em Pelotas, quando toca uma chance, todo mundo já sabe acabar, né? Do início ao fim, ela é cantada por aqui. Na verdade, o Ricardinho está com outro sucesso, né? No momento, também, além de uma chance, que é Deixa Eu Te Chamar de Amor, não é isso, Bira Barcelos?
1: É, musicão, né?
0: Musicão. Que, inclusive, toca aqui na nossa programação. E vocês podem adquirir ingressos, ó, antecipados no primeiro lote, já tá acabando, a R$ 25,00 no site do Simpla. E também via Pix, 997-05-2200. Então, ó, no dia 31 deste corrente mês, mais necessariamente no domingo que vem, teremos Amâncio Jorge convida Ricardinho no Flama Jardim. Vai estar maravilhoso. E se tu não for, só tu não vai.
1: Maravilha! E o bloco Eles e Elas de Rio Grande convida você no próximo dia 12 de julho, o Almoço Show, a partir do meio-dia lá na Sociedade Águia Branca, com o Encontro dos Gigantes. No palco teremos o Pagode do Luiz Paulo, Swing Entre Nós e ainda Lê Moraes. Os ingressos antecipados com desconto apenas R$ 45,00. Mais informações pelo telefone, aliás, são dois, 984-26-5016 ou também pelo 999-2702-52. Tem o Instagram também da rapaziada lá, que é @blocoelesielas/oficial.
0: É isso mesmo, Bira Barcelos?
1: É isso mesmo, ó.
0: Quer deixar recado?
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0: Muito bem, Bira Barcelos. Eu quero fazer um convite, mas esse convite é especial demais da conta, Bira.
1: Diga.
0: Porque Santana do Livramento vai completar 203 anos. E no dia 29 de julho, nós teremos nada mais e nada menos que samba 90 graus.
1: Muito bom.
0: E também Marcos e Belucci, é isso mesmo. Dia 29 de julho, a partir das 20 horas, no Largo Ugolino Andrade, em Santana do Livramento. E não dá pra perder. eu tô pensando, Bira. Tô contando os dias, Bira.
1: Falta
0: menos de 2 meses.
1: Ah, então falta pouquinho.
0: Falta
1: menos que faltava.
0: É, Santana Livramento completando 203 anos com esse baita show disponibilizado pela prefeitura. Inclusive, vai ser 0800, então tá afim. Te organiza 29 de julho, a partir das 20 horas, no Largo Ugolino Andrade. Samba 90 graus e Marcos e Belucci. Tô namorando todo mundo, 90% o anjo e o resto é vagabundo. José, tu tá me julgando eu cantando Marcos e Belucci. Ah, não, José. Poxa vida, quem é que vai comigo? Tu vai comigo, José? No Samba 90? Bom demais, hein? Só assim com a cabeça, José. Vai.
1: Daqui a pouco ele aparece.
0: Vai sim. Então, Bira.
1: Diga.
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0: Vamos de break pra depois. No próximo bloco a gente vem mandar beijos e abraços.
1: Então é isso. Então daqui a pouquinho tem mais. 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

0: também inesquecível paixão com Péricles, Grigor, Meu Jeito de Ser e Que Loucura, Desafio. Bloco bom demais da conta. Agora 10 horas 9 minutos, a temperatura em Pelotas aos 14 graus e 3 décimos, umidade relativa do ar em 97%. Sabe que a temperatura está 14,3, mas a sensação está 14,7? A sensação está maior,
1: tá
0: que
1: maior,
0: a temperatura.
1: Está mais alta, é verdade.
0: Muito bem. 97%, eu não estou vendo, mas parece que
1: Está abrindo um solzinho.
0: Eu achei que ia ficar chovendo o dia inteiro,
1: pois
0: pelo
1: é,
0: jeito.
1: Pois é, a tendência seria. Mas como dizia o nosso grande saudoso Mário Antônio, tempo é tempo, pode mudar.
0: Não, agora a gente olha pela janela, o sol tá querendo aparecer.
1: É verdade, coisa boa.
0: Deus é maravilhoso.
1: Deus é maravilhoso.
0: Até o meio-dia o Sambalanço vai num oferecimento, não vai, Bira?
1: Vamos, então é isso. 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
0: É conosco também, Bira Barcelos. Vamos passar para a nossa agenda?
1: Vamos lá, então. Eu quero convidar a galera, porque, olha, o Pelotas já está preparada, com certeza, com o pé que é um leque, porque a rapaziada vem aí. 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
0: É isso mesmo. E também, deixa eu pegar aqui, dia 31, agora o próximo domingão, amanhã é domingo, mas é no próximo domingo, teremos no Flama Jardim, Amâncio Jorge convida Ricardinho. Uma festa maravilhosa. Quem curte o Ricardinho sabe o que a gente tá falando, né? Ele emplacou no Brasil inteiro com o sucesso Me Dá Uma Chance, mas tá com o seu novo projeto lindo, que é a música Deixa Eu Te Chamar de Amor. Quase que o amor ficou esquecido. Quase que eu me esqueci. O amor faz a gente perder a memória, às vezes, né, Bira?
1: É verdade.
0: Para aí, Bira, que eu tô falando... Eu achei que eu tava falando aqui. Peraí, Bira.
1: Não tá falando?
0: Eu tô falando,
1: Eu tô te
0: Bira.
1: Ouvindo
0: eu
1: aqui.
0: Eu sei, Bira, mas tá aparecendo eu aqui, Birinha.
1: No teu Instagram?
0: Não, Bira. Ah, não tô. Não, é aqui, ó. Achei que não tava...
1: Ah, no YouTube?
0: Eu achei... Eu tava mesmo fazer assim e não...
1: Tá que nem eu, é?
0: Tá certo.
1: Tá que nem eu.
0: Então, vocês podem adquirir ingressos pelo Simpla. Ah, e ó, já tá acabando o primeiro lote a R$25 no Simpla ou também via Pix pelo 997052200. Então, bota o prefixo 53, né? Que eu esqueci de falar, mas é o Pix é esse, né? A gente tá no DDD53.
1: Isso aí, né? DDD.
0: É isso?
1: A nossa descagem direta. Olha só, eu convido a galera porque é o seguinte, ó, a rapaziada do bloco Eles e Elas, lá de Rio Grande, Noiva do Mar, convida para um almoço show no próximo dia 12 de julho, a partir do meio-dia, na Sociedade Águia Branca, lá com o Encontro dos Gigantes. No palco teremos Pagode do Luiz Paulo, Swing Entre Nós e Lê Moraes. Os ingressos antecipados é R$ 45,00. Informações pelos telefones 984-265016 ou também pelo 999-2702-52. Tem o Instagram também, que é o @blocoeleselas/oficialrenata.
0: Maravilha, Bira Barcelos.
1: Eu não quero dizer nada, mas nesse bloco que vem depois do intervalo tem Ricardinho.
0: Ah, então já vamos de break. O pessoal tá querendo muito ouvir. Vamos de break.
1: Então é isso. 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
0: Sambalanço informando a hora certa, agora 10 horas, 13 minutos.
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0: bem, agora 10 horas 26 minutos, a manhã tá passando voando, Vira Barcelos.
1: Rapaz, é rapidinho, né?
0: É, eu não quero ir embora hoje do programa.
1: A gente abriu o programa às 9 e agora já são 10h26.
0: E o Sol foi embora de novo.
1: Ele tá com vergonha ainda, Renato.
0: A janela tá aberta ali.
1: Tá aberta. É, mas ele tá envergonhado por enquanto.
0: Beira, tu levantou da tua cadeira e tu não conseguisse abrir a cortina, Beira.
1: Não esqueci, cara, mas eu tava servindo um cafezinho pra mim.
0: Eu também, ó. O meu mordomo, Leonir Bari, já trouxe. O serviçal tá por aí. Cadê o serviçal?
1: Tá, tão confabulando, ele e o Farias.
0: Ele e o Farias estão fofocando?
1: Estão fofocando, imagina.
0: Nossa, tá frio já.
1: Frio e fraco.
0: Nossa senhora! Meu Deus, entrou assim, ó.
1: Não, o cafezinho ele tem que ter na hora, né? Tem que ser aquela coisa buena, senão...
0: Só até esquece o nome dela.
1: Esquece.
0: Vamos ver o que a gente ouviu, Bira Barcelos.
1: Ouvimos o cara aí, né?
0: É, ouvimos ele, Ricardinho Uma Chance. Ricardinho estará no próximo domingo junto conosco lá no Flama Jardim. Amâncio Jorge convida Ricardinho. Também ouvimos...
1: Thiaguinho,
0: Me Balançou e Menos é Mais, Champanhe, Bira Barcelos.
1: Só coisa boa no domingão, aliás, sabadão.
0: Sabadão. Maravilha, domingo.
1: Estamos atropelando a semana, na realidade. Né? A gente dá bom dia na hora do boa tarde, a gente dá boa tarde na hora do bom dia, meu Deus do céu.
0: E tudo vai indo, até o meio-dia a gente vai num oferecimento de quê, Bira?
1: Vamos lá então, a galera que tá curtindo a nossa programação. 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
0: Muito bem, também vamos para a nossa agenda cultural.
1: Vamos!
0: Pode começar daí então.
1: Começo daqui então, lembrando que a rapaziada lá de Rio Grande está fazendo festeirinha por lá. O bloco Eles e Elas, lá da Noiva do Mar, convida para o almoço show no próximo dia 12 de julho, a partir do meio-dia na Sociedade Águia Branca, com o Encontro dos Gigantes. Teremos no palco a rapaziada do Pagode do Luiz Paulo, tem Swing Entre Nós e ainda a Le Moraes. Os ingressos antecipados, 45 pila. Informações pelos telefones 984-26-5016 ou também pelo 999-2702-52. Tem o Instagram também, que é @blocoelesielas/oficial.
0: Muito bem, Vera Barcelos. E como eu falei anteriormente, né, no início do bloco, no dia 31, domingo que vem, nós teremos lá no Flama Jardim Amâncio Jorge convida Ricardinho. É isso mesmo. Ó, os ingressos, eles podem ser adquiridos via Simpla, já do ó, últimos ingressos do primeiro lote a R$ 25,00, ou também via Pix pelo 53997052200. Então, assim, ó, não deixem virar pro segundo lote, pra vocês não pagarem mais caro. No próximo domingo teremos Ricardinho. Pra matar a saudade, né, Vira?
1: É verdade. Ele teve batendo um papo conosco aqui, né? Uns dois ou três sábados atrás.
0: Quem nos acompanha no Instagram, tem lá os vídeos dele cantando, inclusive falando um pouco da história dele,
1: exatamente,
0: né?
1: Exatamente. Como começou a trajetória dele, como é que ele foi parar no mundo da música. Foi bem interessante. Se o pessoal tá com saudade do Ricardinho...
0: Ah, eu quero falar... Tu já dá o teu... pode falar a última chamada.
1: É, então, eu convidando a galera, porque é o seguinte, ó, o Fundo de Quintal, ele vem aí, é o maior grupo de samba do Brasil que chega com um show de 50 anos. 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
0: Bira Barcelos.
1: Diga.
0: Assim, ó, deixa eu colocar aqui, peraí. Deixa eu botar, deixa eu ir lá na mensagem para me poder ver, senão eu não consigo ver. Peraí, aqui achei. Bira Barcelos, tu sabe, né? Ah, bom, tu mais do que ninguém sabe, né? participasse de muitas produções do programa São Balanço, inúmeros
1: shows.
0: Eu
1: acho que é desde o início, né, na realidade.
0: Tanto tu como José Carlos Farias, né? E o ontem, foi ontem, para
1: deixa
0: eu ver.
1: Aliás, deixa eu dizer uma coisinha, Renata. Para quem não sabe ainda, a história do programa São Balanço, o programa São Balanço foi criado pelo José Carlos Farias e Rudinei Machado. Porque ia ser outro estilo de programa, ia ser Black Music. E o Farias, não, cara, quem sabe a gente bota o nome do programa de... Cara, eu acho muito massa esse nome do programa. Samba com Balanço. Samba Balanço. E aí surgiu o Samba Balanço há mais de 30 anos, fazendo a alegria da rapaziada aí.
0: Então, deixa eu te falar uma coisa. O Mamute original, estamos falando de Jonathan Alexandre, Não, é uma coisa...
1: Redou a fita.
0: É uma coisa que a gente fica pensando, coisa linda quando as pessoas têm gratidão, né, consideração. E hoje em dia, no mundo dos famosos, eu falo isso porque às vezes as pessoas não é que esquecem de onde vieram, mas muitas não falam de onde vieram.
1: Quem... Não pode esquecer as raízes, eu sempre disse isso.
0: E aí o Mamute, ele postou assim, ó, ele postou uma foto onde aparece um card, né, de um evento Alexandre Pires em sua nova tour original, em que ele abriu, em 2016... Jonathan Alexandre abriu o show do Alexandre Pires aqui em Pelotas, certo? Juntamente com Fábio Saraiva e banda. Oh. Trazido pelo Rudinei Machado. Aí ele postou essa foto nesse card e postou a próxima, ele juntamente com Alexandre Pires, no programa Altas Horas. E aí a legenda foi assim, ó. Há 10 anos atrás, lá estava eu, indo até Pelotas, no Rio Grande do Sul, para fazer a abertura do show do Alexandre Pires. Meu ídolo, graças a Deus, minha tia Valda Lara e meu amigo Rudinei Machado, que acreditaram em mim e me confiaram essa responsabilidade. Então, essa realização também é deles. Muito obrigado, eles me deram a mão. Hoje realizo um sonho de vida de estar ao lado do meu ídolo, um dos maiores programas de televisão com o Serginho Groisman no Altas Horas. Não existe a tecla desistir no meu caminho. Se você tem um sonho, esforça-te e vai em busca dele. Na sua cabeça pode estar demorando, mas para Deus tá no tempo certo. E porque além de realizar, ele capricha. Mas isso acontece se tiver fé, vontade, gratidão, disciplina e principalmente lealdade com aqueles que te ajudaram e acreditaram desde o início. Obrigado, meu Deus. Obrigado, minha família, meus amigos. Obrigado, meus fãs. E obrigado, meus incentivadores. Que coisa linda, né?
1: Lindo. Isso é ser humano.
0: Isso... E pessoas assim, elas vão alcançar muito mais.
1: Vão longe, vão longe.
0: Né? Porque a gente nunca deve esquecer de onde a gente veio, das nossas raízes. E hoje em dia, uma das coisas que eu mais admiro assim, na vida é a consideração, a gratidão. A gente nunca esquecer, né, quem nos deu oportunidade enquanto muitas pessoas diziam não. Eu sou um exemplo disso, sabe? Eu sou há quatro, vou fazer, acho que vai para 4 anos que eu tô aqui no programa São Balanço. E no início, quando eu entrei nesse mundo, né, das produções, das divulgações, eu recebi muito não. O que eu mais recebi foi não. E quando eu recebi um sim do Rudinei Machado, foi... Inclusive, o meu primeiro contato com o São Balanço foi que eu trabalhei numa produção do Ricardinho.
1: Olha só.
0: E aí, na outra semana...
1: Mera coincidência?
0: Na outra semana, o Rudinei me chamou e perguntou se eu queria trabalhar no comercial. Isso estava lá na outra rádio. E aí eu fui, acabou que houve umas vendas. Aí um dia ele disse assim, não, vai lá no programa domingo, porque ele tinha mais tempo, né? E aí tu fala sobre... E aí eu falei assim, e aí ele disse assim, vocês querem que ela volte? E o povo desenfreado, ai, nós queremos sim. Estou aqui até hoje. Claro, eu aprendo diariamente, e o que mais eu fico feliz é porque me deram uma oportunidade, enquanto muitas pessoas me diziam não, ele me disse sim, e eu tive a oportunidade de trabalhar com pessoas maravilhosas que eu já conhecia, tipo Roberto Júnior, pessoa que eu conhecia desde criança, Cléo Almeida, que eu aprendi demais da conta, vim pra Rádio Universidade, posso aprender diariamente com o Bira, com o Jorge Alves, com o Leonir Badi. Então, me dar a oportunidade no lugar que tem pessoas que construíram alguma coisa é muito gratificante isso. Eu nunca vou esquecer do Rudinei não ter me dito não. Então, o Rudinei foi um grande incentivador, não só meu, como de vários artistas que emplacaram nas paradas de sucesso, né, Bira?
1: Verdade, verdade. Como ontem eu comentei isso no programa da semanal, que o pessoal de Pelotas pode agradecer o fato do programa São Balanço existir pelo fato de... Como eu disse, o meio Rio-São Paulo, geralmente eles fazem shows em capitais. E o São Balanço abriu essas portas.
0: Inclusive, pra galera vir pro
1: interior. O Luiz Carlos não vinha pro interior de estado.
0: Inclusive, jamais. Nos comentários falava assim, Pelotas, a cidade mais sambista do Brasil.
1: Exatamente.
0: Aí Pelotas respira samba. Respira.
1: Respira. Né? Respira. E quando viva. É que você imaginou, Renata, de ver no auge dos travessos. Maravilha
0: era
1: de amar.
0: Era a segunda casa deles, né?
1: Exatamente. O pessoal não saía daqui, cara. Teve a oportunidade de conhecer o Cebado do Inimigos da HP, o Bruno também, Jeito Moleque, cara.
0: Jeito Moleque.
1: A galera Tim do Pagode veio parar aqui em Pelotas. Você imagina, o Seba fez show de quase 4 horas, ficou de cueca lá nos Brilhante. Cara, o cara enlouquecido. E a galera junto. Cara, a festa terminou quase 5 horas da manhã.
0: O Rudinei, inclusive, tá viajando, tá em Porto Alegre, que ele tinha que curtir o aniversário do filho. Inclusive, um grande abraço pro Rudinei.
1: Parabéns.
0: Machado, que tá de aniversário. Eu acho que é o Rudinei Machado, eu acho que eu não falei errado. É que o pai e o filho têm o mesmo nome.
1: Júnior.
0: Júnior. Aí também um abraço pra Nailê, o pessoal tá lá em Porto Alegre curtindo, mas com certeza está nos ouvindo. Então, eu acho que o Rudinei deve estar muito feliz com essa publicação, eu tenho certeza, porque a maior gratificação da nossa vida que a gente pode receber das pessoas é a consideração. E o Mamute, um cara assim, ó, um profissional de mão cheia, Bira Marcelo.
1: É verdade.
0: Que
1: verdade.
0: Lindo. Ah, eu me emociono. Me emociono, Bira.
1: Não, mas é de emocionar, né, Renata? Porque a gente tá falando de pessoas que têm talento, cara.
0: Não, e aquela coisa, tem pessoas que hoje, eu conheço, assim, pessoas que hoje...
1: Se emocionar e se orgulhar ainda.
0: Isso é muito gratificante, né? Ai, lindo, gente. Vamos de break, porque senão eu vou ter que tomar um cafezinho.
1: Maravilha. Intervalo, a gente volta na sequência com muito mais. Participe conosco através do nosso chat do YouTube. Daqui a pouquinho a Renata vai ler ali pra gente lá os recados, né?
0: No próximo bloco eu venho ler.
1: Vamos então, tá. A gente tá? Vamos sim. Intervalo comercial é rapidinho. A gente volta na sequência porque o seu balanço é há mais de 30 anos fazendo parte da tua vida.
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0: agora 10 horas 48 minutos, ouvimos Naldo Beni, Você Sempre Vem, Bira Barcelo, também Dona do Prazer com Exalta Samba, e abrindo esse bloco, Pixote Defeito do Seu Beijo. A temperatura agora em Pelotas é na marca dos 14,9, a sensação tá aumentando, 15,3, pelo que eu vejo na janela. O sol já foi.
1: Será que
0: embora.
1: Vai fazer um pouquinho mais quente? Porque tava frio de manhã.
0: Não, não vai fazer mais quente, agora vai chegar até neve agora. Ontem, quando a gente foi embora, não tava neblinando, que parecia neve?
1: Será que é neve aqui?
0: Eu acho que era flocos de neve.
1: Jesus, isso que não chegou o inverno ainda, imagina se quando chegar.
0: Quando chegar, que chegue junto à neve, que o Bira ama. Né, Bira? Ama neve?
1: Cara, pelo amor de Deus, eu adoro é sole. Sole, adoro sole.
0: Muito bem, até o meio-dia a gente vai com quem, Bira Barcelos?
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1: Vamos pro nosso agendão, Renata?
0: Bora!
1: Vamos lá então, a galera lá de Rio Grande, hein? O bloco Eles e Elas de Rio Grande convida para o almoço show no próximo dia 12 de julho, a partir do meio-dia na Sociedade Águia Branca e com o Encontro dos Gigantes. No palco teremos Pagode do Luiz Paulo, Swing Entre Nós e Lê Moraes. Os ingressos antecipados é R$45. Informações pelo telefone, aliás são dois, 984-265016 ou também pelo 999-270252 ou também pelo Insta, @blocoelesielas/oficial.
0: Muito bem, e no dia 31, próximo domingão, promete ser daqueles para guardar na memória, porque teremos Amâncio Jorge, convida Ricardinho. É isso mesmo, mano, uma noite super especial no Flama Jardim. Pra quem é daqui já sabe, né, que quando toca uma chance, Pelotas canta do início ao fim. Os ingressos antecipados vocês encontram no Simpla, já acabando o primeiro lote a R$ 25,00. E também via Pix pelo 997-05-2200, com prefixo 53, né?
1: Maravilha, e atenção Pelotas, hein? 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
0: Muito bem, pagamos a conta, vamos de break, na volta tem mais. 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
2: Então agora é o seguinte, vamos fazer um pagode aqui rapidinho. Ó, o pagode do jeito que a gente faz, do jeito que a gente gosta, bagunçado. Não, bagunçado não, um pagodinho. Pagodinho, arrumado.

que maravilha. A gente vai relembrando, né, pai? Quem ama o Reinaldo, príncipe do pagode? Reinaldo, príncipe do pagode. É. Vamos assim, ó.

0: Muito bem, agora 11 horas 46 minutos, ouvimos nesse bloco um pupurri, não é mesmo? Um pupurri de Thiago Soares. É isso, Bira Barcelos?
1: É isso mesmo.
0: Aonde nós paramos? Thiago Soares, Estava Te Esperando Amor, Renato da Rocinha, Se Afilandar.
1: É isso aí.
0: Meiguice Descarada, Retrato Cantado de um Amor. Que maravilha, também ouvimos Revelação, um pupurri também, Deixa Acontecer, Coração Radiante. Que compasso do amor, que bloco, hein, Bira Barcelos?
1: Que bloco, é verdade, pra galera que gosta de sambar.
0: Vamos com a nossa última conta.
1: Vamos.
0: Bora.
1: Bora lá então, até as 12, né? Programação Balanço no teu sabadão, já é clima de fim de semana, no oferecimento de Pizzaria Sabores do Sul, um rodízio impressionante, com variedades para todos os gostos. 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
0: Muito bem, Bira Marcelo, tem que dar um fim no fluxo aqui, porque a nossa transmissão foi bloqueada, Bira Marcelo.
1: Ah, meu Deus.
0: Mas enfim, caímos. Somos Neymar. Caímos.
1: Mais do que duas semanas?
0: Vamos tentar entrar de volta. Vamos tentar. Enquanto isso, Bira, vai pagando a conta aí enquanto eu vou tentando entrar de novo, tá?
1: Vamos lá então. 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
1: Já li.
0: É, obrigado. Então, o que eu tenho que ler?
1: Agora é o nosso agendão, né?
0: Então pra... vai, Bira Barcelos, vamos dá lá. Agenda logo.
1: Vamos lá, então.
0: Tá esperando.
1: Maravilha, atenção pra você que tá curtindo o programa, muito obrigado pelo carinho da sua audiência. Lembrando que o bloco Eles e Elas, de Rio Grande, convida para o almoço show no próximo dia 12 de julho, a partir do meio-dia, na Sociedade Águia Branca, com o Encontro dos Gigantes. Teremos no palco o Pagode do Luiz Paulo, também Swing Entre Nós e Lê Moraes. Os ingressos antecipados custam apenas R$ 45,00. Mais informações pelos telefones 984-2650-16 ou também pelo 999-2702-52. E também tem o Instagram da rapaziada lá, que é o bloco Eles e Elas / Oficial.
0: Muito bem, e lembrando, no próximo domingão, dia 31, promete ser daqueles para guardar na memória, porque teremos Amâncio Jorge com Vida Ricardinho numa noite muito especial no Flama Jardim. E para quem é daqui já sabe, né, que quando toca uma chance, Pelotas canta do início ao fim. Os ingressos antecipados, últimos no primeiro lote, a R$ 25, no site do Simpla ou também via Pix pelo 997-05-2200.
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0: Muito bem, vamos de último break?
1: Vamos, intervalo rapidinho, a gente volta na sequência com o encerramento do Samba Lanço. 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

0: bem, agora 11 horas 58 minutos, São Balanço na sua reta final. Foi um prazer estar com vocês nesse sabadão, 23 de maio de 2026. No fim, a nossa live caiu, eu não consegui mandar beijos e abraços pro pessoal que tá conectado conosco. Inclusive, quero mandar um abraço muito, muito especial pra Adriana Martins, que ela falou: ainda bem que eu tenho o aplicativo, continuo com vocês. Abraço, meus queridos, Adriana. Pois é, Adriana, a nossa live caiu, inclusive mais pessoas mandaram mensagem e aí a gente deixou pro próximo bloco. Peço perdão a quem estava na live e quem estava curtindo e caiu, eu não mandei abraço antes, mas quero que vocês saibam que vocês estão nos nossos corações. E a gente fica muito feliz, né, Bira, no sabadão.
1: Verdade.
0: O pessoal estava tudo conectado conosco aqui, seja pelo aplicativo, seja pelo radinho, seja pelo site, seja pelo YouTube que caiu, né? O YouTube não pode ver a gente de pé que ele derruba. Tá que nem o Neymar agora, cai, cai. O que houve, José? Tá me julgando, José? Pois que, Josézinha?
1: Josézinha?
0: José tá me julgando.
1: Josézinha, ótimo.
0: Tudo bem, Bira Barcelos, era isso da minha parte.
1: Então tá, gente, um ótimo fim de semana pra todo mundo. Lembrando que na próxima segunda tem aquela segunda retrô pra você viajar no tempo junto conosco até às 19 horas. Portanto, são 2 horas com saudade e você fica ligadinho conosco via YouTube. Se Deus quiser, a gente vai voltar. E também pelo nosso aplicativo e, claro, o nosso site também, bombando na web, radiosambalanco.vipfm.net. Se for beber, não dirija, e se for beber, me convide.
0: Ah, meu Deus! Tá, então assim, é isso mesmo. Muito obrigado pela participação. Segunda-feira a vida tá de volta. Eu tô de volta na segunda também. Segunda-feira retrô no ar. E agora vamos ficar com Inimigos da HP. Eu sei de cor. Música de Marília Mendonça, que tá todas as paradas sucesso agora com Inimigos da HP. São Balanço, há mais de 30 anos fazendo parte da tua vida.

0: deixa.
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2: 12 horas e 3 minutos.
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6: Queridos irmãos e queridas irmãs da nossa

Pelotas. Nós somos a Arquidiocese de Pelotas. Todos nós, batizados e batizadas, crismados e crismadas, eucaristizados e eucaristizadas, nós somos a Arquidiocese de Pelotas. O nosso programa A Voz do Pastor sempre contém duas partes. A primeira parte é a acolhida da Palavra de Deus presente na celebração do final de semana, e a segunda parte, uma partilha de nossa ação evangelizadora. A primeira parte, portanto, a acolhida da Palavra de Deus do final de semana, é a Palavra de Deus que a Igreja nos oferece para a festa do domingo de Pentecostes. Esta festa culmina com o tempo pascal e é uma festa muito cara para todos nós que somos a Igreja de Cristo. Portanto, encerrando o tempo da Páscoa, celebramos neste domingo o grande mistério pascal que chegou à sua plenitude no dom do Espírito Santo, derramado sobre a comunidade reunida em oração. É a solenidade de Pentecostes que começou a Igreja de Cristo, a presença do Espírito Santo nela, para que sejamos a Igreja de Cristo como Ele a quis. Ele quis que a Igreja de Cristo, a sua Igreja, que somos nós, fosse una, santa, católica e apostólica. A oração da coleta, que antecede a Palavra de Deus proclamada, desta solenidade de Pentecostes, é esta: ó Deus, que pelo mistério da festa de hoje santificais vossa Igreja inteira em todos os povos e nações, derramai por toda a extensão do mundo os dons do vosso Espírito Santo e realizai agora no coração dos que creem em vós as maravilhas que operastes no início da pregação do Evangelho. Por nosso Senhor Jesus Cristo, vosso Filho, que é Deus e convosco vive e reina na unidade do Espírito Santo por todos os séculos dos séculos. Amém. E as leituras que a Igreja nos oferece para trazer a Palavra de Deus para esta solenidade de Pentecostes são tiradas, a primeira, dos Atos dos Apóstolos, capítulo 2, versículos 1 a 11, narrando a experiência de Pentecostes. Depois, como salmo responsorial, é o Salmo 103 que a Igreja nos oferece para rezarmos. Segue a segunda leitura oferecida pela Igreja para esta solenidade de Pentecostes, um trecho da primeira carta de São Paulo aos Coríntios, capítulo 12. Já o Evangelho proposto é um trecho do Evangelho de São João, capítulo 20, versículos 19 a 23. Vamos então para a primeira leitura, um trecho dos Atos dos Apóstolos, capítulo 2. Leitura dos Atos dos Apóstolos.

0: Quando chegou o dia de Pentecostes, os discípulos estavam todos reunidos no mesmo lugar. De repente, veio do céu um barulho como se fosse uma forte ventania que chegou à casa onde eles se encontravam. Então apareceram línguas como que de fogo e se repartiram e pousaram sobre cada um deles. Todos ficaram cheios do Espírito Santo e começaram a falar em outras línguas, conforme o Espírito os inspirava. Moravam em Jerusalém judeus devotos de todas as nações do mundo. Quando ouviram o barulho, juntou-se a multidão e todos ficaram confusos, pois cada um ouvia os discípulos falar em sua própria língua. Cheios de espanto e admiração, diziam: "Estes homens que estão falando não são todos galileus? Como é que nós os escutamos na nossa própria língua? Nós que somos partos, medos e elamitas, habitantes da Mesopotâmia, da Judéia e da Capadócia, do Ponto e da Ásia, da Frígia e da Panfilha, do Egito e da parte da Líbia, próxima de Cirene, também judeus e romanos que aqui residem, judeus e prosélitos, cretenses e árabes, todos nós os escutamos anunciarem as maravilhas de Deus na nossa própria língua." Palavra do Senhor. Graças a Deus. O Salmo responsorial que nos ajuda a rezar a palavra de Deus desta solenidade de Pentecostes e tirado do Salmo 103, reza assim: "Enviai o vosso Espírito Santo e da terra toda a face renovai. Bendize, ó minha alma, ao Senhor, ó meu Deus e meu Senhor, como sois grande. Quão numerosas, ó Senhor, são vossas obras. Encheu-se a terra com as vossas criaturas. Enviai o vosso Espírito, Senhor, e da terra renovai a face. Se tirais o seu respiro, elas perecem e voltam para o pó de onde vieram. Enviais o vosso Espírito e renascem, e da terra toda a face renovais. Enviai o vosso Espírito, Senhor, e da terra toda a face renovai. Que a glória do Senhor perdure para sempre, e alegre-se o Senhor em suas obras. Hoje seja-lhe agradável o meu canto, pois o Senhor é a minha grande alegria. Enviai o vosso Espírito, Senhor, e da terra toda a face renovai." A segunda leitura oferecida pela Igreja para a solenidade de Pentecostes é um trecho tirado da primeira carta de São Paulo aos Coríntios. "Irmãos, ninguém pode dizer Jesus é o Senhor a não ser no Espírito Santo. Há diversidade de dons, mas um mesmo é o Espírito. Há diversidade de ministérios, mas um mesmo é o Senhor. Há diferentes atividades, mas um mesmo Deus que realiza todas as coisas em todos. A cada um é dada a manifestação do Espírito em vista do bem comum. Como o corpo é um, embora tenha muitos membros, e como todos os membros do corpo, embora sejam muitos, formam um só corpo, assim também acontece com Cristo. De fato, todos nós, judeus ou gregos, escravos ou livres, fomos batizados num único Espírito para formarmos um único corpo. E todos nós bebemos de um único Espírito. Palavra do Senhor. Graças a Deus. A Igreja também reserva para a solenidade de Pentecostes a sequência antes da proclamação do Evangelho. Vamos então também seguir a sequência da festa de Pentecostes. O Espírito de Deus enviai dos céus um raio de luz. Vinde, Pai dos pobres, dai aos corações vossos sete dons, consolo que acalma, hóspede da alma, doce alívio, vinde. No labor, descanso, na aflição, remanso, no calor, aragem. Enchei luz bendita, chama que crepita o íntimo de nós. Sem a luz que acode, nada o homem pode, nenhum bem há nele. Ao sujo lavai, ao seco regai, curai o doente, dobrai o que é duro, guiai no escuro o frio aquecei. Dai à vossa Igreja, que espera e deseja vossos sete dons. Dai em prêmio ao forte uma santa morte, alegria eterna. Amém. Amém. E vamos então acolher o Evangelho no próximo bloco, mas vamos já aclamar o Evangelho que vamos acolher. Aleluia, aleluia, aleluia. Aleluia, aleluia, aleluia. Vinde, Espírito Divino, e enchei com vossos dons os corações dos fiéis, e acendei neles o amor como um fogo abrasador. Aleluia, aleluia, aleluia. Terminando as leituras propostas pela Igreja para a solenidade de Pentecostes, aclamemos agora o Evangelho, acolhendo-o em nosso coração. O Senhor esteja convosco, Ele está no meio de nós. Proclamação do Evangelho de Jesus Cristo segundo João. Glória a vós, Senhor. Ao anoitecer daquele dia, o primeiro da semana, estando fechadas por medo dos judeus as portas do lugar onde os discípulos se encontravam, Jesus entrou e, pondo-se no meio deles, disse: a paz esteja convosco. Depois dessas palavras, mostrou-lhes as mãos e o lado. Então os discípulos se alegraram por verem o Senhor. Novamente Jesus disse: a paz esteja convosco. Como o Pai me enviou, também eu vos envio. E depois de ter dito isso, soprou sobre eles e disse: recebei o Espírito Santo. A quem perdoardes os pecados, eles lhes serão perdoados. A quem não os perdoardes, eles lhes serão retidos. Palavra da salvação. Glória a vós, Senhor. Para concluir esta primeira parte do nosso programa, que é a acolhida da palavra de Deus, da celebração que sempre fazemos no final de semana. Vamos então também agora, com alguns pontos de meditação, acolher melhor a palavra de Deus deste final de semana, a solenidade de Pentecostes. Deus é sempre fiel às suas promessas, não deixando órfão a comunidade dos discípulos, mas derramando sobre os cristãos o Espírito Santo, o Paráclito, a terceira pessoa da Santíssima Trindade. Essa manifestação divina revela a riqueza da vida nova proposta pelo ressuscitado, tanto na missão discipular quanto na maneira de acolher a graça divina. A leitura dos Atos dos Apóstolos apresenta símbolos vividos dessa experiência: uma forte ventania e línguas como de fogo. Esse relato contrasta com o episódio de Babel, pois aqui o Espírito é sinal de unidade, compreensão e diversidade harmoniosa, gerando alegria e comunhão. Na segunda leitura, Paulo expressa o mesmo mistério com outras palavras. Há diversidade de dons, mas um mesmo é o Espírito. No Evangelho, Jesus se manifesta ressuscitado no primeiro dia da semana e por isso o Espírito é apresentado como dom diretamente ligado à vitória de Cristo sobre a morte. O sopro do Senhor, acompanhado da palavra "recebei o Espírito Santo", é para nós a realidade viva da fé que recria a humanidade, purificando-a do pecado e renovando-a pelo poder divino. Vamos agora para a segunda parte do nosso programa, que consta de uma partilha de ações eclesiais que realizamos como Igreja Particular de Pelotas, a Arquidiocese de Pelotas. Gostaria de iniciar essa partilha recordando que concluímos a primeira ação comum arquidiocesana para a prioridade do ano da formação. A primeira ação comum arquidiocesana é realizarmos encontros presenciais de formação em todas as paróquias da nossa arquidiocese. Dividimos as paróquias em micro-regiões no interior e aqui na cidade com as paróquias do sul e as paróquias do norte. E ainda tivemos um encontro presencial de formação com todos os setores, organismos, movimentos e pastorais. Agora é a vez de nós fazermos o estudo em instâncias menores, nas nossas paróquias, nas nossas comunidades. Vou falar melhor e mais sobre esta segunda parte da ação comum, que é justamente o estudo agora em instâncias menores do documento final do sínodo. Queremos realmente tornar este ano de 2026 um ano de formação. Como já iniciei falando no bloco anterior, agora a nossa ação comum arquidiocesana é nós, em pequenas instâncias, continuar o estudo do documento final do sínodo. Nós tivemos os encontros presenciais de formação e agora então nós temos subsídios para fazer esse estudo em instâncias menores, nas nossas paróquias, nas nossas comunidades, nos nossos grupos. É possível, sim, fazer esse estudo como família ou como grupo de famílias, enfim, grupos que nós já temos para fazer esse estudo do documento final do sínodo sobre a sinodalidade. E nós temos 6 subsídios para ajudar este estudo nas pequenas instâncias. 6 subsídios, por isso cada subsídio apresentando uma parte da parte que nós estamos estudando. Então, por partes, essa primeira parte está sendo oferecida para o nosso estudo em instâncias menores. E esses subsídios elaborados pelo Colegiado Pastoral e Comissão do Sínodo apresenta o documento em forma esquemática para facilitar esse estudo. Onde nós podemos encontrar esses subsídios? Pois esses subsídios já foram enviados a todos os nossos contatos que temos na Arquidiocese. Portanto, para as paróquias e através das paróquias para as comunidades, a rede de comunidades que forma a paróquia, também foram enviados esses subsídios a todos os setores, organismos, movimentos pastorais. Temos um conteúdo para ser assimilado e esses subsídios nos ajudam para também acolher melhor o grande conteúdo deste documento final do sínodo sobre a sinodalidade. É importante que a gente perceba que o documento final do sínodo, depois da caminhada sinodal que se fez na Igreja, é a atualização da eclesiologia do Vaticano II, que por sua vez foi encontrar, né, nas fontes, portanto, olhar para os primeiros cristãos e como os primeiros cristãos eram Igreja, para hoje olharmos o que significa nós sermos Igreja de Cristo. A Igreja de Cristo una, santa, católica e apostólica. E o que nos faz ser Igreja de Cristo para sermos sinal de salvação para a humanidade? É uma grande graça sermos a Igreja de Cristo. Nós que somos batizados, crismados e eucaristizados. Aliás, o que nos faz ser Igreja de Cristo é sermos batizados, crismados e eucaristizados. E como ficou claro nos encontros presenciais de formação, nós realmente vivemos como batizados, vivemos como crismados, vivemos como eucaristizados. Não fomos apenas batizados, não fomos apenas crismados, não fizemos apenas a primeira comunhão, mas sim nós, celebrando os sacramentos da iniciação à vida cristã, nós somos batizados, somos crismados, somos eucaristizados, isto é, nós vivemos intensamente esses 3 sacramentos da iniciação à vida cristã. O batismo que nos fez filhos e filhas de Deus, irmãos e irmãs uns dos outros, crismados que nos fez realmente fortalecidos com o Espírito Santo para sermos também, né, a ação divina no mundo, e eucaristizados, porque Em cada Eucaristia, nós nos alimentamos do Cristo, pão da palavra, pão da Eucaristia, para sermos essa Eucaristia diária em nossas vidas, tanto no âmbito familiar, como no âmbito comunitário e também no âmbito social. Olhando para a semana que está se concluindo, nós também queremos partilhar que continuam as visitas pastorais. Nessa semana eu realizei a visita pastoral nas paróquias São José de Pedro Osório e na paróquia Nossa Senhora do Rosário de Cerrito. Também tivemos nessa semana que passou a reunião dos presbíteros, isto é, do Conselho dos Presbíteros, também a reunião dos bispos da província, Arquidiocese de Pelotas, Diocese de Bagé e Diocese de Rio Grande, com os formadores. E também tivemos a nossa reunião do Colegiado Pastoral e Comissão do Sínodo. Portanto, é uma semana de reuniões e são importantes as reuniões para articular toda a nossa ação evangelizadora. Também é bom registrar, né, como partilha que começou sexta-feira, dia 22, o cursílio para mulheres da Arquidiocese de Pelotas. Vamos lembrar também dos nossos irmãos, especialmente as irmãs que estão fazendo esta experiência do cursílio de cristandade. Neste final de semana, celebrando a solenidade de Pentecostes, tenho também as visitas às paróquias para o sacramento da Crisma. Então, neste sábado, estarei na paróquia Nossa Senhora da Conceição de Piratini, realizando Crismas, e no domingo, nós estarei então na paróquia Santo Antônio do Laranjal às 10 horas, portanto pela parte da manhã, com o sacramento da Crisma para 23 crismandos e crismandas, e ainda no mesmo domingo estarei então em Jaguarão, na paróquia do Divino Espírito Santo, para a celebração da festa do Divino Espírito Santo e também crismas das duas paróquias do Divino Espírito Santo e da Imaculada Conceição. A realização do sacramento da Crisma caracteriza muito bem o que a festa de Pentecostes foi, a primeira experiência pentecostal dos apóstolos reunidos no cenáculo com Maria e, por isso, também a experiência pentecostal ao longo de toda a nossa igreja, cada vez que o sacramento da Crisma é celebrado. Gostaria também de partilhar que o nosso seminário São Francisco de Paula está se preparando para a sua festa do seminário, que será no dia 31 de maio, não neste domingo, mas no outro domingo próximo. Mas já começou a novena em preparação à festa do seminário, e quem iniciou a novena foi o Dom Cleonir Dal Bosco, que é bispo de Bagé, ficando na reunião dos bispos com os formadores, estendeu um pouco o seu tempo aqui para, assim, presidir a primeira noite da novena da festa do seminário, que será no dia 31 de maio, portanto, último dia do mês, e que quando teremos esta festa do seminário. E a novena que vai acontecer ao longo da semana. Terei a alegria de concluir essa novena no dia 29, sexta-feira, portanto, antes do nosso encontro na festa do seminário, a novena de preparação para a festa do seminário, que tem como patrono o nosso grande santo, que é São Francisco de Paula. Concluindo o nosso programa, quero, antes de mais nada, e com muita unção, desejar a todos uma bonita e profunda festa de Pentecostes, que possamos celebrar nas nossas matrizes, nossas capelas, reunindo as paróquias, reunindo as comunidades, celebrar bem este grande momento da Igreja, que é a solenidade de Pentecostes, quando nós renovamos a experiência da presença do Espírito Santo em nós e sobre nós e entre nós. A presença do Espírito Santo realmente renova a face da terra. Acolhamos, portanto, o Espírito Santo em nossas vidas. Muito obrigado pela audiência de todos. Obrigado ao irmão Daniel pela parte técnica do nosso programa e invoco sobre todos e sobre todas a bênção do nosso Deus Trindade, o Pai, o Filho e o Espírito Santo. Amém.
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2: 12 horas e 38 minutos.
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2: Alô Brasil, está no ar o programa Viva a Vida da Pastoral da Criança.
3: Olá amigo ouvinte, que bom estarmos juntos mais uma vez.
2: No programa de hoje, nós vamos conversar sobre a doença de Chagas e os perigos que ela pode trazer para a nossa saúde.
3: É uma doença já conhecida há muito tempo, mas que ultimamente tem ganhado destaque.
2: Saiba mais sobre isso no programa de hoje.

0: Muita gente pensa que a doença de Chagas provoca feridas no corpo, ou seja, chagas, mas não é nada disso. Ela recebeu esse nome porque em 1909, um médico brasileiro chamado Carlos Chagas, em Minas Gerais, descobriu como a doença era transmitida por um inseto chamado bicho barbeiro.
1: Para falar sobre a doença de Chagas, nós convidamos o doutor Alcides Oliveira, médico, diretor do Centro de Epidemiologia da Secretaria Municipal da Saúde de Curitiba, Estado do Paraná.
0: Doutor Alcides, o que é a doença de Chagas?
2: A doença de Chagas é uma infecção causada pelo protozoário Trypanosoma cruzi. É caracterizada em duas fases, uma fase aguda, que ocorre logo após o contágio, uma fase crônica, que poderá levar décadas para se manifestar e causar danos graves a órgãos vitais.
1: Doutor Alcides, a doença de Chagas está de volta ou sempre esteve presente?
2: Ela sempre esteve presente no nosso país. O que mudou foi o seu perfil de transmissão. No passado, o grande vilão era a transmissão vetorial, ou seja, dentro das casas. O barbeiro, morando nas frestas das casas de pau a pique, transmitia a doença. Atualmente, embora o controle do vetor tenha avançado muito, assistimos a um aumento de surto por transmissão oral e a persistência da doença em sua fase crônica, em milhões de brasileiros infectados em décadas passadas.
0: Doutor Alcides, como ocorre a transmissão dessa doença?
2: A transmissão ocorre, então, através da boca, principalmente a ingestão de alimentos contaminados com o parasita, muito comum no açaí e no caldo de cana. A transmissão pela picada do barbeiro, a pessoa, ao coçar, empurra fezes para dentro da corrente sanguínea, ocasionando a infecção. Mas também existem outras formas, mais raras, como, por exemplo, vertical, ou seja, na gravidez, a mãe poderá passar para o filho durante toda a gestação. E muito raro é através da transfusão de sangue ou após um transplante. Nós sabemos que hoje os bancos de sangue exercem um controle de qualidade muito grande e essas formas de transmissão, elas são raríssimas.
1: Doutor Alcides, quais são os principais sintomas da doença de Chagas?
2: Existe essa fase aguda, que é uma infecção habitual. Febre prolongada por mais de 7 dias, dor de cabeça, uma fraqueza intensa, um inchaço no rosto ou nas pernas. E às vezes é até possível encontrar o barbeiro próximo à sua residência ou local de trabalho. Mas também tem uma fase crônica, que ela é silenciosa, que poderá demorar anos para aparecer. E ela causa lesão no coração, como insuficiência cardíaca, arritmias e no nosso sistema digestório, como dilatação do esôfago, do intestino, levando a alterações que irão aparecer depois de muitos anos.

0: Hoje estamos conversando com o Dr. Alcides Oliveira sobre a doença de Chagas. Dr. Alcides, como acontece o diagnóstico e o tratamento dessa doença? Ela tem cura?
1: O diagnóstico da doença na fase aguda é através da pesquisa dos parasitas no sangue. Já na fase crônica é através de testes sorológicos, exames de laboratório. Existe tratamento, o tratamento ele é disponibilizado gratuitamente pelo SUS e tem cura. O importante é fazer o diagnóstico, procurar um posto de saúde para que possa fazer o tratamento na fase aguda, que é onde tem a melhor resposta. Na fase crônica, também é possível tratar, mas é necessário o acompanhamento o agravamento desses órgãos que já foram descritos.
2: Doutor Alcides, como podemos prevenir a infecção pela doença de Chagas?
1: Primeiro, sempre a higienização dos alimentos, principalmente esses já citados, como açaí e caldo de cana. Controle do barbeiro. Hoje as residências, a grande maioria no país, são de alvenaria e há uma diminuição muito intensa do barbeiro nas casas como um todo.
0: Qual é a situação atual da doença de Chagas no Brasil e que regiões são mais afetadas?
1: Atualmente, estima-se que existem entre 2 a 4 milhões de pessoas no país vivendo com a forma crônica da doença. Ela é mais comum na região norte, nordeste, do centro-oeste, em pessoas com 30 a 40 anos de idade, que quando aparecem as complicações crônicas, como do coração e do sistema digestivo, ou seja, dos intestinos, é feito o diagnóstico tardio da doença de Chagas. Então, se cuide, faça a prevenção com alimentos bem higienizados, olhe para sua casa, para os insetos.

0: E olha só quem está chegando aí. É a turma do Viva Vida. Preste atenção.
1: Viu só? Não falei que garapa de cana e suco de açaí estão causando doença por aí? Quem manda você ficar tomando essas coisas sem saber direito como são feitas?
2: Ah, é o calor. Aí também suco, garapa, tudo isso faz bem, não é o que dizem? Depois, como é que a gente vai saber se tá contaminado com doença de Chagas ou não, hein?
1: Eu não sei.
0: O Brasil inteiro está empenhado no combate à doença de Chagas. Agentes de saúde estão visitando residências e orientando as pessoas sobre como identificar e combater o bicho barbeiro.
3: Além disso, os líderes da Pastoral da Criança e os agentes de saúde estão orientando as famílias sobre os cuidados para prevenir a doença de Chagas por via oral, ocasionada pela ingestão de sucos e garapas, como de cana e de açaí. Está aqui conosco também a Maria Inês Monteiro de Freitas, coordenadora nacional da Pastoral da Criança.
0: Maria Inês, o que você gostaria de dizer sobre esse tema?
4: A doença de Chagas ainda é uma realidade em muitas comunidades, especialmente nas regiões mais vulneráveis. A informação e a prevenção são ferramentas importantes para proteger as famílias e garantir uma vida mais saudável. A Pastoral da Criança tem um papel fundamental nas comunidades para a prevenção de várias doenças. Ao orientar as famílias sobre higiene, cuidados com a casa, vacinas, sinais de perigo e a importância de procurar atendimento de saúde quando necessário. Quando a Pastoral da Criança adota campanhas de prevenção e conscientização, ela reafirma que a vida humana é um dom precioso que precisa ser preservado. No caso da doença de Chagas, que muitos pensam que é coisa do passado, nossos líderes trazem o debate à tona nas comunidades, informando que essa doença não só permanece ativa, mas ganha novos contornos de transmissão, como no caso de bebidas e alimentos contaminados, e que ainda provoca muitos óbitos e sequelas. Um forte abraço.

0: Vamos conversar agora com a Auriane da Silva Santos, coordenadora estadual da Pastoral da Criança do Estado do Amazonas.
1: Muitas vezes a transmissão da doença de Chagas se dá através de alimentos e bebidas contaminadas. Caldo de cana, suco de açaí e outros. Auriane, quais são as orientações que vocês, líderes da Pastoral da Criança, dão às famílias sobre a importância dos cuidados com a higiene dos alimentos?
2: Nós, líderes da Pastoral da Criança, orientamos as famílias sobre os cuidados que temos que ter com esse inseto chamado bicho barbeiro, que transmite a doença de Chagas. Observar se tem esse inseto em casa, se tem, é preciso combater. Usar tela nas janelas, tapar as frestas e sempre manter a casa limpa. Hoje, falam muito da transmissão da doença de Chagas pelo consumo de alimentos e sucos contaminados, principalmente do suco do açaí e do caldo de cana, que é comum na nossa região. Qualquer dúvida, é preciso procurar o posto de saúde. Eles têm orientações de como se deve agir. Então, nós, enquanto líderes, orientamos essas famílias no cuidado da preparação de todos os alimentos, não somente do açaí e da cana, mas de todos os alimentos.
3: E agora, com você, as dicas do programa Viva a Vida.
1: E vamos repassar para você, ouvinte, algumas dicas que podem ajudar a prevenir a transmissão da doença de Chagas.
0: Tente melhorar a sua habitação através de reboco e tamponamento de rachaduras e frestas.
1: Use telas em portas e janelas.
0: Mantenha a higiene da casa e, sobretudo, dos alimentos, especialmente cana e açaí.
4: Viva a Vida!
1: E chegou o momento de ouvirmos a palavra amiga de Dom Frei Severino Klazen, arcebispo de Maringá, Paraná e presidente da Pastoral da Criança.
5: Cuidar da saúde é também cuidar do dom da vida. A fé cristã nos convida a cuidar da vida e da saúde, especialmente das populações mais vulneráveis. A prevenção e o cuidado com doenças, como a doença de Chagas, fazem parte da responsabilidade com a criação e com a vida e saúde dos irmãos. Muitas comunidades enfrentam desafios relacionados a condições de moradia, saneamento e acesso à saúde, e a solidariedade torna-se essencial. Cuidar da saúde coletiva é uma responsabilidade de toda a sociedade, das políticas públicas e do Sistema Único de Saúde. A doença de Chagas está aí para nos trazer um alerta. Converse com os líderes da Pastoral da Criança. Informe-se no serviço de saúde de sua cidade qual é a melhor forma de prevenção e cuidados. Que Deus abençoe e guarde você e sua família. Deus te abençoe.

0: gente, termina aqui mais um programa Viva Vida. Obrigado pelo carinho da audiência. Tchau e até o próximo Viva Vida.
1: Até lá, pessoal.
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1: 13 horas e 2 minutos.
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2: 14 horas e 2 minutos.
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1: 15 horas e 2 minutos.
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1: 15 horas e 32 minutos. 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
1: 15 horas e 59 minutos.
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0: 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Nós nunca tivemos preconceitos, dogmas, dobermans, dálmatas, pointer, sisters, Allman, brothers, nem Crosby, nem Stills, nem Nash, nem Young, talvez Lennon, não, McCartney, talvez, quem sabe.
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1: 16 horas e 33 minutos.
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1: 16:59.
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0: Obrigado.
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1: 17 horas e 30 minutos.
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1: 18 horas e um minuto.
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0: O anjo do Senhor anunciou a Maria.
1: E ela concebeu do Espírito Santo.
0: Ave Maria, cheia de graça, o Senhor é convosco. Bendita sois vós entre as mulheres, e bendito é o fruto do vosso ventre, Jesus.
1: Santa Maria, Mãe de Deus, rogai por nós, pecadores, agora e na hora de nossa morte. Amém.
0: Eis aqui a serva do Senhor.
1: Faça-se em mim segundo a vossa palavra.
0: Ave Maria, cheia de graça, o Senhor é convosco. Bendita sois vós entre as mulheres, e bendito é o fruto do vosso ventre, Jesus.
1: Santa Maria, Mãe de Deus, rogai por nós, pecadores, agora e na hora de nossa morte. Amém.
0: E o Verbo se fez carne
1: e habitou entre nós.
0: Ave Maria, cheia de graça, o Senhor é convosco. Bendita sois vós entre as mulheres, e bendito é o fruto do vosso ventre, Jesus.
1: Santa Maria, Mãe de Deus, rogai por nós, pecadores, agora e na hora de nossa morte. Amém.
0: Rogai por nós, Santa Mãe de Deus,
1: para que sejamos dignos das promessas de Cristo.
0: Oremos. Infundi, Senhor, a vossa graça em nossos corações, para que, tendo conhecido pela anunciação do anjo a encarnação de Jesus Cristo, vosso Filho, cheguemos pela sua paixão e morte na cruz à glória da ressurreição. Pelo mesmo Cristo, Senhor nosso, na unidade do Espírito Santo. Amém.

0: Ele veio morar entre nós. 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
6: Olá, amigo de todo o Brasil e demais países de língua portuguesa. Este é o noticiário da Rádio Vaticano, Vatican News, deste sábado, 23 de maio. Traremos para você que está sintonizado conosco as últimas notícias sobre as atividades do Papa, da Santa Sé e da Igreja em todo o mundo. Nos estúdios, Mariângela Jaguraba e na técnica, Luca Rossi. E este é o trecho da Bíblia que escolhemos para você. Jesus fez ainda muitas outras coisas, mas se fossem escritas todas, penso que não caberiam no mundo os livros que deveriam ser escritos. Do Evangelho segundo São João, capítulo 21, versículo 25. E vamos agora aos destaques do nosso programa de hoje. Papa Leão XIV em Acerra, sul da Itália. É preciso confiar, escutar e crer mais uma vez para não voltar atrás.

0: Na manhã deste sábado, 23 de maio, o Papa Leão XIV visitou a cidade de Acerra, localizada no sul da Itália, na região da Campânia, tristemente chamada Terra dos Fogos. Tal nominativo deve-se à ação das máfias ambientais que causaram consequências dramáticas para a saúde da população. Neste primeiro encontro, realizado na Catedral de Nossa Senhora da Assunção, estavam presentes os bispos, o clero, os religiosos e as famílias das vítimas da poluição ambiental. O Papa Leão iniciou seu discurso recordando que o Papa Francisco gostaria de ter visitado a cidade, mas não lhe foi possível. Por isso, disse ele, queremos realizar o seu desejo, reconhecendo o grande dom que a encíclica Laudato Si representou para a missão da Igreja nesta terra. De fato, o grito da criação e dos pobres foi ouvido nesta comunidade de forma mais dramática devido a uma concentração mortal de interesses obscuros e de indiferença ao bem comum que envenenou o ambiente.
1: Sono venuto anzitutto a raccogliere le lacrime.
0: Vim, antes de tudo, para colher as lágrimas daqueles que perderam pessoas queridas, mortas pela poluição ambiental causada por pessoas e organizações inescrupulosas que por muito tempo puderam agir impunemente. Também para agradecer a quem respondeu ao mal com o bem, especialmente a uma igreja que soube ousar na denúncia e na profecia para reunir o povo na esperança. Em seguida, o Santo Padre citou das Sagradas Escrituras a visão do profeta Ezequiel no Vale dos Ossos Secos, quando, levado pelo Senhor, a viver uma experiência que, para o povo no exílio, deverá se tornar uma forte mensagem de ressurreição. Deus, refletiu o Papa Leão, havia colocado o homem e a mulher em um jardim para que o cultivassem e o guardassem. Tudo era vida, beleza e fertilidade. Esta terra, também antigamente, era chamada de Campânia Félix, porque era capaz de encantar por sua fecundidade. No entanto, eis a morte da terra e dos homens.
1: Di fronte a questa realtà, ci possono essere due atteggiamenti: l'indifferenza o la responsabilità.
0: Diante desta realidade, pode-se ter duas atitudes, a indiferença ou a responsabilidade. Vocês escolheram a responsabilidade e, com a ajuda de Deus, iniciaram um caminho de compromisso e de busca pela justiça. Citando novamente o profeta Ezequiel no Vale dos Ossos Secos, Leão XIV recordou a passagem em que o Senhor faz uma pergunta a Ezequiel: Filho do homem, porventura tornarão a viver estes ossos? Senhor Deus, tu sabes, lhe respondeu. Eis que Deus tem novas perguntas para nós, afirmou o Santo Padre, que alargam o nosso horizonte. Ele sabe que temos um coração que busca a vida e suspira pela eternidade, mas que facilmente as adia para um tempo indefinido e distante, para um mundo diferente que ainda não existe. Da mesma forma, continuou, as nossas igrejas têm a missão de fazer ecoar aqui e hoje a palavra de Deus. Esta palavra nos pergunta se acreditamos nas suas próprias possibilidades. É palavra de vida. Voltando ao profeta Ezequiel, repetiu que cremos e dizemos, Senhor Deus, tu sabes. Tu sabes que podemos nos levantar, porque tu mesmo nos pega pela mão. Tu sabes que o nosso deserto pode florescer. Tu sabes transformar o luto em alegria. Advertindo em seguida, tudo isso é muito concreto, é uma promessa que já está se tornando realidade. O Papa Francisco, na encíclica Laudato Si, embora denunciando um paradigma de morte, anunciou claramente o surgimento silencioso da vida nova ao perguntar: será uma promessa permanente, apesar de tudo, que brota como uma obstinada resistência daquilo que é autêntico? Caríssimos, disse o Papa Leão, sejam testemunhas desta obstinada resistência que se transforma em renascimento lá onde o Evangelho ilumina e transforma a vida. Voltando mais uma vez ao profeta Ezequiel, que obedece ao Senhor e percebe que os ossos, mesmo se movimentando, ainda não têm espírito, o Papa Leão observou:

0: Capiamo quindi che il miracolo non avviene in una volta sola.
1: Compreendemos, portanto, que o milagre não acontece de uma só vez. O profeta está certamente maravilhado com o que vê e ouve, mas ainda não basta, ainda falta algo. Vale também para nós. É preciso confiar mais uma vez, escutar mais uma vez, crer mais uma vez. As escolhas que vocês fizeram, o caminho eclesial que percorreram, os pequenos e grandes recomeços com os quais enfrentaram a dor, ainda não são tudo. Se pararmos, voltaremos para trás. Assim como se formou o exército de Ezequiel, após os ossos receberem o Espírito, o Papa Leão acrescentou:
0: Lo Spirito Santo vi conceda di vedere un esercito di pace che si alza in piedi.
1: Que o Espírito Santo lhes conceda ver um exército de paz que se levanta e cura as feridas desta terra e das suas comunidades. Não mais o fogo que destrói, mas o fogo que aviva e aquece. O fogo do Espírito que acende os corações e as mentes de milhares e milhares de homens e mulheres, de crianças e de idosos, e inspira cuidado, consolação, atenção, amor verdadeiro. Recomendando ainda: deixem morrer o ressentimento, pratiquem por primeiro a justiça que pedem, testemunhem a vida, eduquem para o cuidado. Por fim, o pontífice disse ainda aos presentes:
0: Manifestate quotidianamente l'autorità del servizio.
1: Manifestem cotidianamente a autoridade do serviço que se abaixa e se aproxima, que dá o primeiro passo e perdoa. De fato, deve ser desmantelada a cultura do privilégio, da arrogância, do não prestamento de contas que tanto mal fez a esta terra, como a muitas outras regiões da Itália e do mundo. Existe, de fato, uma espiritualidade dos lugares, mas que deve tudo à espiritualidade das pessoas. A mudança do mundo, de fato, começa sempre pelo coração. Por ocasião da visita do Papa Leão XIV à cidade de Acerra, neste sábado 23 de maio, o segundo encontro da manhã foi na Praça Calipari, onde o Santo Padre foi recebido pelas autoridades locais e a população. Recordemos que a cidade é tristemente chamada de Terra dos Fogos, devido à ação das máfias ambientais que causaram consequências dramáticas para a saúde da população. O Papa iniciou seu discurso afirmando que quanto mais uma beleza é frágil, mais ela pede cuidado e responsabilidade, e explicou o sentido principal da sua presença em Acerra: confirmar e encorajar aquele impulso de dignidade e responsabilidade que cada coração honesto sente quando a vida brota e imediatamente é ameaçada pela morte. Quem tem o dom da fé, disse ainda ele, compreenderá que tal impulso vem de Deus Criador, que em cada homem e em cada mulher busca cooperadores para os seus projetos de vida. Seguiu seu discurso observando que, naquele território, a vida existe e combate a morte. A justiça existe e se afirmará.
0: C'è sempre una sottile convenienza nella rassegnazione.
1: Há sempre uma sutil conveniência, disse o Papa, na resignação, nos compromissos, no adiar das decisões necessárias e corajosas. O fatalismo, a lamentação, o transferir a culpa para os outros são o terreno fértil da ilegalidade e um princípio de desertificação das consciências. Por isso, gostaria de dizer a todos vocês: assumamos cada um de nós as nossas próprias responsabilidades, escolhamos a justiça, sirvamos à vida. O bem comum vem antes dos interesses de poucos, dos interesses de grupos, por menores ou maiores que sejam. O Papa Leão comentou também que depois de tanto sofrimento de crianças e inocentes e de perdas de muitos de seus filhos, o valor e o peso dessa dor exigem que tentemos juntos ser testemunhas de um novo pacto. É o momento de um olhar contemplativo, disse o pontífice, aquele para o qual a encíclica Laudato Si chamou a atenção de todos os seres humanos, cada um a partir de suas responsabilidades. Citando a encíclica, onde se lê: deveria ser um olhar diferente, um pensamento, uma política, um programa educativo, um estilo de vida e uma espiritualidade que dê forma a uma resistência diante do avanço do paradigma tecnocrático, o Papa explicou.
2: quel paradigma si presenta ancora oggi come vincente.
1: Esse paradigma se apresenta ainda hoje como vencedor. Está na origem da multiplicação dos conflitos, por trás dos quais está a corrida pela apropriação das matérias-primas. Vemo-lo resistir cada vez que quem tem responsabilidades políticas e institucionais é fraco demais com quem é forte. Encontramo-lo ativo em um desenvolvimento tecnológico que visa os lucros vertiginosos de poucos e é cego diante das pessoas, do seu trabalho e do seu futuro. Por isso, se somos chamados a mudar, é a partir do nosso olhar. Segundo alguns, deixar um mundo melhor para os nossos filhos tornou-se uma ambição grande demais. Não deve ser assim. Porém, temos a missão de deixar para o mundo filhos e filhas melhores. O compromisso educativo está ao nosso alcance e é prioritário. Enfatizando:
2: tutti abbiamo da imparare ancora. Ognuno ha qualcosa da donare. Ma prima deve imparare a ricevere.
1: Todos nós temos ainda o que aprender. Cada um tem algo a doar, mas primeiro deve aprender a receber. Continuar aprendendo, eis o que nos torna comunidade. Para os cristãos é caminhar juntos com Jesus, tornar-se, em qualquer idade, cada vez mais e melhor seus discípulos. Nesse ponto, o Papa agradeceu aos pioneiros locais que, com seu compromisso corajoso, foram os primeiros a denunciar os males da terra e trouxeram a atenção para a realidade obscurecida e negada do seu envenenamento, particularmente as associações ambientalistas. Continuando, o Santo Padre disse:
2: realizaremos passo dopo passo, mas rapidamente.
1: Realizaremos, passo a passo, mas rapidamente, uma economia menos individualista, um sistema menos consumista. Aprendamos, então, a ser ricos de outra forma, mais atentos às relações, mais comprometidos em valorizar o bem comum, mais apegados ao território, mais gratos ao acolher e integrar quem vem morar conosco. É a partir dessa conversão, continuou o Papa aos presentes na praça, que se podem construir boas práticas comunitárias. Em particular, estar perto do coração humano e, portanto, mais perto de Deus que o criou, significa desejar uma comunidade mais inclusiva, mais unida, menos afetada pela marginalização e por polarizações. Não será fácil, disse ele, porque deve partir de nós mesmos, de onde nos encontramos. É uma via íngreme, ver além de nós mesmos, na verdade, encontrar-nos. Em seguida, deu um exemplo concreto.
2: Il nome Terra dei Fuochi rinvia ai roghi accesi ai
1: margini. O nome Terra dos Fogos remete às fogueiras acesas nas margens das cidades, às vezes por minorias rejeitadas e marginalizadas de irmãos e irmãs que poucos conhecem e valorizam. A marginalização sempre produz insegurança. A via íngreme é combater a marginalização, não os marginalizados. É quebrar a corrente inteira, não atingir apenas o último elo. Vocês bem o sabem, concluiu o Papa. Fiéis ao seu povo na perseguição e na aprovação. Esta é a história dos 80 mártires de Santander, na Espanha, e do patriarca maronita libanês Elias Oyek, que em breve serão beatificados. Ao receberem audiência nesta sexta-feira o prefeito do Dicastério das Causas dos Santos, cardeal Marcelo Semeraro, Leão XIV autorizou a promulgação dos respectivos decretos. Tornam-se veneráveis o jovem carmelita descalço camaronês Jean Thierry, do Menino Jesus e da Paixão, a religiosa franciscana concepcionista espanhola Madre Maria Ana Alberdi e Cesareta, e os italianos Frei Nazareno de Pula, Frade Capuchinho, conhecido como Santo das Balas, e Constantino Vendrame, um missionário salesiano na Índia, pobre entre os pobres. O testemunho de fé e amor dos servos de Deus Francisco Gonzalez de Córdoba e 79 companheiros foi dado durante a Guerra Civil Espanhola de 1930 e a subsequente perseguição religiosa. Alguns foram lançados ao mar com as mãos e os pés amarrados e uma pedra presa ao corpo. Outros desapareceram no navio-prisão Alfonso Pérez. Outros ainda foram mortos e queimados. Alguns morreram numa espécie de campo de concentração. Dos 80, 67 eram sacerdotes, 3 eram religiosos carmelitas, 3 eram seminaristas e 7 eram leigos. O milagre que levou à beatificação do patriarca maronita libanês Elias Oyeck remonta a 1965, com a cura do oficial do exército Naif Abu Assi, um muçulmano druso que sofria de espondilólise bilateral crônica e que acordou um dia completamente saudável após sonhar com o patriarca. O frei Jean Thierry, carmelita descalço camaronês do Menino Jesus e da Paixão, que faleceu aos 23 anos em Legnano, na Itália, em 2005, vítima de um câncer ósseo no joelho, torna-se venerável. Tanta luz, como Jesus é belo. Essas foram suas últimas palavras antes de morrer. Uma vida marcada pela forte devoção mariana, oração constante do terço e impelida pelo desejo de ser outro Cristo para os outros. A doçura e a caridade marcaram a vida da nova venerável Madre Maria Ana Alberdi Etxezarreta, uma religiosa espanhola nascida no País Basco em 1912. Órfã aos 7 anos, começou a trabalhar ainda cedo, mas descobriu sua vocação religiosa através de um encontro com um sacerdote. Em 1932, em Madrid, vestiu o hábito branco das irmãs franciscanas concepcionistas e, 4 anos depois, fez sua profissão solene. Eclodiu a Guerra Civil Espanhola e ela foi obrigada a abandonar seu mosteiro, para onde retornou, primeiro como mestra de noviças e depois, em 1953, tornou-se abadesa, sendo reeleita diversas vezes nos capítulos sucessivos. O salesiano Constantino Vendrame, que passou grande parte da sua vida entre os pobres na Índia, testemunhou o amor de Deus sempre com um sorriso, tornando-se um grande exemplo de caridade evangélica. Balas de laranja e limão eram as companheiras de viagem do frei Nazareno de Pula. Quando as distribuía, recomendava que se rezasse uma Ave Maria à Virgem Maria enquanto se comia uma. Por esse motivo, ele é conhecido como o santo das balas, que seus confrades capuchinhos ainda distribuem aos fiéis hoje, após abençoá-las no santuário dedicado à Nossa Senhora da Consolação, que o próprio Frei Nazareno desejou em Pula, perto de Cagliari. O Papa Leão XIV recebeu em audiência na manhã da última sexta-feira o primeiro-ministro da Irlanda, o senhor Michael Martin, que posteriormente se reuniu com o cardeal Pietro Parolin, secretário de Estado, acompanhado pelo arcebispo Paul Richard Gallagher, secretário para as relações com os Estados e as organizações internacionais. Durante os cordiais colóquios na Secretaria de Estado, foi expressa satisfação pelas boas relações entre a Santa Sé e a Irlanda. A atenção voltou-se então para a situação socioeconômica do país, bem como para as relações entre a igreja local e o Estado, com particular enfoque na área da educação. A conversa prosseguiu abordando diversas questões de política regional e internacional, incluindo a Europa e o Oriente Médio, as perspectivas de paz nessas regiões, bem como a questão do multilateralismo. Ex-presidente cubano Raul Castro é indiciado pelos Estados Unidos. Raimundo Lima.
3: As tensões estão aumentando entre Washington e Havana, depois que o Departamento de Justiça dos Estados Unidos anunciou na quarta-feira que indiciou o ex-chefe de Estado, irmão de Fidel Castro, por seu suposto papel no abatimento dos aviões de um grupo de exilados. As acusações contra o ex-presidente de Cuba, Raul Castro, de 94 anos, incluem assassinato e a destruição de 2 aviões. O procurador-geral do Departamento de Justiça, Todd Blanche, fez o anúncio na quarta-feira em Miami, durante uma cerimônia em homenagem às vítimas do abatimento de 1996, que tirou a vida de 3 cidadãos norte-americanos e um residente dos Estados Unidos. Um mandato de prisão foi emitido contra ele, explicou o promotor. Esperamos que ele compareça aqui. A acusação também envolve outras 5 pessoas, incluindo um dos pilotos militares cubanos acusados de derrubar os aviões. A ação dos juízes estadunidenses ocorre em meio à crescente pressão dos Estados Unidos sobre o governo cubano. Depois de depor o líder venezuelano Maduro em janeiro passado, a Casa Branca ordenou um bloqueio comercial que sufocou os carregamentos de combustível para Cuba, levando a graves apagões e escassez de alimentos. No entanto, o próprio Trump, que nunca descartou uma ação militar, garantiu na quarta-feira que não haverá escalada. Não acho que haja necessidade disso, porque o país está se desintegrando, disse o presidente dos Estados Unidos, alegando que a ilha sofre com a falta de alimentos e eletricidade. O presidente cubano, Miguel Díaz, no entanto, rejeitou a acusação contra Castro como um ato político sem base legal que serve para justificar a agressão militar contra Cuba. O governo cubano também enfatizou que Washington omite, entre outros detalhes, as inúmeras queixas formais apresentadas por Cuba durante esse período ao Departamento de Estado, à Administração Federal de Aviação dos Estados Unidos e à Organização da Aviação Civil Internacional, referentes a mais de 25 violações graves e deliberadas do espaço aéreo da ilha pela organização anticristã Irmãos ao Resgate, sediada em Miami. A audiência de hoje foi particularmente cordial, direta e aberta nas questões abordadas. A nota subjacente foi uma forte harmonia entre o nosso trabalho e o que o Papa ensina e testemunha através do seu magistério, das suas posições e das suas iniciativas. Esta declaração foi feita pelo presidente da Comissão das Conferências Episcopais da União Europeia, o bispo Mariano Crociata, durante uma coletiva de imprensa após a audiência que a presidência da Comece teve com o Papa Leão XIV na manhã desta quinta-feira. A União Europeia, afirmou Crociata, nasceu como um projeto de paz e tem a paz no seu cerne e na sua identidade. É, portanto, chamada a fomentar o diálogo entre os países e as instituições internacionais, promovendo simultaneamente o multilateralismo, como o Papa já recordou explicitamente. Ao mesmo tempo, o presidente da Comece lembrou que a missão da União Europeia, num mundo altamente polarizado, está enfraquecida pela falta de unidade, também devido ao populismo. Para Dom Crociata, as palavras do Evangelho e o ensinamento social da Igreja, aplicados às questões que nos preocupam hoje, continuam a ser fundamentais. E este é o ponto central, e nisto, afirmou, não podemos recuar por medo, conveniência ou, pior, eventuais preferências políticas. A nossa tarefa vai além das divisões, das maiorias e das minorias. É promover valores ao serviço da humanidade e da Europa de hoje. Dom Crociata enfatizou então que os bispos apresentaram ao Papa uma proposta para organizar uma nova edição de Repensar a Europa no último trimestre de 2027, exatamente 10 anos após a primeira edição, que reuniu cerca de 300 participantes no Vaticano, incluindo representantes políticos da União Europeia e de seus Estados-membros, acadêmicos e representantes das igrejas. O evento, explicou Dom Crociata, pretende ser um momento particularmente importante de reflexão e debate sobre os desafios que a Europa e o mundo enfrentam. Antoine Heroard, bispo de Dijon e primeiro vice-presidente da Comece, falou sobre uma ideia de Europa fundamentada na unidade e na paz. Criar as condições para fomentar o diálogo e a coexistência pacífica é uma responsabilidade que vai além das normas e instituições. A Europa, neste sentido, é aguardada e observada por muitos outros países e continentes, sobretudo num momento histórico marcado por guerras na Europa e no Oriente Médio. Esta é uma realidade que, como Igreja, somos chamados a viver e a testemunhar. Não somos atores políticos e não procuramos resultados políticos, mas reconhecemos que certos princípios estão em harmonia com o projeto europeu.
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1: 18 horas e 34 minutos.
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Bem, amigos de todo o Brasil, estamos de volta com o nosso Em Romaria, caminhando juntos nesse terceiro milênio. 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

0: Bem-vindos de todo o Brasil. Com alegria, nós estamos recebendo aqui nos nossos estúdios Padre Robson Antônio da Silva. Padre Robson, que alegria reencontrá-lo. Seja mais uma vez bem-vindo.
1: Obrigado, Silvio Ney, pela sua acolhida, sua amizade. Fazia algum tempo, a gente se viu em 2019 e agora é a alegria de revê-lo. E vir em Roma e não ver Silvio Ney, como vir aqui e não ver o Papa. Para nós brasileiros, de verdade, viu?
0: Muito obrigado, Padre Robson. Diocese de?
1: Ourinhos.
0: Interior
1: de São Paulo.
0: Onde é que fica Ourinhos? Perto de?
1: Ali, Bauru, Assis, Marília, estamos num triângulo ali. Divisa também com Jacarezinho.
0: Com Jacarezinho, no norte do Paraná. É. Exatamente. Padre Robson, eu estava conversando com o Padre Robson, antes de eu falar de uma publicação que ele fez aqui, que me interessa muito, de uma experiência de vida. Padre Robson me contava um pouquinho. Ele passou por momentos não fáceis, né, nos últimos tempos. E gostaria que a gente partilhasse esse momento, Padre Robson, não somente por causa daquilo que o senhor viveu, da dor, mas pela esperança que traz quando a gente vive também certas situações para pessoas que, nesse momento, por exemplo, estão passando pela mesma situação. Né? O senhor teve problema de saúde muito forte, muito difícil, e graças a Deus nós temos o Padre Robson aqui de novo, portanto, superado. Mas o que aconteceu e como é que foi realmente enfrentar a doença?
1: Silvio Ney, tudo começou com algumas coisas que eu sentia um pouco diferente na questão do intestino, né? E eu fui percebendo ali, fui sentindo dores, sangramento. E eu não sei se todo mundo, mas eu acabei me acostumando com aquilo. Tanto com a dor, quanto com aquela situação, acostumei. Ah, é assim? E chegou um momento em que me consolei. É assim. E uma vez conversando com uma grande, um casal, que são assim, gente muito querida minha. Até eu digo o nome deles, Mário Manfrim e Cristina Manfrim. Na casa deles eu contei isso. E ela ficou assustada. Ela falou, isso não é normal? Eu tenho um amigo, um médico, colonoscopista. Vamos fazer o exame. Silvânio, de criança, eu tinha 6 anos de idade, eu entrei no consultório de um dentista, eu atravessei a praça da igreja com medo, eu tenho pavor. Sempre tive, desde criança. E eu falei para ela, ela falou, padre, o senhor me permite? Eu falei, marca lá, vamos ver. Eu tinha vindo para cá. E o médico tinha marcado, eu falei, mas eu estou com a viagem marcada para Itália, não vai dar. Aí ele falou assim, pede para ele me mandar um áudio. Eu mandei. E descrevi um pouquinho, desde a minha adolescência, aquilo que eu lembrava, e depois, agora, os últimos tempos ali. Isso era 2024. Ele respondeu assim para ela, o caso do padre é urgente. Eu confesso que essa resposta dele me tirou a tranquilidade, me tirou um pouco a paz. E me encorajou. Do medo, eu passei a ter coragem. Falei, vou enfrentar, vou buscar. Tenho que descobrir o que é isso. Tenho que saber o que é. Se eu ficar assim, é irresponsabilidade minha. O médico disse, é urgente. É Deus falando, né? Não está no livro do Eclesiastes, honre os médicos? Então, eu estaria desonrando Deus, que estaria me dando um sinal. E me deu um sinal por meio daquele médico. E aí, fui e fiz a colonoscopia em junho. Disse para ele, doutor, está tudo bem? Ele falou, como é que chama aquele exame? A biópsia dirá. Outra vez não gostei, não queria ouvir. Eu queria ouvir, está tudo bem. Mas ele, bom, aí depois veio, me encaminhou para uma médica, doutora Marcela. Ali fizemos exames, realmente estava muito, a coisa era urgente, tinha muita inflamação no colo do reto. E fui fazer uma cirurgia. Ela me disse, é simples, é tranquilo. Em um mês nós fizemos a cirurgia. Não precisa nem de ir a grandes exames anteriores. Só que ali, hoje eu sei disso, mas eu não sabia. Eu adquiri a tal de sepsia no seu nome. E aquilo acabou com a minha imunidade, com a minha saúde, com a minha vida. Quase me uberei à morte, né? Então eu fiz a cirurgia em setembro de 2024, outubro, novembro, dezembro. Janeiro eu estava com 55 quilos.
0: Então, e sem saber o quê?
1: Sem saber. Na minha cabeça, mexeram, o bicho acordou, está me matando. Para que eu fui fazer essa cirurgia? Aí saiu o resultado, pré-maligno. A doutora confessou para mim assim, padre, achei estranho, sempre ouvi dizer benigno e maligno. Aí eu brinquei, eu falei, ele não pode fazer a formatura da primeira série, tem que ficar sempre no pré. Ela falou, não tem nada, fique tranquilo. Eu nunca tinha ouvido essa definição, diagnóstico. Vamos apenas cuidar. Aí ela falou, vamos fazer uma segunda cirurgia em janeiro, porque eu vou limpar mais. Eu não tenho uma régua, não sei onde eu chego. Então, agora, diante disso, eu quero avançar um pouco mais. Mas aí foi quando eu fui só decaindo, perdendo peso. Aí veio sarcopenia violenta, porque a imunidade não comia. E vai dando várias complicações, né? E aí, em janeiro, a gente volta nela. Eu fui amparado pela enfermeira que, nesse momento, já cuidava de mim. Eu não tinha força para ficar em pé. Eu não entendia nada. Depois o médico disse, eu estava à beira da morte, mas eu não sentia que eu estava morrendo. Eu falei, estou emagrecendo, estou ruim. A gente morre sem ver. E foi assim uma experiência difícil naquele momento para mim. E em casa, com minha mãe, minhas duas tias, me olhavam, choravam. Elas diziam, hoje elas me dizem, nós víamos que você estava morrendo e não podíamos fazer nada. A única coisa era dar amor, carinho, que me deram, alimentação, caldo de mocotó, sopa de pé de galinha, no estilo ainda da minha avó, e isso ajudou. Mas o que me salvou foi o amor delas, o carinho delas. Isso foi fora, eu falo que sem elas eu teria superado, mas com elas foi mais fácil, porque elas foram a mão de Deus para mim. E foi um momento lindo. Hoje eu chamo essa enfermidade de bendita, porque me ajudou a rever a minha história, a rever meu ministério, a rever minha vida. Eu estou com 52 anos de vida. E eu brincava, eu vou viver até 94. Agora eu tenho certeza que eu chego a 94.
0: Esse processo de, quer dizer, caiu a tua imunologia, hoje está sendo superada, tranquila?
1: Já, hoje o último exame, no mês de maio, deu 1.8, é 2.0. Então já estamos mais do que no lucro, já estamos colhendo juros e correção monetária.
0: Vamos falar dessa experiência, né? Porque quando você diz que você vai ao encontro da morte, muitas vezes sem saber, né? Você falou que é um momento que muda também um pouquinho a sua existência.
1: É, porque eu passei a dormir de dia, passava a noite acordado e muitos pensamentos, né? E você começa a fazer um exame de consciência, a rever a sua vida, a sua história. Então me vinha à memória muitas coisas, muitas lembranças, né? Sobretudo quando saí de casa, né? Saí de casa para ser um homem de Deus, para ser um padre. Era o que eu mais queria, né? Nem sabia essa diferença religiosa, diocesana. Na época estudei no seminário religioso, queria ser padre. E isso tudo foi ficando muito forte na minha cabeça. Eu fui vendo a minha história e percebendo naquela minha fragilidade o quanto Deus tinha sido bom, providente, misericordioso comigo. A providência de Deus me acompanha desde a minha infância, desde o nascimento, né? Então, esse modo de Deus cuidar, de carregar, de discernir, de fazer tudo para o bem. Essa enfermidade foi para o meu bem. Ela salvou meu ministério, Silvonei, e me salvou como filho de Deus. E me salvou como padre. Eu redescobri coisas que eu tinha esquecido. Tinha colocado numa caixinha, tinha ficado lá. A adoração, a oração pessoal, a certeza de que Deus é Deus, a certeza de que a providência não é apenas um conceito, é um plano real. É uma carta que Deus tem na manga. E no momento que a gente mais precisa, Ele tira e nos dá. É a providência. É assim. Então, minha cabeça hoje, existe um padre Robson antes dessa enfermidade. E o padre Robson depois. É outro.
0: Qual é o padre Robson de hoje, então?
1: Um homem de muito mais fé, de muita certeza de Deus, de que tem que se abandonar em Deus. E um homem que tem uma dívida muito grande com Deus. E os restos de anos que eu tive, eu tenho que devolver de maneira bonita tudo o que Deus me deu, por meio da igreja. Eu preciso fazer isto dentro da igreja para poder devolver a Deus. Eu quero amá-lo porque ele me amou. A grande dívida, nós não temos dívida que não seja o amor. Essa é a dívida que eu tenho. O amor dele comigo foi extraordinário. Ele me tirou da morte, me devolveu a vida. Eu só posso amar esse Deus. E eu preciso amar de uma maneira concreta, fazendo, trabalhando, atividade apostólica, pastoral, mas por amor, por amor. Eu não fazia por amor. Hoje eu sei que eu faço por amor.
0: E a mamãe? Como é que é?
1: Extraordinária. Falar daquela mulher é falar da presença materna de Deus, né? O rosto feminino de Deus na minha vida, na minha história. Alguém que também enfrenta, agora já numa certa idade, 77 anos, algumas dificuldades, na questão de locomoção, por causa da como é que chama aquele que pega cartilagem?
0: Artrite.
1: Artrite, artrose, tudo isso, e reumatismo e tantas coisas. Esse dia eu falei para ela, mamãe, a senhora tem que começar a falar o que não tem, porque o que tem, está dando uma lista grande. Mas alguém assim de fé, alguém que, embora depois me disse que sentia medo, mas não me passava medo, me encorajava, me fazia acreditar que tudo aquilo ia passar como passou e que Deus estava conosco. Nós não estávamos sozinhos.
0: A proteção da mãe.
1: A proteção da mãe.
0: Para quem está ouvindo a gente e que muitas vezes passa por esse caminho, por essas dificuldades, o que dizer a eles?
1: No momento a gente não consegue entender, mas é preciso se entregar, se abandonar. Não precisa entender. O entendimento vai vir depois. No momento, é se abandonar. Senhor, cuida de mim. Senhor, toma conta disso. Eu não sei o que está acontecendo, mas eu acredito que o Senhor sabe o que está acontecendo comigo. E porque o Senhor sabe, o Senhor pode transformar, o Senhor pode mudar, o Senhor pode curar. Eu não sei, mas o Senhor sabe, porque o Senhor é o meu Deus. E eu me lanço nas teus mãos, nos teus braços. Eu não tenho outro caminho hoje, a não ser esse. Eu quero te amar nessa doença, te amar na enfermidade. Te amar é deixar o Senhor cuidar de mim do jeito que deve ser.
0: Vocês que estão nos ouvindo, peguem essas palavras. Padre Robson, tenho aqui um livro que o senhor publicou, As Associações de Fiéis na Igreja Católica, à Luz da Bíblia e do Direito. Conta um pouquinho para a gente da sua fadiga com esse livro.
1: Silvani, há muitos anos a gente vem acreditando num carisma que Deus nos deu, nos derramou, abandona a providência divina, tendo como base o exercício da humildade para que eu reconheça a vontade de Deus na minha vida. Isso é um dado teológico. Depois o apostolado, a atividade pastoral são muitas, isso aí é secundário. E diante disso eu participava, sempre muito curioso, muito interessado nas novas comunidades, nas associações de fiéis. Quando estudei em Roma, participei de um curso na Urbaniana, Teologia e Direito da Vida Religiosa. E um padre falou de associações de fiéis, mas falou de um modo tão lindo, Padre Cabra. E eu fiquei com aquilo na minha cabeça. E eu sempre participei dos encontros, mas eu achava que faltava alguma coisa. E aí, esse ano, durante a bendita enfermidade, me veio a palavra do meu pai. Quem acha que falta ou que é bem feito, não manda, vai e faz. E aí eu peguei todos os escritos que tinha, sentado no computador, estava afastado da atividade pastoral em casa, com a vida ali, não podia que aproveitar o tempo, acabei colocando em ordem algumas ideias, sempre à luz da Bíblia, da direito, mas sobretudo da teologia e sobretudo da pastoral. Aí vem o Papa Francisco, logo depois que o Papa Leão, e fala, precisamos retomar o Concílio Vaticano II. E eu tenho um capítulo aqui que eu falo da grandeza da vida dos fiéis, não só leigos, mas todos os fiéis cristãos, ali ministros ordenados e não ordenados, a partir do Concílio Vaticano II. Essa ideia, essa mentalidade que o Concílio nos dá do batismo. E que isso é a coisa mais importante para o padre, para um leigo, é o batismo. É isso que me faz missionário, me faz profeta, me faz rei, me faz sacerdote, me faz um peregrino do reino de Deus.
0: Vejo aqui os capítulos, seja desde os fundamentos bíblicos, a natureza da igreja, os objetivos e finalidades dos fiéis, o Concílio Vaticano II, o Papa está dedicando agora, né, uma sequência de catequeses para os documentos do Vaticano II, direito canônico, mas me chama a atenção aqui associações públicas de fiéis. O que são as associações públicas de fiéis?
1: As associações públicas são aquelas que, dentro do desenvolvimento de um carisma, sempre é erigida por uma autoridade eclesiástica. O próprio Papa erigiu o cáris, é uma associação pública. Ou nas dioceses ou conferências episcopais podem erigir. São erigidas, as públicas são erigidas sempre, devem ser, para ser pública, por uma autoridade eclesiástica, um bispo na diocese, um arcebispo na sua arquidiocese, a conferência episcopal ou a própria igreja. Como deu o exemplo para nós, o mais assim, eloquente agora, é o cáris que o Papa criou como associação pública. Então, é sempre elegida por uma autoridade eclesiástica, a pública. E aí se nomeia um moderador, sempre a autoridade eclesiástica.
0: Tem que ter, então,
1: tem que ter um moderador, moderador, sempre nomeado pela autoridade eclesiástica.
0: Mas é uma associação de fiéis leigos?
1: Pode ser leigos, pode ser também ministros ordenados. A associação de fiéis engloba ministros ordenados e não ordenados.
0: Não necessariamente.
1: Não só leigos.
0: Só leigos.
1: Pode ser mista, padres e leigos, religiosos, religiosas. Até bispo pode fazer parte de uma associação de fiéis.
0: Que realidade nós temos no Brasil dessas associações?
1: A mais linda, aquilo que o próprio Papa João Paulo II chamou a primavera, né? Vivemos agora, na Europa está em primavera, esse momento lindo desse florescimento de novas comunidades. As novas comunidades nada mais são do que associações de fiéis. E ali eu percebi, às vezes, em alguns encontros, um certo sofrimento no entendimento. A igreja já nos deu entendimento. Se você pega Christi Fidelis Laici, Apostolica Actuositate, já no concílio, estamos falando do concílio. Depois vem Papa São João Paulo II, que nos dá o entendimento daquele apostolado dos leigos em Christi Fidelis Laici. Depois outros documentos, então ali nós temos tudo, está tudo mastigado. É só a gente saber engolir bem, de fazer uma boa digestão, e nós vamos fazer, dar uma contribuição extraordinária para a igreja, sobretudo para os nossos tempos hoje, onde há um certo esfriamento da vida religiosa, de seminários, de conventos. Então, você hoje associar fiéis, leigos, padres, para um trabalho missionário pastoral, quem ganha é a igreja, quem ganha é o evangelho, quem ganha é Jesus. Quanto mais juntos, quanto mais unidos, quanto mais associados, porém cientes da nossa missão, iluminados por um carisma, que é um dado teológico, quem ganha? É o reino.
0: A pergunta é, uma associação a gente sempre leva e come clube, o clube fechado, mas tem que ser com carisma aberto, ou seja, para a igreja, não para a minha paróquia ou para a minha realidade.
1: Se nasce assim, é uma criança destinada à morte. Ela vive alguns meses, logo depois ela falece. A criança, para crescer, ela precisa do carisma. O carisma é essa iluminação teológica que Deus faz. Sempre é muito cristológico o carisma. Sempre está muito ligado. Tem que estar muito ligado à vida, à pessoa, ao evangelho de Jesus. Pode depois pegar alguns aspectos do Antigo Testamento, mas é sempre a partir de Jesus. Porque é por ele e para ele, né? Então, quando nós falamos de associações, são pessoas batizadas que se unem para viver de maneira radical aquilo que Jesus nos pediu, né? E nos tornamos missionários. Então, tem que ter isso daí. Senão, se nasce para um grupinho fechado, a criança morre. Mas se ela se abre à missão, à apostolicidade da igreja, associações, sucessão apostólica, os bispos, a apostolicidade, são todos os batizados. Então, unindo isso, a sucessão apostólica, né, que vai identificar dentro daquela vida apostólica, da apostolicidade ali, um carisma, algo dado pelo Espírito, isso é extraordinário. A gente muda o mundo, a gente faz acontecer o sonho de Papa Paulo VI. Na civilização do amor, uma cultura, a cultura de Pentecostes, a cultura dos Atos Apóstolos. O que, que eles fizeram, Silvone? Se associaram, se juntaram para viver o quê? O que Jesus tinha dito no seu evangelho, na sua vida. Viver a vida de Jesus. Se não for para isso, não é associação de fiel.
0: Não pode existir uma associação que não esteja no seio da igreja.
1: Dentro da igreja, não. Ela pode existir enquanto uma sociedade civil, um grupo legal, uma ONG. Mas para ser dentro da igreja, sem esse dado, não tem como.
0: Está em expansão no Brasil essa realidade?
1: Ainda está. Nós tivemos um momento muito alto, chegam a dizer de mais de 800, 600 cadastradas, que seriam associações, novas comunidades, esse novo estilo de vida, né? Uma resposta ao chamado que Deus nos faz. Sejam santos, vão em todo lugar e evangelizem, levem o evangelho. Então as pessoas vão se juntando para responder a isso. Dizem hoje que nós temos mais de 800 grupos.
0: Tem uma associação que reúne as associações?
1: Tem agora o CARES, Papa Francisco. Existia antes, junto com a renovação, aquilo que era chamado a Fraternidade Católica, Fraternidade Católica. O Papa juntou. Então, hoje, nós estamos, de maneira muito clara, na igreja, então, no CARES. E dentro do CARES, nós estamos dentro do Dicastério para a Família, Vida e Leigos. Então, tem uma sessão lá. dentro desse dicastério, Família, Vida e Leigos, que cuida das associações de fiéis internacionais. E aquilo que eles dizem para as internacionais, vale para as nacionais. Claro que com o devido graduação de cada um, a diferença ali da interpretação. Mas aquilo, então hoje quando a igreja fala ali, ela nos dá uma luz. Então quando o Caris fala para as associações de fiéis, é a igreja que está falando. E isso graças a Papa Francisco, porque não era assim antes.
0: No Brasil, existe uma maneira de colocar todas essas associações embaixo do mesmo teto?
1: Eu estou trabalhando com a comissão para a unidade, mas tem uma comissão para novas comunidades, para associações de fiéis, vamos assim dizer, ou novas comunidades, como gostam de chamar, dentro do CARES, do Serviço Nacional, Serviço Nacional Brasileiro para a Renovação. Existe uma comissão das novas comunidades. Nós temos hoje, em São Paulo, um bispo referencial dentro do SUM para cuidar das novas comunidades, das associações de fiéis. A CNBB do SUM delegou um bispo, Dom Cícero, se não me engano, no nome. Ele é auxiliar de Belém. Ele reuniu esses dias com padres, olha que bonito, assessores de novas comunidades de diocese para entender, para ajudar, para direcionar. Então, a igreja está trabalhando muito.
0: Que bom que a gente tenha essa realidade e que cresça, mas em unidade.
1: Em unidade.
0: Em unidade. Padre Robson, obrigado pela sua presença, por contar um pouquinho da sua vida também. Obrigado por esse livro também, que nos dá um pouquinho a visão das nossas associações de fiéis na Igreja Católica, e vejo o prefácio do meu querido Dom Orani, né, nosso cardeal do Rio de Janeiro.
1: Ele é um homem, assim, da unidade, né? O lema dele já fala da unidade.
0: Unidade.
1: Então, ele une todos, todos e tudo, né? Em torno ao seu ministério episcopal. E eu que te agradeço, Silvonei, porque quando você foi me perguntando e a gente conversando, você fez eu tomar consciência de coisa que eu não tinha, talvez, consciência ainda. Então, obrigado. Deus falou comigo hoje por meio de você. Me ajudou a tomar consciência de coisas bonitas para a minha vida.
0: Muito obrigado. Deus te abençoe, né?
1: Amém.
0: E bom retorno ao trabalho.
1: Amém. Se Deus quiser. Obrigado.
0: Entre algoritmos e pessoas, como preservar a comunicação humana? Em um contexto marcado pelo avanço acelerado da inteligência artificial e a crescente presença na vida cotidiana, a mensagem do Papa Leão XIV para o Dia Mundial das Comunicações Sociais de 2026, que celebramos no domingo 17 de maio, solenidade da Ascensão do Senhor, ressoa com especial força no âmbito educacional. Sob o lema Preservar Vozes e Rostos Humanos, o Pontífice convida a não perder de vista a centralidade da pessoa diante de uma tecnologia cada vez mais poderosa e onipresente. Para o irmão Jorge Sierra, delegado da Pastoral La Salle na Espanha e Portugal, as palavras do Papa respondem de forma muito adequada a uma necessidade urgente do nosso tempo. Cuidar do que nos torna verdadeiramente pessoas e não nos deixarmos levar por uma tendência que desumaniza, pois coloca a tecnologia no centro, tão aparente, mas desprovida de alma, afirma em entrevista à Rádio Vaticano Vatican News. Professor de ciências e dedicado anos à pastoral juvenil, o religioso reconhece que a inteligência artificial já faz parte do universo cotidiano dos jovens, que são nativos tanto do mundo digital quanto do uso da inteligência artificial. Leão XIV adverte a mensagem que o grande desafio atual não é meramente tecnológico, mas profundamente antropológico. Segundo o irmão Sierra, essa reflexão vai ao cerne da questão. Evitar tanto a rejeição indiscriminada da tecnologia quanto uma aceitação acrítica que acabe desumanizando as relações. A inteligência artificial pode ser o que é repetitivo, mas o acompanhamento, a relação próxima e o anúncio do Evangelho não podem ser substituídos por nenhum algoritmo. O religioso ressalta que a educação cristã deve reforçar precisamente aquilo que a tecnologia não pode replicar: a proximidade humana, a escuta, o discernimento e a experiência da fé vivida em comunidade. Talvez nossas forças devam se concentrar mais na relação pessoal para ajudar a relação pessoal com Jesus. A inteligência artificial será sempre o meio, nunca um fim. Nas escolas de La Salle, a irrupção da inteligência artificial já está transformando as dinâmicas educacionais. Longe de optar pela proibição, o Instituto busca acompanhar alunos e professores em uso crítico e responsável dessas ferramentas. Sabemos que os alunos a utilizam. Não se trata de proibi-la, mas de educar para saber utilizá-la, explica Sierra. Isso implica também rever os métodos pedagógicos tradicionais. Atividades que antes avaliavam a capacidade de resumir ou compilar informações perdem sentido em um contexto em que a IA pode realizá-las automaticamente. O desafio, aponta ele, passa agora por fomentar a compreensão, a assimilação e a aplicação criativa dos conhecimentos. A escola e a sociedade estão tendo que se adaptar a uma mudança de época que nos pegou um pouco de surpresa.

0: E assim chegamos ao final do nosso Em Romaria desta semana, agradecendo mais uma vez a sua presença. Voltamos na próxima semana com mais um Em Romaria, caminhando juntos neste terceiro milênio.
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2: 19:05.
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1: Queridos irmãos e queridas irmãs da nossa Arquidiocese de Pelotas, estamos iniciando o nosso programa semanal A Voz do Pastor. Este programa sempre vai ao ar pela Rádio Universidade, a nossa RU.

de Pelotas. O nosso programa A Voz do Pastor sempre contém duas partes. A primeira parte é a acolhida da palavra de Deus presente na celebração do final de semana, e a segunda parte, uma partilha de nossa ação evangelizadora. A primeira parte, portanto, a acolhida da palavra de Deus do final de semana, é a palavra de Deus que a Igreja nos oferece para a festa do domingo de Pentecostes. Esta festa culmina com o tempo pascal e é uma festa muito cara para todos nós que somos a Igreja de Cristo. Portanto, encerrando o tempo da Páscoa, celebramos neste domingo o grande mistério pascal que chegou à sua plenitude no dom do Espírito Santo, derramado sobre a comunidade reunida em oração. É a solenidade de Pentecostes que começou a Igreja de Cristo, a presença do Espírito Santo nela, para que sejamos a Igreja de Cristo como Ele a quis. Ele quis que a Igreja de Cristo, a sua Igreja, que somos nós, fosse una, santa, católica e apostólica. A oração da coleta, que antecede a palavra de Deus proclamada, desta solenidade de Pentecostes, é esta: ó Deus, que pelo mistério da festa de hoje santificais vossa Igreja inteira em todos os povos e nações, derramai por toda a extensão do mundo os dons do vosso Espírito Santo e realizai agora no coração dos que creem em vós as maravilhas que operastes no início da pregação do Evangelho. Por nosso Senhor Jesus Cristo, vosso Filho, que é Deus e convosco vive e reina na unidade do Espírito Santo por todos os séculos dos séculos. Amém. E as leituras que a Igreja nos oferece para trazer a palavra de Deus para esta solenidade de Pentecostes são tiradas, a primeira, dos Atos dos Apóstolos, capítulo 2, versículos 1 a 11, narrando a experiência de Pentecostes. Depois, como salmo responsorial, é o salmo 103 que a Igreja nos oferece para rezarmos. Segue a segunda leitura oferecida pela Igreja para esta solenidade de Pentecostes, um trecho da primeira carta de São Paulo aos Coríntios, capítulo 12. Já o Evangelho proposto é um trecho do Evangelho de São João, capítulo 20, versículos 19 a 23. Vamos então para a primeira leitura, um trecho dos Atos dos Apóstolos, capítulo 2. Leitura dos Atos dos Apóstolos. Quando chegou o dia de Pentecostes, os discípulos estavam todos reunidos no mesmo lugar. De repente veio do céu um barulho como se fosse uma forte ventania que chegou à casa onde eles se encontravam.

0: Então apareceram línguas como que de fogo e se repartiram e pousaram sobre cada um deles. Todos ficaram cheios do Espírito Santo e começaram a falar em outras línguas, conforme o Espírito os inspirava. Moravam em Jerusalém judeus devotos de todas as nações do mundo. Quando ouviram o barulho, juntou-se a multidão e todos ficaram confusos, pois cada um ouvia os discípulos falar em sua própria língua. Cheios de espanto e admiração, diziam: "Estes homens que estão falando não são todos galileus? Como é que nós os escutamos na nossa própria língua? Nós que somos partos, medos e elamitas, habitantes da Mesopotâmia, da Judéia e da Capadócia, do Ponto e da Ásia, da Frígia e da Panfília, do Egito e da parte da Líbia, próxima de Cirene, também judeus e romanos que aqui residem, judeus e prosélitos, cretenses e árabes, todos nós os escutamos anunciarem as maravilhas de Deus na nossa própria língua." Palavra do Senhor. Graças a Deus. O Salmo responsorial que nos ajuda a rezar a palavra de Deus desta solenidade de Pentecostes e tirado do Salmo 103, reza assim: "Enviai o vosso Espírito Santo e da terra toda a face renovai. Bendize, ó minha alma, ao Senhor, ó meu Deus e meu Senhor, como sois grande. Quão numerosas, ó Senhor, são vossas obras. Encheu-se a terra com as vossas criaturas. Enviai o vosso Espírito, Senhor, e da terra renovai a face. Se tirais o seu respiro, elas perecem e voltam para o pó de onde vieram. Enviais o vosso Espírito e renascem, e da terra toda a face renovais. Enviai o vosso Espírito, Senhor, e da terra toda a face renovai. Que a glória do Senhor perdure para sempre, e alegre-se o Senhor em suas obras. Hoje seja-lhe agradável o meu canto, pois o Senhor é a minha grande alegria. Enviai o vosso Espírito, Senhor, e da terra toda a face renovai." A segunda leitura oferecida pela Igreja para a solenidade de Pentecostes é um trecho tirado da primeira carta de São Paulo aos Coríntios. "Irmãos, ninguém pode dizer Jesus é o Senhor a não ser no Espírito Santo. Há diversidade de dons, mas um mesmo é o Espírito. Há diversidade de ministérios, mas um mesmo é o Senhor. Há diferentes atividades, mas um mesmo Deus que realiza todas as coisas em todos. A cada um é dada a manifestação do Espírito em vista do bem comum. Como o corpo é um, embora tenha muitos membros, e como todos os membros do corpo, embora sejam muitos, formam um só corpo, assim também acontece com Cristo. De fato, todos nós, judeus ou gregos, escravos ou livres, fomos batizados num único Espírito para formarmos um único corpo. E todos nós bebemos de um único Espírito. Palavra do Senhor. Graças a Deus. A Igreja também reserva para a solenidade de Pentecostes a sequência antes da proclamação do Evangelho. Vamos então também seguir a sequência da festa de Pentecostes. O Espírito de Deus enviai dos céus um raio de luz. Vinde, Pai dos pobres, dai aos corações vossos sete dons. Consolo que acalma, hóspede da alma, doce alívio, vinde. No labor, descanso, na aflição, remanso, no calor, aragem. Enchei luz bendita, chama que crepita o íntimo de nós. Sem a luz que acode, nada o homem pode, nenhum bem há nele. Ao sujo lavai, ao seco regai, curai o doente, dobrai o que é duro, guiai no escuro o frio aquecei. Dai à vossa Igreja, que espera e deseja vossos sete dons. Dai em prêmio ao forte uma santa morte, alegria eterna. Amém. Amém. E vamos então acolher o Evangelho no próximo bloco, mas vamos já aclamar o Evangelho que vamos acolher. Aleluia, aleluia, aleluia. Aleluia, aleluia, aleluia. Vinde, Espírito Divino, e enchei com vossos dons os corações dos fiéis, e acendei neles o amor como um fogo abrasador. Aleluia, aleluia, aleluia. Terminando as leituras propostas pela Igreja para a solenidade de Pentecostes, aclamemos agora o Evangelho, acolhendo-o em nosso coração. O Senhor esteja convosco, Ele está no meio de nós. Proclamação do Evangelho de Jesus Cristo segundo João. Glória a vós, Senhor. Ao anoitecer daquele dia, o primeiro da semana, estando fechadas por medo dos judeus as portas do lugar onde os discípulos se encontravam, Jesus entrou e, pondo-se no meio deles, disse: a paz esteja convosco. Depois dessas palavras, mostrou-lhes as mãos e o lado. Então os discípulos se alegraram por verem o Senhor. Novamente Jesus disse: a paz esteja convosco. Como o Pai me enviou, também eu vos envio. E depois de ter dito isso, soprou sobre eles e disse: recebei o Espírito Santo. A quem perdoardes os pecados, eles lhes serão perdoados. A quem não os perdoardes, eles lhes serão retidos. Palavra da salvação. Glória a vós, Senhor. Para concluir esta primeira parte do nosso programa, que é a acolhida da Palavra de Deus, da celebração que sempre fazemos do final de semana, vamos então também agora, com alguns pontos de meditação, acolher melhor a Palavra de Deus deste final de semana. A solenidade de Pentecostes. Deus é sempre fiel às suas promessas, não deixando órfão a comunidade dos discípulos, mas derramando sobre os cristãos o Espírito Santo, o Paráclito, a terceira pessoa da Santíssima Trindade. Essa manifestação divina revela a riqueza da vida nova proposta pelo ressuscitado, tanto na missão discipular quanto na maneira de acolher a graça divina. A leitura dos Atos dos Apóstolos apresenta símbolos vividos dessa experiência. Uma forte ventania e línguas como de fogo. Esse relato contrasta com o episódio de Babel, pois aqui o Espírito é sinal de unidade, compreensão e diversidade harmoniosa, gerando alegria e comunhão. Na segunda leitura, Paulo expressa o mesmo mistério com outras palavras. Há diversidade de dons, mas um mesmo é o Espírito. No Evangelho, Jesus se manifesta ressuscitado no primeiro dia da semana e por isso o Espírito é apresentado como dom diretamente ligado à vitória de Cristo sobre a morte. O sopro do Senhor, acompanhado da palavra "Recebei o Espírito Santo", é para nós a realidade viva da fé que recria a humanidade, purificando-a do pecado e renovando-a pelo poder divino. Vamos agora para a segunda parte do nosso programa, que consta de uma partilha de ações eclesiais que realizamos como Igreja Particular de Pelotas, a Arquidiocese de Pelotas. Gostaria de iniciar essa partilha recordando que concluímos a primeira ação comum arquidiocesana para a prioridade do ano da formação. A primeira ação comum arquidiocesana é realizarmos encontros presenciais de formação em todas as paróquias da nossa arquidiocese. Dividimos as paróquias em micro-regiões no interior e aqui na cidade com as paróquias do sul e as paróquias do norte. E ainda tivemos um encontro presencial de formação com todos os setores, organismos, movimentos e pastorais. Agora é a vez de nós fazemos o estudo em instâncias menores, nas nossas paróquias, nas nossas comunidades. Vou falar melhor e mais sobre esta segunda parte da ação comum, que é justamente o estudo agora em instâncias menores do documento final do sínodo. Queremos realmente tornar este ano de 2026 um ano de formação. Como já iniciei falando no bloco anterior, agora a nossa ação comum arquidiocesana é nós, em pequenas instâncias, continuar o estudo do documento final do sínodo. Nós tivemos os encontros presenciais de formação e agora então nós temos subsídios para fazer esse estudo em instâncias menores, nas nossas paróquias, nas nossas comunidades, nos nossos grupos. É possível sim fazer esse estudo como família ou como grupo de famílias, enfim, grupos que nós já temos para fazer esse estudo do documento final do sínodo sobre a sinodalidade. E nós temos 6 subsídios para ajudar este estudo nas pequenas instâncias. 6 subsídios, por isso cada subsídio apresentando uma parte da parte que nós estamos estudando. Então, por partes, essa primeira parte está sendo oferecida para o nosso estudo em instâncias menores. E esses subsídios elaborados pelo Colegiado Pastoral e Comissão do Sínodo apresentam o documento em forma esquemática para facilitar esse estudo. Onde nós podemos encontrar esses subsídios? Pois esses subsídios já foram enviados a todos os nossos contatos que temos na Arquidiocese. Portanto, para as paróquias e através das paróquias para as comunidades, a rede de comunidades que forma a paróquia, também foram enviados esses subsídios a todos os setores, organismos, movimentos pastorais. Temos um conteúdo para ser assimilado e esses subsídios nos ajudam para também acolher melhor o grande conteúdo deste documento final do Sínodo sobre a Sinodalidade. É importante que a gente perceba que o documento final do Sínodo, depois da caminhada sinodal que se fez na Igreja, é a atualização da eclesiologia do Vaticano II, que por sua vez foi encontrar, né, nas fontes, portanto, olhar para os primeiros cristãos e como os primeiros cristãos eram Igreja, para hoje olharmos o que significa nós sermos Igreja de Cristo. A Igreja de Cristo una, santa, católica e apostólica. E o que nos faz ser Igreja de Cristo para sermos sinal de salvação para a humanidade? É uma grande graça sermos a Igreja de Cristo. Nós que somos batizados, crismados e eucaristizados. Aliás, o que nos faz ser Igreja de Cristo é sermos batizados, crismados e eucaristizados. E como ficou claro nos encontros presenciais de formação, nós realmente vivemos como batizados, vivemos como crismados, vivemos como eucaristizados. Não fomos apenas batizados, não fomos apenas crismados, não fizemos apenas a primeira comunhão, mas sim, nós celebrando os sacramentos da iniciação à vida cristã, nós somos batizados, somos crismados, somos eucaristizados, isto é, nós vivemos intensamente esses 3 sacramentos da iniciação à vida cristã. O batismo que nos fez filhos e filhas de Deus, irmãos e irmãs uns dos outros, crismados que nos fez realmente fortalecidos com o Espírito Santo para sermos também, né, a ação divina no mundo, e eucaristizados, porque em cada Eucaristia nós nos alimentamos do Cristo, pão da palavra, pão da Eucaristia, para sermos essa Eucaristia diária em nossas vidas, tanto no âmbito familiar, como no âmbito comunitário e também no âmbito social. Thank you. olhando para a semana que está se concluindo, nós também queremos partilhar que continuam as visitas pastorais. Nessa semana eu realizei a visita pastoral nas paróquias São José de Pedro Osório e na paróquia Nossa Senhora do Rosário de Cerrito. Também tivemos nessa semana que passou a reunião dos presbíteros, isto é, do Conselho dos Presbíteros, também a reunião dos bispos da província, Arquidiocese de Pelotas, Diocese de Bagé e Diocese de Rio Grande, com os formadores. E também tivemos a nossa reunião do Colegiado Pastoral e Comissão do Sínodo. Portanto, é uma semana de reuniões e são importantes as reuniões para articular toda a nossa ação evangelizadora. Também é bom registrar, né, como partilha, que começou sexta-feira, dia 22, o cursilho para mulheres da Arquidiocese de Pelotas. Vamos lembrar também dos nossos irmãos, especialmente as irmãs que estão fazendo esta experiência do cursilho de cristandade. Neste final de semana, celebrando a solenidade de Pentecostes, tenho também as visitas às paróquias para o sacramento da Crisma. Então, neste sábado, estarei na paróquia Nossa Senhora da Conceição de Piratini, realizando Crismas. E no domingo, estarei então na paróquia Santo Antônio do Laranjal, às 10 horas, portanto, pela parte da manhã, com o sacramento da Crisma para 23 crismandos e crismandas. E ainda no mesmo domingo, estarei então em Jaguarão, na paróquia do Divino Espírito Santo, para a celebração da festa do Divino Espírito Santo e também crismas das duas paróquias do Divino Espírito Santo e da Imaculada Conceição. A realização do sacramento da Crisma caracteriza muito bem o que a festa de Pentecostes foi, a primeira experiência pentecostal dos apóstolos reunidos no cenáculo com Maria e, por isso, também a experiência pentecostal ao longo de toda a nossa igreja, cada vez que o sacramento da Crisma é celebrado. Gostaria também de partilhar que o nosso seminário São Francisco de Paula está se preparando para a sua festa do seminário, que será no dia 31 de maio, não neste domingo, mas no outro domingo próximo. Mas já começou a novena em preparação à festa do seminário, e quem iniciou a novena foi o Dom Cleonir Dal Bosco, que é bispo de Bagé, ficando na reunião dos bispos com os formadores, estendeu um pouco o seu tempo aqui para, assim, presidir a primeira noite da novena da festa do seminário, que será no dia 31 de maio, portanto, último dia do mês, e que quando teremos essa festa do seminário. E a novena que vai acontecer ao longo da semana. Terei a alegria de concluir essa novena no dia 29, sexta-feira, portanto, antes do nosso encontro na festa do seminário, a novena de preparação para a festa do seminário, que tem como patrono o nosso grande santo, que é São Francisco de Paula. Concluindo o nosso programa, quero, antes de mais nada, e com muita unção, desejar a todos uma bonita e profunda festa de Pentecostes, que possamos celebrar nas nossas matrizes, nossas capelas, reunindo as paróquias, reunindo as comunidades, celebrar bem este grande momento da Igreja, que é a solenidade de Pentecostes, quando nós renovamos a experiência da presença do Espírito Santo em nós e sobre nós e entre nós. A presença do Espírito Santo realmente renova a face da terra. Acolhamos, portanto, o Espírito Santo em nossas vidas. Muito obrigado pela audiência de todos. Obrigado ao irmão Daniel pela parte técnica do nosso programa. E invoco sobre todos e sobre todas a bênção do nosso Deus Trindade, o Pai, o Filho e o Espírito Santo. Amém.
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2: 19:42.
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0: Seja bem-vindo a mais um Porta Aberta. Com você, Mariângela Jaguraba. Passamos a palavra a Andressa Collet.
1: A nossa convidada de hoje, Moana Martins, ela que é diretora executiva da Orquestra Sinfônica Juvenil Chiquinha Gonzaga, que está fazendo uma turnê aqui pela Europa, em especial passando pela Itália e hoje, Moana, encontrando o Papa em plena Praça São Pedro. Eu queria saber, primeiramente, como é que foi estar lá na praça e sentir toda essa emoção.
2: Olha, Andressa, as emoções ainda não cessaram. É um momento de uma grande realização estar de perto dessa nossa liderança espiritual, desse homem que é tão importante para todos os cristãos no mundo, essa nossa representação aqui diante de Deus, estar ali bem pertinho dele, recebendo a sua bênção, as suas palavras de paz, de justiça. E a sua pregação foi tão envolvente. Ele estava contando hoje sobre a sua missão na África e os valores que orientam o seu ministério. E eu me senti muito acalentada, porque são valores que orientam também a nossa missão de paz. E trabalhamos nas favelas do Rio de Janeiro. Então, estar ali também com o Papa, que acredita no que a gente acredita, né? Está pregando sobre essa nossa ação conjunta pela paz, pelo amor. E tem algo muito especial que nós estávamos tocando, esse nosso hino brasileiro, Garota de Ipanema, e no final, aquela frase, né, que o Tom Vinícius nos coloca ali, por causa do amor, né? E aí foi quando ele entrou. O amor é a grande mola mestra da paz. O amor é o nosso elo da perfeição. Então o Papa falou muito sobre isso hoje. Eu e as meninas, muito tocadas, muito alimentadas na nossa alma, por tudo que ele representa e por tudo que ele falou. Ele falou o nome da nossa orquestra e nos deu a sua bênção em alto e bom som. Então você imagina como ainda está o meu coração assim, fervilhando de alegria.
1: E o coração dessas estudantes, dessas jovens, o que que tu já conseguiu captar do que elas sentiram, Moana?
2: Olha, essas jovens, elas não vêm sozinhas. Elas trazem consigo os sonhos das suas famílias. Elas representam comunidades inteiras de jovens. Elas representam o protagonismo da juventude brasileira. Então, estar aqui não é uma vitória individual, na presença do Papa. É uma vitória coletiva de uma geração de jovens, né? Essas meninas vêm e elas colecionam nas suas trajetórias muitos desafios e dores também e lutas diárias. Então, esse momento aqui na Itália, em Roma, no Vaticano especialmente, tem sido um momento de bálsamo. Elas estão verbalizando sobre isso, que ainda, como diz a juventude, né, não caiu a ficha. Elas ainda não conseguem mensurar e já verbalizaram isso nas nossas caminhadas, nesse nosso momento, que é um símbolo de uma grande realização. E veja, Andressa, essa realização, ela não acaba aqui, ela não se esgota aqui, mas é perene, algo que elas vão levar para o resto da vida como um símbolo de que elas podem ir além, que elas vão alcançar, né? E se abrem horizontes. Esse dia especial é um dia simbólico que se abrem horizontes e constrói-se futuros.
1: Moana, para elas, mas eu imagino, né, o exemplo que elas passam para as outras colegas que ficaram e também para as comunidades em que elas são inseridas.
2: Exatamente. Tem um recorte muito especial, Andressa, que a nossa orquestra é a primeira orquestra de meninas do Brasil. E por que uma orquestra de meninas? Porque quando nós olhamos os grupos musicais da nossa própria instituição, os meninos lideravam, e nada contra os meninos, que eles são maravilhosos, mas nós não tínhamos uma representação feminina em vários espaços, né? Por exemplo, nós não tínhamos nenhuma menina tocando trombone, trompete, tuba, percussão, nenhuma maestra. Então, o que nós estamos trazendo hoje aqui foi tão simbólico hoje também ali na audiência, várias mulheres trazendo as leituras, tendo esse espaço de fala, sabe? Essa oportunidade de ter reconhecido o seu protagonismo, o seu talento. E o Papa deixou isso muito claro em toda a sua apresentação. Então, para elas e para as outras mulheres, meninas do Rio de Janeiro e do mundo, isso é um grande símbolo de que nós somos, nós podemos, nós precisamos de espaço, de oportunidade, porque quando a gente tem esse espaço de oportunidade, as mulheres, as meninas brilham e são maravilhosas.
1: E já que estamos no argumento da missão também das meninas no Rio, conta um pouquinho da história, então, como nasceu o projeto e a orquestra de vocês?
2: O Instituto Brasileiro de Música e Educação é a organização mantenedora desta orquestra, da Orquestra Sinfônica Juvenil Chiquinha Gonzaga e de outras tantas orquestras. Nós somos hoje mais de 6 mil alunos distribuídos em 14 territórios de grande vulnerabilidade social do Rio de Janeiro. Quem conhece o Rio de Janeiro, a região metropolitana.
1: Só no Rio de Janeiro.
2: Isto. Então, estamos na cidade do Rio de Janeiro, em favelas como Pavão Pavãozinho. Nós nascemos na primeira favela do Brasil, Morro da Providência. E para quem está nos ouvindo agora e vai imaginar aquele grande relógio que também é bicentenário lá na Avenida Presidente Vargas, o Morro da Providência é ali atrás, é a primeira favela do Brasil. Tem uma história de muitas lutas, de muitas dores, mas de muitas coisas lindas. Ali nasceu o samba, o nosso Machado de Assis, tantas memórias, tantos legados da nossa história brasileira, do povo sofrido, do povo que sabe, dos escravizados, dos ex-combatentes da Guerra de Canudos. Então, muitas histórias. E lá também nasceu o Instituto Brasileiro de Música e Educação. Há 15 anos, nós estamos fazendo aniversário de 15 anos e a Orquestra Sinfônica Juvenil Chiquinha Gonzaga está fazendo 5 anos. Já tínhamos 10 anos de organização e nós estamos sempre olhando para as nossas métricas, nossos números, os indicadores. E quando nós olhamos para as nossas orquestras, nós percebemos que havia uma subrepresentação feminina em vários naipes. Pouquíssimas meninas ali. E um dia eu perguntei para uma aluna: mas por que você não toca o contrabaixo? Porque ela me disse: olha, meu sonho seria tocar esse instrumento, contrabaixo, lindo, grande, sonoro, majestoso. E eu perguntei: mas por que você não acha que esse instrumento é para você? Ela disse: mas eu nunca vi uma mulher tocando. Acho que isso não é para mim, não é? Então perceba, né, nossos ouvintes e a todos nós precisamos sempre de um lugar para olhar, de alguém
1: para dizer... Não, é uma representatividade concreta que tu enxerga e depois se inspira para isso.
2: Exatamente, uma inspiração. Porque ela me disse: não, professora, mas esse instrumento é um instrumento de rapazes, é de homens, mulheres, quem já se viu mulher tocar? Uma outra diz: quem já viu uma mulher tocando uma tuba? Olha, e as nossas tubistas, as nossas trombonistas e tantos outros instrumentos ditos, né, anteriormente com esse preconceito que seria instrumentos masculinos, elas estão ocupando espaços nas bandas militares, passando em concursos e ocupando espaços com muita excelência. Não é? A nossa orquestra, e eu digo isso com muita alegria e humildade no coração, é uma orquestra de excelência musical. Elas são muito dedicadas, elas são muito responsáveis, mas para além disso, o que está por trás é exatamente essa trajetória inspiradora de educação, de vitória, de superação das meninas, das mulheres, das mães também. Olha, muitas mães, depois desse movimento bonito de estudar, as meninas estão ocupando espaços nas universidades brasileiras. Temos aí, olha, só no ano passado tivemos 30 meninas ocupando as primeiras cadeiras das universidades públicas do Rio de Janeiro. Então, as mães também no movimento de estudar.
1: Então, acaba sendo um trampolim não só para a música, mas também para os outros setores da vida.
2: Exatamente. Esse espaço do saber. Saber é experienciar, saber é saborear. Como você vai saborear algo que está distante, né? Intangível? Então, o que nós estamos nesse movimento tão bonito de trazer para perto esse caminho do saber, que ele não é distante. Algumas mães passavam na porta do Teatro Municipal e elas já verbalizaram sobre isso, dizendo, olha, a gente sempre achou que esses lugares não eram alcançáveis, não eram para nós, mas hoje nós ocupamos esse espaço. Então é identidade, pertencimento, sentimento de gratidão.
1: Não é aquela distância longínqua que tu nunca vai alcançar, né, Mona?
2: Não, e o mais importante, esse lugar da autorrealização e da autoconfiança, que é o que todas nós, mulheres, meninas e homens também, precisam sentir para caminhar. Nós estamos falando sobre habilidades emocionais, esse treinamento que é tão importante, a gente é forjado disso. Então a diferença entre aquele que vai e aquele não vai é exatamente se sentir, eu vou usar essa palavra, empoderado, capacitado e digno. Então o que nós estamos fazendo aqui é oferecendo suporte, dando dignidade e confiança para que não apenas as meninas, mas as suas famílias e todas as comunidades possam se sentir confiantes de ocupar esses espaços, como o nosso Santo Padre disse hoje, palavras de tanta sabedoria, que o nosso Deus deu a todos, Ele quer a todos. Ele estava, fez a sua missão em 4 países da África, e agora eu não vou me lembrar de todos. Não é?
1: Eu posso lembrar, se você quiser, Argélia, Camarões, isso. Angola e Guiné Equatorial, porque nosso trabalho foi intenso para fazer a cobertura.
2: E ele contando sobre as missões, como o trabalho florescendo e as lideranças, né? E como as pessoas assim, unidas em torno de uma causa. Né, unidas em torno de uma causa, que é a nossa causa, de fé, de justiça, de amor. Então, é isso, são os valores que orientam a nossa vida, esse nosso desejo de ver o outro, essa realização nossa está no outro, né, na alegria do outro, na missão do outro, que esses países todos, que a fé prospere nesses lugares, assim como nas nossas favelas, lugares assim de muitas tristezas, mas aonde há tristezas e dores, como diz o Santo Evangelho, superabunda a graça de Deus.
1: E não é por ser uma orquestra de excelência que não tem rigor. Como é que as meninas fazem essas etapas? Por exemplo, eu sei que tem mais meninas que ficaram no Brasil e outras que vieram para cá. Como é que funciona esse rigor dentro da própria orquestra com meninas, vamos recordar, que são estudantes da rede pública?
2: Isto, exatamente, André. São 3 Ds, viu? O primeiro D é o D do desejo. E aí a gente faz esse trabalho, porque quem está distante, quem não vê, não pode desejar. Então, essa é a nossa missão como educadores que somos, é trazer para perto, como a gente estava falando agora. E depois do desejo, os outros 2 Ds, é a disciplina e a dedicação, porque sem isso não é possível ver o Papa, não é possível ver o Papa. Sem dedicação, sem disciplina, constância, não é? Sem pausa e sem pressa, é a nossa vida de crescimento diário. Veja, nós somos mais de 6 mil alunos, 900 meninas nesse trabalho bonito, anterior à Orquestra Chiquinha, chamamos Abre Alas. Abre Alas porque, só fazer uma digressão aqui muito rápida, A Chiquinha Gonzaga compôs essa primeira marchinha de carnaval. E é o nosso hino profético, Abre Alas, que eu quero passar. Então, essa nossa caminhada é uma caminhada de bastante, né, distância aí, mas a gente não está com pressa, vamos sempre. Estamos aqui espelhando o mundo do trabalho. Estamos espelhando, não é, essa preparação do mundo do trabalho. E, né, você é profissional que é, sabe bem, no mundo do trabalho não há lugar para medíocres, mais ou menos, pessoas desleixadas, pessoas sem disciplina. Então, nós estamos preparando nossas meninas para que sejam as primeiras. Então, tudo isso que nós fazemos é com muito amor, né? Como o amor de pais, como o amor do Papa, como... Então, é assim que nós orientamos. Tivemos, sim, uma audição para o grupo que viria, porque nossos recursos também são limitados. Tínhamos 25 vagas. E nós, o grupo principal são 52 meninas. Então, tivemos alguns elementos muito importantes, decisivos. E não era só musical. Compromisso, a pontualidade, o desempenho acadêmico, não é? E mais outros detalhes que a maestra lá com a sua... É, não são detalhes subjetivos, mas são questões muito claras que ficam para as meninas, assim, um grande exemplo de que precisam se dedicar e sempre. Agora, uma coisa importante. Nós tivemos uma viagem internacional no final do ano. Então, também tem essa coisa de oportunizar essa experiência maravilhosa a todas possíveis, né? Então, nós tivemos a honra, a alegria de tocar no Carnegie Hall, essa maravilhosa sala de concerto, uma das mais importantes do planeta, hein? E a gente estava lá e tivemos sold out, os ingressos vendidos, estava lá a nossa comunidade brasileira e outros também, e americanos e pessoas que foram lá nos prestigiar. Foi um maravilhoso espetáculo. A presença linda também da cantora Flor Gil, que hoje também está conosco, é uma grande amiga. É uma jovem brasileira com talento, uma musicalidade e uma generosidade de nos acompanhar nesses dois programas. Então,
1: vamos por partes. Eu quero saber dessas viagens internacionais. Isso. Aí depois a gente passa para a Flor Gil.
2: Vamos. Então, as meninas participaram da missão nos Estados Unidos, que também foi uma viagem muito linda. E agora a outra parte veio para a Itália. Algumas se repetiram nas duas, não é? Algumas meninas estão
1: essa
2: aí.
1: Essa seria a segunda internacional ou tiveram outras?
2: Olha,
1: vamos falar disso,
2: vamos
1: então.
2: Falar disso.
1: Dessas turnês da orquestra.
2: É um privilégio maravilhoso. Desde que a orquestra nasceu, nós já completamos o primeiro ano quando recebemos um convite para participar de um intercâmbio cultural em Portugal. Foi em 2022, olha que coisa linda. E em 2023, nós tivemos uma missão suíça, foi algo extraordinário. E os suíços nos receberam, e aí começamos lá os nossos concertos, com eles um pouco quietinhos. Daqui a pouco começamos a nossa música brasileira, e aí não deu para ninguém se segurar, e até os suíços, hein? 2024, nós fomos fazer um intercâmbio com uma outra orquestra jovem em Bordeaux, na França. Foi extraordinário, e passamos 15 dias. Os franceses também anteriormente foram ao Brasil, então fizemos uma grande integração. E algo muito lindo que está acontecendo nessas viagens, em cada uma delas, nós temos a oportunidade de visitar universidades, escolas de músicas, conservatórios, projetos sociais. E nisso a gente vai aí criando raízes e laços. Já temos meninas aplicando para a universidade. O ano passado já mandamos uma para Bordeaux e foi sensacional. E 2025, como eu já estou contando, tocamos no Carnegie Hall e fomos a Juilliard School e tocamos com outros projetos também de música e educação nos Estados Unidos. Foi fantástico. Vivemos momentos especiais com a Filarmônica de Paris, de Nova York. Foi demais. E 2026, veja, o quinto ano da orquestra, olha o presente que nós estamos ganhando.
1: Chegamos, então, nessa conexão Vaticano, que especialmente, então, vocês vêm para cá em comemoração aos 200 anos de relações diplomáticas entre o Brasil e a Santa Sé. E eu quero que tu me conte um pouquinho dessa turnê. O que vocês já fizeram aqui, de que forma que vocês estão conseguindo absorver toda essa passagem por Roma. Sei que foram pelo Auditório Parco della Musica, lá no Santa Cecília.
2: Nossa,
1: como é que foi?
2: Oh, meu Deus, eu estou emocionada. Crianças lindas, cantantes, e a gente se integrou. E nós também cantamos uma música brasileira para eles. E já estamos nos prometendo mutuamente que a gente vai se
1: encontrar. Encontraram estudantes lá?
2: Participamos juntos.
1: Que bacana.
2: Olha, foi uma tarde. Alguém disse não.
1: Imagina também para eles, né? Para italianos, percebendo essa cultura toda brasileira ali.
2: Foi difícil se despedir, viu?
1: Que
2: a gente teve que dizer um tchau, porque a professora precisava continuar a aula. Mas se deixasse, a gente estava lá até agora. E olha, uma coisa muito linda.
1: Porque a inspiração, Moana, né? Ele se vendo também. Que bacana.
2: Foi
1: Fico
2: lindo.
1: Muito feliz.
2: Olha, E a gente não fala a mesma língua.
1: Sim.
2: E daqui a pouco eles estavam assim, colocando aplicativo, falando com as meninas. E era uma mistura de um inglês com italiano com espanhol. Era uma confusão. Mas que confusão linda, sabe? Dos adolescentes se integrando e sorrindo. Eles não se deixavam mais. Foi uma coisa fantástica. E agora eu vou ter que me lembrar, porque os dias estão tão intensos. A gente está parecendo que tem 20
1: Mas enfim, ontem
2: você
1: estiver no concerto na La Sapienza, que é a principal universidade daqui, né? Como é que foi esse encontro?
2: Olha, se deixasse também, a gente estava tocando até agora lá.
1: Como é que os italianos receberam? Se bem que sempre tem a comunidade brasileira presente, né?
2: Tem.
1: Que busca sempre essa referência.
2: Mas os italianos estavam lá, maravilhosos. Tivemos que fazer 3 bis, viu?
1: Uau.
2: Isso não foi o quarto, porque alguém disse, olha, não vai ter mais como voltar para casa.
1: Sim,
2: e amanhã?
1: Sim, sim, sim.
2: É 6 horas da manhã para a gente acordar para ver o Papa. Olha, foi lindo. Um auditório bonito, várias pessoas, a nossa comunidade brasileira, a nossa embaixada da Santa Sé fez um trabalho primoroso, convidados, foi muito especial e eu acho que eles gostaram muito. A gente, somos modestos e humildes, mas eu acho que foi uma noite muito especial. O italiano, o diretor da música, da universidade, do teatro, uhum, disse para nós, olha, minha gente, não sou eu que estou dizendo, foi ele que disse que foi o melhor concerto da temporada.
1: Olha.
2: E a gente saiu de lá voando, viu? As meninas muito felizes, a nossa...
1: E aí teve também a participação, então, da Flor Gil, né? Como é que é essa conexão de vocês, que não é de agora, não é de ontem?
2: Flor Gil, uma amiga... E nós estávamos de malas prontas para o Carnegie Hall e pensamos, gente...
1: Flor Gil, para quem... Vamos lembrar os ouvintes,
2: isto,
1: né? Ela
2: favor.
1: É neta de Gilberto Gil, esteve recentemente fazendo um espetáculo também no Auditório Parque de la Música. Eu fui privilegiada, eu consegui participar desse show. Então, inclusive, já repassei os meus parabéns, porque a comunidade brasileira parece que sente quando tem uma representação nossa por aqui. A gente sempre busca isso. Então, eu já agradeci a ela, agradeço a vocês também. Então, continua me contando. Ela que é neta de Gilberto Gil.
2: Ela é uma inspiração e ela tem uma musicalidade própria. Ela é, né? Traz essa herança dessa brasilidade linda que o nosso grande mestre Gilberto Gil é um grande legado brasileiro. Outro dia a gente conversa só sobre Gilberto Gil, porque ele é uma grande inspiração. E a Flor, ela carrega consigo uma identidade musical, uma beleza, uma voz suave, gostosa e um gosto muito apurado. Então, ela adora a bossa nova e está sempre tocando e cantando acordes bonitos, estuda música.
1: E como é que vocês se encontraram, então?
2: Pois é, a gente estava de malas prontas para o Carnegie Hall e a gente queria uma cantora. E aí as coisas, né, passagem difícil, gente, tem uma cantora brasileira? E alguém lembrou, olha, a Flor está estudando em Nova York, nós escrevemos para ela. Imediatamente ela respondeu. Nós não nos conhecíamos, mas foi uma grande conexão. É uma menina muito maravilhosa, acessível, não tem nenhuma bobagem, não é alguém distante, mas veja, uma posição, a condição que ela tem e tudo, mas é alguém como gente como a gente. Então, ela esteve lá na nossa sede no Rio de Janeiro, foi lá ensaiar com a gente, lá próximo ao Morro da Providência, lá na Central do Brasil, adorou. Ela e as meninas têm a mesma idade, então elas se entregam e se adoram. Então, uma delícia. A gente foi um sucesso em Nova York. E eu disse para ela, Flor, nós estamos de malas prontas para a Itália. E ela disse, eu vou. E foi assim. Então, a gente teve a conexão Nova York e agora a nossa conexão Vaticano. Ela pegou um avião e veio de Nova York para cá, chegou ontem, já foi para o ensaio, estamos aqui o dia todo, hoje aqui.
1: Então,
2: né?
1: Seria por projeto que vocês têm essa
2: parceria.
1: Isso,
2: mas nesse ínterim a gente se fala, se manda música e eu tenho uma alegria que eu apresentei para a Flor, uma bossa nova do Caetano Veloso, que ela não conhecia. Eu te apresentei alguma coisa. E ela adora essa música, é a música do filme Orfeu, Sou Você. É linda essa música. E ela disse, olha, mas eu quero cantar Sou Você. Então, está no nosso repertório. E estamos aí com um repertório bonito, claro, com músicas do Gil. Tocamos hoje para o Papa, Estrela do Gil. né? Que essa música é tão linda, uma mensagem tão linda. Há de surgir uma estrela no céu cada vez que você sorri. É muito lindo, Jean. É o nosso mestre, é um grande poeta, músico maravilhoso. E acordes lindos dessa música. No repertório também está aquele abraço, que a gente termina o show com esse samba maravilhoso do Gil, aquele abraço. E outras músicas também que a Flor canta. Agora de manhã cantamos para o Papa a Anunciação do Alceu Valença. Lindo! Tu vens, tu vens, eu já escuto os teus... Não, te perdi a voz.
1: Mas a gente consegue ter essa percepção. O que mais vocês tocaram hoje ali?
2: Olha, o italiano, a gente chegou lá, ele não pode, mas depois... ele

0: De apresentar a arte das mulheres. Então, nós lançamos um concurso. E uma estudante brasileira, Agatha, ela mora agora na Áustria, mas uma menina também muito jovem, muito lutadora, que está vencendo, está batalhando, uma batalhadora também como as meninas, sabe? Um estudante, mãezinha, uma guerreira. Então ela venceu esse concurso, nós já recebemos mais de 50 composições aí do mundo inteiro, e muitas, né, compositoras, todas compositoras brasileiras, mas em qualquer parte do mundo. E a Agatha foi a vencedora, ela compôs uma canção chamada Aboio de Maria, Aboio de Maria. Gente, o aboio é um lamento sertanejo, uma música da alma, né? Com a letra da Maria, sabe? Uma poesia sobre a nossa Maria.
1: E essa foi então.
0: Foi a música que nós começamos hoje a tocar para o nosso Santo Padre. Foi lindo, encheu a praça com essa música que tem um sotaque nordestino, um sotaque brasileiro. Então, nós tivemos essa Ave Maria nordestina, assim, com o nosso. Com a nossa língua, com o nosso som, com essa nossa miscelânea cultural brasileira. Tocamos ontem também uma música muito especial, que é a Ave Maria do Morro, que é essa voz de uma mulher, de uma mãe, de uma avó, sabe? Dessa mulher que sente dor, que trabalha, que luta e que está clamando a Maria pela sua graça. Então as pessoas ficaram muito felizes em ouvir também Ave Maria do Morro. A gente não pode tocar Ave Maria do Morro, que a nossa cantora, isso aqui é só para os bastidores, passou um pouquinho mal, mas ela já está se recuperando. E à noite, hoje, nós vamos tocar na Embaixada Brasileira. Já estou me adiantando, né, Andressa?
1: Não, mas
0: Posso
1: tá ótimo
0: adiantar?
1: porque já, a gente já
0: Já.
1: sabe, mas eu já digo que é mais uma apresentação que vocês vão fazer para finalizar a turnê aqui. Eu ficaria falando horas contigo, né, Moana? Mas partindo e finalizando de Maria, né, pelas canções. A ti, Moana, te agradeço pela participação no nosso programa e também por trazer essas meninas de inspiração, tanto para nós aqui em Roma, quanto para aqueles que vão nos ouvir durante esse programa. Muito obrigada e voltem sempre.
0: Obrigada a você, aos nossos ouvintes. A gente está muito grato, muito feliz. E um viva, né? A nossa comunidade brasileira espalhada por todo mundo e você aqui, que coisa linda. Parabéns.
1: Obrigada, Moana.
2: Obrigada pela sua participação neste Porta Aberta. Nós voltaremos na próxima semana.
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4: 20h13.
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